0: Não perca a hora, 21:19. Boa noite.
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1: Boa noite.

0: Aí, gente, agora são 21h29. E vamos atender daqui as últimas participações do programa de hoje, porque eu vou embora e amanhã estarei aqui no programa Alma de Campo do meu amigo André, das 6 às 8 horas, viu, gente? E à noite tem a super parada total, viu? Então, gente, vamos atender aqui o Ezequiel. Alô, Ezequiel, boa noite.
1: Opa! Já que a Marcolina é uma neguinha boa, então manda pra mim com o grupo Tradição Morena Boa.
0: É.
1: Vamos falar só de morena.
0: Acerto.
1: Isso que nos resta no mundo de alegria.
0: É.
1: Meu Deus do céu. E olha, vamos tudo dormir, ficar bem quietinho depois dessas músicas, claro.
0: Depois do programa do Cláudio, né?
1: Até a próxima.
0: Até a próxima, meu amigo Ezequiel. Pois é, a música Mulher Boa do grupo Tradição, nós não achamos, né? Nós achamos aqui Mulher Boa e não Morena Boa, né? Mulher Boa, vamos tocar essa aí, tá bom, meu amigo Ezequiel? E aqui tem a Rose e a Maria Vitória de Irati. Toque aí, não adianta no dia da morte. É, então tá bom, vamos tocar lá pro pessoal de Irati. Seu Alberto participando do programa. Alô, seu Alberto, boa noite.
2: Ah, seu Cláudio Cordeiro, uma boa noite.
0: Boa noite.
2: Tudo bom aí?
0: Tudo bem?
2: Estamos ouvindo teu programão aí na Talento, né? Muito bom. Pois é, daí se der, roda aquela dos caciques.
0: Certo.
2: Eu acho que é dos caciques, baile em Guarapuava.
0: Baile em Guarapuava.
2: Então, se não dá dos caciques, os filhos do sul e os imigrantes, com certeza é a música que todo mundo gosta, né?
0: Então.
2: Aí, roda aí. Eu ouvi uma música muito linda que você rodou dos caciques, a China Arrependida.
0: É do sul e do sul.
2: China Arrependida, né? Então, Não sei se é essa aí, deixa eu ver. Acho que é China Arrependida, não sei se não é dos filhos do sul, né? Mas essa que você rodou outro dia dos caciques é muito boa, né?
0: Muito boa também.
2: Mas oferece aí pra turma do Lajado dos Melo, hein?
0: Ah, certo.
2: Os oitólogos aí do Lajado dos Melo, os Trindade, hein? E Silva. Pro Gênio Chuta também, pro Pedro Kuginski, hein? Tá bom?
0: Muito
2: pra
0: bem.
2: Todo mundo aí.
0: Saco novo.
2: Deu azul aí pro Jorge Subzac, lá do Barulho dos Ribeiro.
0: Ah.
2: Interessa lá pro Dionísio Banachesco, do Inhãozinho.
0: Certo.
2: Mas daí se der pra rodar, roda dos caciques aí, tá bom?
0: Certo.
2: Gente é fã deles. Filho do Sul também. Tá com Deus aí.
0: Beleza.
2: Tudo de bom.
0: Um abraço.
2: Já pros Maiocunes também oferece lá.
0: Certo.
2: O Dulce lá. Tá bom? O Dulce. Mas Deus te abençoe. Uma boa noite.
0: Amém.
2: Sucesso
0: noite.
2: Aí. Até mais. Conversamos.
0: Até gente mais.
2: Não esquece de ninguém, né?
0: Com isso.
2: Certeza. Ai, pô, oferece pro Futerco aí do Rio Azul, hein? O rapaz e o pai dele eu conhecia muito bem.
0: Ô, Futerco!
2: O pai dele, a mãe dela, e com certeza era o vizinho nosso lá na fábrica lá.
0: Então,
2: mas tudo de bom. Abraço, com Deus, até mais.
0: Abraço, seu Alberto.
2: Conversamos, com Deus. Sucesso, Alberto do Pitinho, até mais,
0: valeu,
2: com Deus.
0: Seu Alberto. A Elizabeth tá pedindo aqui a música com Rick Renner. E a música Eu Duvido com Eduardo Costa, do Rick Renner. Nunca meio assim. Certo, Elizabeth? Vamos ver se o tempo dá certo, né? Simão de São Mateus do Sul. Alô, Simão, boa noite.
3: Boa noite, Cláudio Cordeiro. Simão de São Mateus do Sul. Se for possível, toque a música com o grupo ALG, Libera Extravaso.
0: Libera
3: Extravaso. Para os colegas de trabalho aí da Fonso Mineração aí.
0: Ah,
3: e para todos que estão ouvindo aí.
0: Vou tocar.
3: Abraço, meu amigo. Boa noite.
0: Boa noite. Aqui participando também a música Tô Bebendo Demais, pro Tonico Schneider, é o Lunides do Lajeado, que amanhã vão plantar fumo, quem pede é o Danielzão aí do Lajeado. Beleza, gente, então vamos que vamos. Então vamos trazer essas músicas aqui, todas que pediram aqui, e aí a gente vai se retirando. Amanhã tem mais, das 20 às 21h30. Volta aí a Super Parada Total. Um grande abraço, uma boa noite, bom sono, bons sonhos, bom dia de trabalho e até amanhã, se Deus quiser. Tchau, gente!

sozinho lá em casa sem fazer nada e pensei assim, hoje eu vou fazer uma música bem parecida com aquelas que os Bertucci faziam. Aí eu fiz um short chamado Comprando a Gaita da Viúva. Quero oferecer a toda a família do seu Arley, que é desse jeito assim, e também oferecido a toda aquela gurizada dos Bertucci, que essa hora deve estar escutando os garotos de hoje. Meu amigo Gilney!

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1: Excelente noite para você curtindo a melhor estação, agora 22 horas e 20 minutos.
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1: Boa noite, 22 horas e 21 minutos agora.

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1: Boa noite, 20 do
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3: Na sua rádio, 22 horas e 33 minutos.
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5: Ai, que lindo.

0: Olha a hora, falta um minutinho para as 23 horas.
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0: Excelente noite pra você com o rádio ligado. 23:16.
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0: Olha a hora certa, 23:47.
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0: meia-noite.
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0: Vem, pode entrar!
1: Oh, e aí, vocês viram a Morena?
2: Eu também não vi.
1: Meu Deus!

0: Meia-noite e 15 minutos.
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0: 6:34.
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0: linda.
1: 1:46.
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3: Vixe.
4: Júlia Rafaela.
3: 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Guilherme.

0: Fernandópolis.
1: Você tá doido, rapaz.
2: Basta de sucesso, essa música boa demais, viu?
3: 2:02. 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

0: 2:19.
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0: Goiânia. 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
2: 3:15.
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0: 4:02.
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0: 4 horas e 47 minutos.
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2: Essa é pra você que não vê os momentos mais simples passando na sua vida, viu? Presta atenção.

0: 5 horas.
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1: 5:16.
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0: Obrigada! Tamo junto!
1: É nóis!
2: 5:30.
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0: Santa Menor de Fabiano.
1: 5:46.
2: Olá, meu amigo, minha amiga, gente boa, estamos chegando aqui aí mais uma vez para conversar com você, trazer para você e para todo mundo que tá por aí mais uma nova edição do programa O Homem e a Terra, nesta quinta-feira de lua minguante, 6 de agosto de 2026, Dia Nacional dos Profissionais da Educação. E a gente começa aqui contando para você que agora no próximo dia 21 deste mês de agosto, a gente vai ter lá em Londrina, no Polo de Pesquisa do IDR Paraná, vamos ter lá o Dia de Campo sobre Cereais de Inverno, evento que acontece no período da manhã, começa 8 horas, né? Vai ter às 12, com os participantes tendo a oportunidade de conhecer novas cultivares de trigo, de aveia e triticale, cultivares lançadas recentemente pela pesquisa, ainda manejo da cultura e mercado da aveia granífera, que desponta aí como uma alternativa interessante de cultivo no período frio do ano aqui, né? Para o nosso estado, plantas melhoradoras do solo, isso tudo lá na prática, né? Para você conferir, utilização de reguladores de crescimento nas culturas de trigo e aveia granífera, né? E o debate sobre a influência da qualidade do trigo na formação de seu preço, né? Na formação do preço deste produto no mercado. Aí você que ficou interessado então nesse dia de campo sobre cereais de inverno que acontece dia 21 agora deste mês de agosto, lá em Londrina, né? Você pode conseguir mais informação ligando pro telefone, anote o telefone 43, que é o DDD lá da região de Londrina, e o número 3376-2000, repito, 43 o DDD e o número 3376-2000. Agora a gente chama aqui mais uma vez a participação do extensionista Eduardo Campos Barbosa, que trabalha no município de Farol, ele que vai explicar como é feito o trabalho de inspeção de pulverizadores, né? Iniciativa que tem como objetivo aí, finalidade, melhorar a eficiência, a qualidade dos tratamentos feitos com agrotóxicos sobre as plantações e evitar a deriva desses mesmos produtos, desses venenos, né? Para fora da lavoura que está sendo pulverizada. Vamos ouvir.
3: Olá, Manildo. Hoje vamos dar sequência sobre o protocolo em tecnologia de aplicação de agrotóxicos pulverizadores de barras TAA. Segundo o trabalho em TAA, na prática, iniciamos o mesmo com os dados gerais do produtor e da propriedade, tais como nome da propriedade e área utilizada com equipamento. Já na sequência, levantamos os dados da máquina de pulverização, tais como fabricante, modelo, ano, capacidade do tanque, número de pontas, espaçamento entre bicos, número de seções da barra. Ao mesmo tempo, inspecionamos outros itens, tais como indicador de nível de cauda, e se o mesmo está adequado, ausente ou até mesmo inadequado ao trabalho. Outro ponto muito importante observado e orientado aos agricultores são as proteções das partes móveis do equipamento e TDP, pois são itens que podem causar acidentes de trabalho, desde pequenos machucados, lesões graves, amputações e até mesmo levar à morte. Após esta conversa com os produtores, entramos na parte do trator, utilizado na atividade de pulverização, levantando o fabricante, modelo, ano e se o mesmo possui cabine de trabalho ou não. Se sim, tratamos com o produtor a importância da utilização e substituição no prazo correto do filtro de ar da cabine com carvão ativado, pois o mesmo que irá dar segurança e prevenção de intoxicações aos operadores. Já se o trator não possui cabine, orientamos o mesmo sobre a importância da utilização do EPIs de proteção, pois queremos que os aplicadores sempre voltem com boa saúde após as atividades para o celular. Passando essa fase, entramos na inspeção dos principais itens do pulverizador de barras, sendo o primeiro a inspeção dos filtros presentes na máquina ou até mesmo a orientação dos que estejam faltando. Neste item, observamos os filtros do reservatório de calda, da bomba de alimentação, de linha de seções e pontas de pulverização, observando se o mesmo não está danificado, rasgado ou furado, e se sua malha de vazão está correta para o tipo de ponta utilizada. Se alguns destes apresentar problemas, solicitamos a substituição do mesmo para evitar possíveis entupimentos do sistema de bicos. Em seguida, pedimos ao produtor que ligue o seu equipamento para observarmos possíveis vazamentos em qualquer ponto do pulverizador, desde reservatório, mangueiras, bombas, filtros, porta-bicos, antigotejadores ou até mesmo outro local que possa estar vazando agrotóxico, com o intuito de reduzir desperdícios e otimizar a utilização dos produtos pulverizados. Amarildo, um dado interessante levantado nas inspeções já feitas é que apenas 69% dos tratores levantados possui cabine e destes, somente 55% fazem a utilização de filtro de carvão ativado para uma melhor segurança. Outro dado interessante, este calculado sobre algum possível vazamento encontrado, e que se calcularmos o mesmo, podemos dizer que um gotejo contado por um minuto, 126 gotas, equivale a 26,3 ml por minuto. Um filete contado durante um minuto, medido, um filete com espessura de 3 milímetros de diâmetro, equivale a 83,3 ml por minuto. Suponhamos que uma ponta de vazão de pulverização X com 50 psi de pressão, com uma vazão de 0,84 litros por minuto, corresponde a um vazamento por gotejo de aproximadamente 3,1%, referente à vazão da ponta. Se estiver um vazamento de filete, este pode chegar a representar até 9,9% da vazão de uma ponta de pulverização.
2: Vamos ver agora como está o mercado, né, das principais hortaliças colhidas nesta época do ano aqui no nosso estado, acessando o relatório com pesquisa de preços que a SEASA divulgou nesta última terça-feira, né, 4 de agosto. Começamos vendo a situação na SEASA de Foz do Iguaçu, onde o pepino salada, né, foi vendido por R$50 a caixa com 20 quilos, R$2,50 o quilo, o rabanete, R$5 o maço com 1,5 kg. A mandioca de mesa, o aipim, né? Mandioca de primeira, R$60 a caixa com 20 quilos, 3 o quilo. Repolho verde, tamanho médio, 45 engradado com 25 quilos. E a alface hidropônica, 3,30 a unidade, pesando aí mais ou menos, né? 400 gramas. Na SEASA de Curitiba, batata comum especial, 75 a saca com 25 quilos, 3 o quilo. Alho poró, 15. O maço com 4 unidades, pesando tudo 2 quilos. Mandioquinha salsa, de primeira, 35 a caixa com 8 quilos, 4,37 o quilo. Beterraba, R$40 a caixa com 20 quilos, 2 o quilo. Couve-flor, 2,50 a unidade, pesando mais ou menos 1,5 kg. E o tomate saladete, tomate aí mais bem classificado, né? R$100 a caixa com 20 quilos, R$5 o quilo, portanto. Seguimos aqui falando em hortaliças, agora pegando o boletim Condições de Tempo e Cultivo, que o Departamento de Economia Rural, o DERAL, lá da Secretaria da Agricultura, divulgou nesta última terça-feira, 4 de agosto. Então a gente fica sabendo aqui, olha só, que já temos 93% das plantações da batata primeira safra colhidas e que os produtores, neste momento, né, aqui no nosso estado, já trabalham no preparo do solo visando o plantio da segunda safra desta olerícola. E trabalham preocupados, claro, com a previsão do tempo, que indica fica chuva acima da média para este segundo semestre do ano, né, por causa do El Niño, o que não é bom, claro, para a cultura por facilitar o aparecimento de doenças, principalmente. As lavouras de cebola seguem com a realização aí de tratos culturais. A lavoura já foi toda plantada, tá tudo dentro do calendário previsto, né, segundo lá o pessoal da SEAB, destacando que as condições de umidade do solo têm favorecido, claro, o desenvolvimento das plantas, embora períodos mais chuvosos tenham causado interrupções temporárias nas atividades de campo. Música. Bom, era esse o recado que a gente tinha para hoje. Vamos ficando por aqui, desejando a todos vocês uma ótima quinta-feira e até amanhã, quando estaremos aqui de volta, né? Conversando com você, trazendo para você, para todo mundo que tá por aí, mais uma nova edição do programa O Homem e a Terra. Forte abraço, fiquem com Deus e até lá.

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1: 5 horas e 56 minutos.

O Senhor é meu pastor, nada me falta. Ele me faz deitar em verdes pastagens. As águas do repouso me conduz. Ele me reanima. Pelos bons caminhos me conduz, para a honra do seu nome. Mesmo se eu andar por um vale de sombra e de morte,

Em nome do Pai, do Filho e do Espírito Santo, e com licença, patrão celestial, vou chegando despacito, enquanto servo amargo de minhas confidências, porque ao romper da madrugada e o descambar do sol, preciso campear por outras invernadas e repontar do céu a força e a coragem para o entrever do dia que passa. Eu bem sei que qualquer guasca bem filchado, de faca rebente e fora, se não se afirma nos arreios da vida, não se estriba na proteção do céu. Ouve, patrão celeste, a oração que te faço. Ao romper da madrugada e o descambar do sol, tomara que todo mundo seja com meu irmão. Ajuda-me a perdoar as afrontas e não fazer aos outros o que não quero para mim. Perdoa-me, Senhor, porque rengueando pelas canhadas da fraqueza humana, de quando em vez, quase sem querer, eu me solto porteira fora. Eita, putrilho chucro, renegado e caborteiro. Mas eu te garanto, meu Senhor, quero ser bom e direito. Ajuda-me, Virgem Maria, primeira prenda do céu. Socorre-me, São Pedro, capataz da estância gaúcha. Mas para fim de conversa, vou te dizer, meu Deus, mas somente para ti, que tua vontade leve a minha de cabresto para todo sempre, até a querência do céu.

Alô, minha gente, alô, você é muito bom dia. Bom dia, gente, bom dia, cidade, bom dia, interior, bom dia, nosso povo da cidade, o povo da interior, né? Que levanta cedo pra tomar seu chimarrão, ouvir o programa, ouvir a Talento. Seja bem-vindo a partir de agora, Alma de Campo, até as 8 horas. Você fica na companhia do Cláudio Gordeiro, nosso amigo André Malujo tinha uns compromissos. E aqui estamos aí para fazer o seu programa em Alma de Campo. E é claro que você pode participar do programa pedindo a sua música pelo 999-1997-52. E vamos começando o nosso programa nesta quinta-feira, 6 de agosto de 2026. Hoje é dia de São Salvador do Mundo, Dia Nacional dos Profissionais de Educação, também Dia Internacional da Economia, ou melhor, do Escotista. É Dia Internacional do Escotista. Também Dia Internacional da Comunicação sobre as necessidades e desafios especiais de desenvolvimento dos países em desenvolvimento sem litoral.

E aí, moçada, vamos começar aí com esta moda. É do Zezinho Grupo Floreio. Merengue Abugil. 6:05 agora.

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1: 6:15.
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0: aí, moçada, vamos que vamos. Agora são 6:21, 6:21. Atendendo aqui os nossos ouvintes. Laércio Klaser diz aí, bom dia Laércio Klaser. Nelson Pichibs quer falar com a gente, alô Nelson, bom dia.
1: Bom dia, bom dia, meu amigo Cláudio Cordeiro, tudo bom, tudo tranquilo, aqui é o nosso Pichibs do Porto Soares, hoje isso, queria pedir aí aquela música bem bonita, sou deste jeito e não mudo, do Baitaca, e oferecer para toda a família Pichibes e também a família Rosário e pro meu grande amigo Hélio lá da Vila Nova, do Hélio do Rosário, que não perde o programa aí, e todos os amigos aí, e quero mandar os parabéns pelo Dia dos Pais, que é domingo, que Deus abençoe todos os papais, né, pelo Dia dos Pais, e pro meu pai José Pichibes. Exato. E pra mim, que já sou pai. Tchau, obrigado.
0: Valeu, tchau, obrigado você, meu amigo. Agora são 6:22.

0: Vem mais aqui o seu Geraldo Ivanchuk. Eu morri. Aí, seu Geraldo, bom dia. Gostaria de ouvir a música De Volta para o Rio Grande com o Teixeirinha. Vamos tocar, sim. Te amarei, mas... E o Jauri aqui também está participando. Alô, Jauri, bom dia.
1: Bom dia, Cláudio. Estamos tomando um chimarrãozinho, escutando o programa e se aprontando tá lindo de novo hoje.
0: Tá certo.
1: Mais um dia de peleia nas construções.
0: Muito bem.
1: Se for possível, vou dar a música Última Laçada com os Fazendeiros.
0: Última Laçada com os Fazendeiros. Agora 6:23, está chegando então o Baitaca. Sou desse jeito e não mudo.

Aê, moçada, 6:28, ô, meu amigo, não achei a música, o Geraldo Ivandinho que pediu a música aí, De Volta para o Rio Grande com Teixeirinha, nós temos aí Retornando ao Pago. Então deve ser essa, né, meu amigo Geraldo? E daí nós vamos atendendo também a música Última Laçada com os Fazendeiros. Agora são 6:28 e meio. Simbora!

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1: Seis horas e 35 minutos.
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0: Aí, moçada, agora 6:40. Vamos trazendo as participações aqui, mas antes, lembrando que hoje tem sorteio, né? Tem sorteio aqui do kit facas, né? Uma faca, um afiador e mais um garfo. Então é o kit facas pra você fazer aquele churrasco gostoso, rapaz. É só o kit, viu? Churrasco não. Então, aí também tem o boné, que um boné personalizado aí da Rádio Talento. Então nós vamos fazer esse sorteio daqui a pouquinho, logo mais no final do programa. Então você pode participar aí pra participar aqui do programa e tá participando automaticamente aí do kit facas e mais o boné da Talento aí. Beleza, moça? E tem mais participações aqui, vamos ver. Alô, bom dia.
1: Bom dia, toca pra nós aí o Bacudo aí, um vistaço na tropa. Estamos tomando chimarrão e pronto pra lida.
0: Tá certo. Vamos ver quem mais participando aqui. Lourdes. Não é Lourdes, deve ser o... deve ser ele. Alô, bom dia.
2: Ele pega Antônio Ribeiro dos Santos.
0: Antônio Ribeiro dos Santos.
2: Bom dia, Cláudio Cordeiro. Bom dia. Tudo bom?
0: Tudo firme.
2: Você toca uma música pra mim, Calor de Rama, que daria branco.
0: Sim.
2: Podia tocar lá o... Amor Virtual.
0: Amor Virtual.
2: E para o povo do Marumbis ali, que tá escutando também.
0: Tá certo. E o Márcio Tanaka. Alô, Tanaka. Um grande abraço. Bom dia.
3: O nativismo brota da garganta.
0: Bom dia lá pra...
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0: Pra quem aqui é Elizabeth Nascimento, que tá participando aqui do programa. Bom dia, Cláudio, toca a música Sentado Sobre os Arreios pra nós, a Elizabeth. E o nosso amigo Hélio Sava também tá participando. Alô, Hélio, bom dia.
4: Bom dia, Cláudio, tô curtindo a programação.
0: Certo.
4: A música Tudo Por Minha Conta, com os Monarcas.
0: Tudo Por Minha Conta.
4: Quer participar do sorteio, beleza? Vai do Lajado.
0: Tá participando aqui. É, deixa eu ver quem mais que coloquei, coloque o nome do, como é que é, coloque o nome, onde que tá aqui, rapaz, onde que tá aqui, coloque o nome do marido no sorteio, Sidney Principal, tá participando aqui, né, o Nelson, alô Nelson, bom dia.
5: Bom dia, seu Cláudio. Quero participar do sorteio, Nelson Pichibes do Porto Soares aí. Nossa. E põe o nome do meu pai, José Pichibes, também no sorteio. Tchau, obrigado.
0: Tchau, obrigado vocês aí. Bom dia, Cláudio. Quero participar do sorteio, a Nicele. É, deve ser Nicele Rodrigues de Lima, de Rio Azul de Cima. Também aqui participando, aqui a Elizabeth do Nascimento. E aqui é... como é que é? Adão Rogério da Vila Girardi. Então tá participando aqui. Valeu. É, quem mais aqui? Bom dia, participando do sorteio. Também o cunhado José. José Badacheski no sorteio. Tá aí, vai participar. É, tá participando. Bom dia, participando do sorteio. O Renato Carvalho de Butiazal. Matilde e Renato, Matilde e o Renato, né? Muito bem. Então vamos de música, Tropilhas de Saudade.

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1: Seis horas e 53 minutos.
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2: 7:03.
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10: Queridos ouvintes da Rádio Talento FM que estão sintonizando. Bom dia, querido amado povo de Deus. Iniciamos este novo dia, ouvir e meditar a palavra de Deus. Em nome do Pai, do Filho e do Espírito Santo. Amém. O Senhor esteja convosco. Ele está no meio de nós. Proclamação do Evangelho de Jesus Cristo segundo Mateus. Glória a vós, Senhor. Capítulo 17, versículo 1 até 9. Naquele tempo, Jesus tomou consigo Pedro, Tiago e João, seu irmão, e os levou a um lugar à parte, sobre uma alta montanha. E foi transfigurado diante deles. O seu rosto brilhou como o sol, e as suas roupas ficaram brancas como a luz. Nisso, apareceram-lhes Moisés e Elias conversando com Jesus. Então Pedro tomou a palavra e disse: Senhor, é bom ficarmos aqui. Se queres, vou fazer aqui 3 tendas. Uma para ti, outra para Moisés e outra para Elias. Pedro ainda estava falando quando uma nuvem luminosa os cobriu com sua sombra. E da nuvem uma voz dizia: Este é o meu filho amado, no qual eu pus todo meu agrado. Escutai-o. Quando ouviram isso, os discípulos ficaram muito assustados e caíram com o rosto em terra. Jesus se aproximou, tocou neles e disse: levantai-vos e não tenhais medo. Os discípulos ergueram os olhos e não viram mais ninguém, a não ser somente Jesus. Quando desciam da montanha, Jesus ordenou-lhes: não conteça a ninguém esta visão até que o Filho do Homem tenha ressuscitado dos mortos. Palavra da salvação. Glória a vós, Senhor. Caríssimos irmãos e irmãs em Cristo, celebramos hoje a festa da Transfiguração do Senhor. Esta festa nos recorda o episódio de Jesus no Monte Tabor. A data foi estabelecida 40 dias antes da festa da Exaltação da Santa Cruz, celebrada em 14 de setembro, e remonta à dedicação das basílicas construídas no Monte Tabor no final do século V. Embora inicialmente celebrada no Oriente, a festa foi introduzida no calendário romano no século XI, sendo estendida a toda a Igreja pelo Papa Calixto III em 1457. A Transfiguração é uma antecipação da glória da ressurreição do Senhor. Ela fortalece a fé dos discípulos e os prepara para enfrentar o escândalo da paixão que se aproximava. Também nos convida a contemplar a divindade de Cristo e a renovar nossa esperança na vida eterna. Diante de Pedro, Tiago, João, Jesus fez resplandecer sua glória futura e ao mesmo tempo revelou a vocação de todos nós, chamados a participar da glória dos filhos adotivos de Deus. Esse acontecimento recorda a experiência de Moisés no Monte Sinai, quando, após falar com Deus, seu rosto resplandeceu de luz. No alto da montanha, Jesus transfigurou-se e apareceram Moisés e Elias conversando com ele. Essas duas grandes figuras do Antigo Testamento representam a lei e os profetas, que preparam o povo escolhido para a plena realização do plano da salvação em Cristo. Então ouviu-se a voz do Pai: este é o meu Filho amado, escutai o que ele diz. Os discípulos ficaram maravilhados diante daquela manifestação da glória divina. Pedro, tomado pelo entusiasmo, disse a Jesus: Senhor, é bom estarmos aqui. Propondo construir 3 tendas para permanecerem naquele lugar. Essa experiência mística vivida pelos discípulos também nos recorda as experiências de encontro com Deus em nossa própria vida. Na oração podemos sentir sua presença próxima de nós. Uma oração feita com fé e confiança traz paz ao coração, alegria e esperança. Quando rezamos assim, nossa mente é iluminada, nosso coração é renovado e experimentamos a proximidade de Deus, que nos acolhe, fortalece e anima. É na oração que aprendemos a perceber os sinais de Deus e a discernir sua vontade. Muitas vezes diferente dos nossos próprios planos. A oração nos ajuda a enxergar a vida com mais clareza, sabedoria e serenidade. Quando mais nos aproximamos de Deus, mais nossa vida se torna agradável a Ele e mais graça levamos aos que convivem conosco. Por isso compreendemos o desejo de Pedro de permanecer naquele lugar. Contudo, o mistério da transfiguração nos ensina que a vida cristã não pode permanecer apenas na contemplação. A oração e a missão são dois pilares inseparáveis da vida do discípulo de Cristo. A oração fortalece-nos para a missão, e a missão dá autenticidade e sentido à oração, pois nasce da escuta da palavra de Deus. O Evangelho também nos mostra que os discípulos estavam com muito sono. Quantas vezes isto também acontece conosco? Deus realiza maravilhas em nossa vida, mas nossa atenção está voltada para tantas outras coisas que não nos atraem mais do que Ele. O Senhor nos chama, fala ao nosso coração, mas frequentemente não lhe damos a devida atenção. A oração sustenta nossa caminhada e fortalece nossa missão. Ao mesmo tempo, a missão vivida com fidelidade enriquece nossa oração e aprofunda nosso diálogo com Deus. Assim, não sejamos apenas ouvintes da palavra, mas seus praticantes. Não nos limitemos a admirar o mistério de Deus, mas assumamos um compromisso concreto com Cristo, escutando sua voz e testemunhando sua presença no mundo. Oremos. Ó Deus, na gloriosa transfiguração de vosso Filho unigênito, confirmaste os mistérios da fé pelo testemunho de Moisés e Elias, e mostraste de modo admirável a plenitude da nossa adoção de filhos. Concedei a nós, vossos servos e servas, que ouvindo a voz do vosso próprio Filho amado, mereçamos ter parte em sua herança. Ele que é Deus e convosco vive e reina na unidade do Espírito Santo por todos os séculos dos séculos. Amém. O Senhor esteja convosco. Ele está no meio de nós. Que desça sobre vós, vossas famílias, trabalho e compromisso nesse dia a bênção e a proteção de Deus Todo-Poderoso, Pai, Filho e Espírito Santo. Amém. A todos um bom dia abençoado e viva Coração Jesus em nossos corações e nos corações de todas as pessoas.
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0: Muito bem, moçada, agora são 7:19. Vamos aí com as participações. O BA tá pedindo aqui a música As Pilchas do Nego. E chove ou não chove, Cláudio? Então daqui a pouquinho eu dou a previsão do tempo pra vocês aí, né? Tá certo? Então vamos de música, Criolo Batista, As Pilchas do Nego.
1: E pra quem não sabe o que é a pilcha do nego, é a indumentária do gaúcho, tchê.

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1: Horas e 25 minutos.
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0: com o Tio Chico no telefone 42 99915 8876 ou pelo fixo que é o 42 3422 6505, ambos com WhatsApp. E aí daqui a pouquinho nós vamos fazer o sorteio do kit facas, uma faca, um afiador e um garfo, viu? E mais um boné personalizado. Então teremos dois sorteios. Ainda dá tempo de você participar.
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0: São 7:33.
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0: Voltamos já, né?
2: Vaticando. 7:33. 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

0: dueto na noite. Muito bem, moçada, daqui a pouquinho o sorteio.
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0: Muito bem, moçada, vamos falando aqui pra você mais uma vez aqui do... 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
0: Muito bem, agora são 7:40. A gente vai abrindo espaço aí para o... Talento Notícias daqui a pouquinho com a Thaís. Mas antes vamos aí correr o sorteio. O sorteio é ganhando aí um boné e também nós vamos fazer o sorteio aí do kit churrasco, né, gente? Então, a gente fez dois sorteios aqui, né? Dois sorteios. Primeiro, vai o kit faca. Kit faca, vamos ver para quem vai. Final 880. O celular final 880. Você tem o celular final com 880? Então, agora só falta eu falar o nome, né? Então, foi sorteado aqui o kit faca. Faca vai para José Carlos Patke. Atenção, seu José Carlos Patke, pode vir buscar seu prêmio trazendo aqui uma identidade, carteira de identidade, para identificar que o senhor é o senhor, né? Seu José Carlos. Então tá aí o kit faca para ti. E um boné personalizado da Rádio Talento FM para Mari Vedeteschi de Butiazal. Aí, atenção, Mari Vedeteschi de Butiazal, pode vir aí um documento para retirar do seu prêmio, que é um boné personalizado. E o final do celular é 652. Alô, 652. 9. Bom, a gente vai falar só o final, é 652, o final do celular, que vai, aí o boné personalizado para Mari Veretiske de Butiazal. Muito bem, são 7:41, vamos abrindo espaço aí pro Talento Notícias. Eu volto logo mais à noite, das 20 às 21h30, com o programa Super Parada Total. Grande abraço, um bom dia e até logo mais à noite. Tchau, tchau.

0: 7:49.
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8: Olá, excelente manhã a você. Hoje, quinta-feira, 6 de agosto. Um excelente início de manhã. Uma ótima quinta para você que está indo para o trabalho agora. Quem já está no trabalho desde cedinho na luta, meu bom dia para você, trabalhador. 7:52 agora. Temperatura neste momento em 13 graus. De acordo com o CIMEPAR, hoje temos céu parcialmente nublado com pancadas de chuva ao longo do dia, tá? Então, de acordo com o CIMEPAR, devemos ter pancadas de chuva, principalmente aí no período da tarde, alguns períodos da noite também, gente. A princípio são pancadas de chuva, esperados 5,6 milímetros para hoje. A máxima na casa dos 20 graus. Para amanhã, mais um dia com céu parcialmente nublado e pancadas de chuva. Para amanhã são 10,9 milímetros. A temperatura igual a hoje. Mínima de 13 ali no comecinho da manhã e a máxima de 20. Temos pancadas de chuva também para o sábado e para o domingo, de acordo com previsão atualizada do CIMEPAR. Essa previsão ainda pode mudar e qualquer atualização você confere por aqui. Sempre valendo a sua participação no nosso WhatsApp 999199752. Daqui a pouquinho receberemos a secretária de Educação de Rio Azul, Adriana Rinza. Daqui a pouquinho, não perca. 7:54 agora. Vamos até Curitiba com Gilmar Valença, nosso parceiro da Rede AERP, que traz os destaques do que acontece pelo nosso estado. O Gilmar, bom dia para você.
9: Alô, alô, Thaís Vieira, a voz feminina do rádio brasileiro. Bom dia, equipe do Talento Notícias. Estamos chegando quinta-feira, 6 de agosto. Aqui em Curitiba estamos com 14 graus de temperatura neste momento e a previsão é de 23 graus para a tarde de hoje. E o projeto Médicos na Praça será realizado de 10 a 31 de agosto na Praça de Eventos de Paranaguá. Serão oferecidas consultas nas áreas de neurologia, otorrinolaringologia, cardiologia, ortopedia e cirurgia vascular para pacientes que já aguardam atendimento na rede municipal. Os pacientes serão chamados conforme a ordem da fila da central de regulação e devem manter telefone e endereço atualizados na unidade básica de saúde. O programa Capacita Mandaguari oferece formação gratuita para pessoas a partir de 16 anos que desejam ingressar ou se aperfeiçoar no setor de alimentação. O curso terá 240 horas com aula e acontece entre os dias 10 de agosto e 5 de dezembro. Os participantes aprenderão técnicas de armazenamento, preparo e cocção de alimentos, produção de refeições e bebidas e boas práticas de manipulação. As inscrições seguem até esta quinta-feira, dia 6, e devem ser feitas presencialmente na Secretaria Municipal de Assistência Social, na Rua Manuel Antunes Pereira, número 242. Com previsão de 23 graus para a tarde de hoje em Curitiba, Jomar Valença com as informações da Rede AERP. A todos uma ótima quinta-feira.
8: Excelente, obrigada, Jomar, para você também. Uma ótima quinta, bom trabalho, te aguardo na segunda edição.
7: Acompanhe agora as notícias do setor policial de nossa região.

o que a Polícia Militar atendeu na nossa região, no último plantão. Em Irati, por volta das 7 horas da noite, a Polícia Militar foi até o bairro Joaquim Zarpelon e recuperou uma bicicleta com registro de furto após a vítima identificar o objeto anunciado para venda em uma rede social. Com base nas informações, a polícia fez as diligências e localizou o indivíduo na posse da bicicleta. Durante a abordagem, o suspeito disse ter adquirido o bem de um terceiro sem fornecer dados que possibilitassem sua identificação. A vítima reconheceu a bicicleta como sendo de sua propriedade. E diante disso, o envolvido, a vítima e o objeto recuperado foram encaminhados à delegacia da polícia para os procedimentos cabíveis. E é isso que a gente sempre fala, viu, gente? Na hora de comprar um produto, né, um objeto, um veículo usado na internet, é importante tomar bastante cuidado, viu, para você não acabar adquirindo produto de furto. Então, você que tem esse costume, né, de comprar, né, às vezes quer comprar um veículo, um objeto, algo usado através da internet, das redes sociais, você vê lá algo sendo anunciado, toma bastante cuidado para você não acabar adquirindo produto de furto.

0: Aqui em Rio Azul, ontem a polícia atendeu a um acidente onde uma ciclista acabou colidindo contra um veículo que transitava no sentido oposto no momento em que ele realizou uma conversão à esquerda sem a devida atenção. A ciclista foi socorrida pelo SAMU e encaminhada para o hospital municipal. Ela ficou em observação pela equipe médica. A polícia, então, realizou as medidas administrativas cabíveis a esse fato. Aqui em Rio Azul, apenas esse acidente envolvendo, então, uma ciclista e um automóvel foi registrado em Rio Azul pela Polícia Militar. Fernandes Pinheiro, no fim da tarde de ontem, uma idosa aposentada compareceu ao destacamento da PM dizendo ter sido vítima de um estelionato através de um aplicativo de mensagens. Segundo a vítima, ela teria recebido mensagens de um anúncio de venda de um triciclo, o qual não tinha interesse em adquirir e nem buscou saber sobre. O golpista, aproveitando-se do fato da vítima não saber ler ou escrever, solicitou que ela clicasse em um link para que encerrasse o contato, momento que a vítima teve seus dados subtraídos e suas contas bancárias lesadas. Foi realizado transferência de certa quantia em dinheiro. A polícia orientou a vítima e é importante trazer o alerta mais uma vez, gente. Não clica em links, tá? Oriente pessoas da sua família, né? Pessoas mais velhas da sua família, converse com seus pais, com seus avós, traga essa orientação para que nunca clique em links, tá? Nunca saia clicando em links. Recebeu alguma mensagem suspeita? Recebeu algum link? Não clica, não baixe arquivos suspeitos aí no seu aparelho. Oito horas, um minuto agora, muito bom dia para você.
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0: Muito bem, de volta. Olha, ontem o prefeito de Rio Azul, Leandro Jasinski, esteve em São José dos Pinhais participando do 11º Congresso Paranaense de Cidades Digitais e Inteligentes, juntamente com a equipe da Vigilância Sanitária. A gente então recebe a participação do prefeito Leandro agora para falar sobre isso e também para falar sobre educação, sobre a nota do IDEB de Rio Azul. Prefeito Leandro, muito bom dia para você.
12: Oi, Thaís, bom dia. Uma ótima quinta-feira para você, para todos aí da equipe da rádio, principalmente também para todos os ouvintes da Rádio Talento, que tem uma audiência enorme em Rio Azul e toda a região. Thaís, ontem nós tivemos duas notícias maravilhosas que eu preciso compartilhar aí com toda a população, porque Rio Azul, mais uma vez, aí esteve nos destaques aí no estado do Paraná. E por dois motivos muito importantes. Nós tivemos ontem o recebimento do final da nota do IDEB, que é o Índice Nacional de Educação Básica. E Rio Azul, Thaís, né, para nossa alegria e para assim, resultado do trabalho que foi feito desde 2021, que a gente cada vez vem intensificando mais, nós tivemos a maior nota no IDEB da nossa região, aí da ANSESPAR. No Núcleo Regional de Educação aqui que compõe a nossa cidade, e nós ficamos em primeiro lugar de toda a região, com a nota 7,6, uma nota histórica. Rio Azul, quando nós assumimos, Thaís, para você ter uma ideia, nós estávamos com 5,9 no IDEB. Então foi um grande avanço e progressivamente, a cada ano, nós fomos avançando, melhorando, isso tudo com a dedicação dos nossos professores, de todos os funcionários da educação que cuidam das nossas crianças, das diretoras, dos auxiliares, enfim, estagiários, motoristas também que cuidam das crianças para irem e voltar bem para a escola e principalmente da Adriana, secretária de educação, com toda a equipe administrativa aí da educação. Mas claro, a parceria dos pais que incentivam tanto as nossas crianças a estudar, a cumprir com tudo que a escola, a educação exige, cobra tanto as nossas crianças, mas o resultado está aí. Somos a educação primeiro lugar na nossa região e Thaís, principalmente entre as melhores notas, não só do estado do Paraná, como as melhores notas do Brasil, né? Isso é algo que nos orgulha muito, que nós sabemos que todo o recurso que é investido na educação é o melhor investimento, sem dúvidas alguma. Nós vamos ver o resultado no futuro do Rio Azul, que cada vez vai avançar mais, melhorar, né? Com a nossa população cada vez mais bem preparada. Eu acho que esse é um grande legado principal que nós pretendemos deixar da nossa administração, o investimento na educação, que é um investimento no futuro. Nós vemos hoje os países que há 40, 50 anos atrás eram muito pobres aí em todo ao redor do mundo, estavam muito sofrendo bastante. Hoje são os países mais desenvolvidos do planeta, porque lá atrás, há 40, 50 anos, investiram na educação, né? Eu tenho certeza que esse é um caminho que nós devemos continuar sempre investindo. Então, parabéns aí à secretária de educação, toda a equipe, diretores, enfim, todos que cuidam tanto e fazem parte da equipe da educação de Rio Azul. E outro ponto importante é que eu tive lá em Curitiba ontem, junto com a primeira-dama, junto com o chefe de gabinete e também a equipe da vigilância sanitária. Eu tenho que dar os parabéns, Thaís, para a Bruna, para o Vantiel e também para o Wilson, que é o mais conhecido como Gringo, porque eles cuidam tanto dessa parte que é tão importante também, que é a vigilância sanitária. E um combate que nós temos sempre, que é no combate à dengue, nós melhoramos ainda mais este trabalho. Ainda no final do ano passado, nós compramos um drone, que é para a equipe poder fazer um monitoramento nos prédios públicos, no cemitério municipal, enfim, nas residências, em todos os locais que possam haver, acumular água para criar o foco da dengue, né? Então, para evitar essa proliferação, nós compramos esse drone para favorecer e melhorar o trabalho da equipe, né? Para eles hoje não precisarem mais estar escalando, subindo, por exemplo, em cima do prédio da prefeitura, andando por todo o cemitério. Tem locais que a equipe não consegue chegar, né? Talvez tenha que subir um muro alto, uma árvore, para poder vistoriar uma calha, uma caixa d'água, enfim. Quando o drone identifica que lá pode haver uma água parada e pode haver um foco de dengue, aí sim a equipe sobe, né? O trabalho manual também continua da mesma forma, mas o drone agiliza, né? O drone dá uma velocidade maior no trabalho e ajuda a combater mais esse mal, que é o mosquito da dengue, né? E daí, com esse trabalho já sendo realizado, inclusive até em Rio Azul, nós até nem divulgamos, porque para nós consideramos um trabalho normal, né? Que nós vínhamos fazendo, mas ganhou um destaque, porque foi um trabalho inovador, né? Usar essa tecnologia, esse equipamento aí que hoje a tecnologia nos traz, que é o drone, que é um equipamento fantástico, para combater esse mal que a gente tem que estar sempre lutando contra, né? Que é a dengue. E teve um destaque em todo o Paraná. E ontem aconteceu o 11º Congresso das Cidades Digitais e Inteligentes, e Rio Azul foi contemplado. Eu vim aqui pessoalmente com a equipe da Vigilância receber o prêmio de prefeito inovador, mas eu dediquei esse prefeito à equipe da Vigilância, porque é eles que estão trabalhando, eles que mereciam sim estar juntos para receber essa premiação e mostrar, né, serem reconhecidos, porque Rio Azul foi destaque mais uma vez a nível estadual com as boas práticas, com os bons trabalhos que vem fazendo pela nossa população. Então, ontem duas notícias maravilhosas, Thaís. Primeiro lugar, disparado no IDEB, na nossa região e com as melhores notas do país, do Brasil, e também recebendo a premiação de prefeito inovador com as ações contra no combate à dengue, né? Porque não é só quando as épocas em que a dengue está em alta, que todo mundo fica preocupado, tá cheio de dengue, que a prefeitura tem que agir, né? Se veja, mesmo no silêncio, sem a gente divulgar, nós estamos continuando fazendo esse trabalho de combate, que é uma obrigação. Mas com esse trabalho bem feito, Rio Azul foi destaque e mais uma vez recebeu essa premiação. Então, parabéns aí a todas as equipes, né? Da vigilância, da educação e a população de Rio Azul, né? Que está sempre contribuindo com a gestão, sempre sendo parceira. Nós continuamos, Thaís, agora trabalhando sempre com mais gás, com mais força, com mais dedicação aí pela nossa cidade. Tá bom? Um grande abraço a todos, muito obrigado.
0: Excelente, um bom dia, prefeito Leandro, bom trabalho, obrigada pela sua participação e daqui a pouquinho a gente recebe a secretária de educação, Adriana Rinza, a secretária de educação aqui de Rio Azul, justamente para falar então da nota do IDEB e outros assuntos relacionados à educação do município. 8:13 agora. Cassie Balog agora fala sobre a taxa Selic. Confira.
13: O Comitê de Política Monetária do Banco Central reduziu a taxa básica de juros, a Selic, em 0,5%. Com a decisão anunciada nesta quarta-feira, a taxa passa de 14,5% para 14% ao ano. Apesar do corte, o Banco Central sinaliza cautela e afirma que o cenário ainda exige uma política monetária restritiva. Na decisão, o Copom cita incertezas no cenário internacional, inflação ainda acima da meta e expectativas elevadas para os próximos anos. O Banco Central também destaca que a atividade econômica segue com o trabalho de mercado aquecido. Antônio Carlos Alves, economista e professor da PUC São Paulo, explica que o resultado era esperado.
14: Na verdade, não muda muito em relação ao que era esperado por parte dos consumidores brasileiros. Quer dizer, a política monetária continua muito restritiva, mas naturalmente aqueles setores que dependem do crédito poderão ter algum benefício, mas é um benefício muito pequeno, entendeu? O que nós precisamos agora é saber se o Banco Central, se o Copom, vai manter o mesmo ritmo de redução nas próximas reuniões ou se simplesmente vai manter-se numa situação mais cautelosa.
13: No comunicado, o Copom reforça que ainda não há indicação sobre novos cortes na taxa de juros e afirma que seguirá acompanhando os riscos para a inflação. O especialista afirma que acompanhar as expectativas é especialmente importante.
14: Não há nenhuma indicação de que o Banco Central continuará no caminho de redução da taxa de juros, entendeu? Que naturalmente seria bem-vindo porque, de fato, a taxa de juros no Brasil é muito elevada. Então, o que é que devemos acompanhar? A inflação de serviços, verificar como é que está a expectativa do mercado, que é refletido no Fox. E há um outro fator que é muito complicado em ano eleitoral, que é a questão fiscal. Continua extremamente complicada e não deverá melhorar muito, independente de quem seja o presidente eleito.
13: O Banco Central afirmou que a decisão busca garantir a convergência da inflação para a meta ao longo dos próximos anos e que continuará monitorando os indicadores econômicos antes de definir os próximos passos da política monetária. Agência Rádio Web, produção e reportagem, Cassie Balan.
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0: Muito bem, de volta. Agora estamos recebendo a secretária de Educação do município de Rio Azul, Adriana Rimza, falando, né, sobre, obviamente, a nota do IDEB, uma boa notícia, uma excelente notícia, né, secretária também. A secretária vai dar um retorno para a gente em relação aos uniformes escolares, essa entrega. Inclusive, nesta semana, nós recebemos aqui, né, perguntas dos ouvintes em relação a isso. Secretária, boas-vindas para você, bem-vindo aqui na programação, muito bom dia.
1: Bom dia, Thaís, bom dia a todos que estão nos ouvindo nesse momento pela Talento FM, que alegria estar aqui. Quando se fala em alegria, vocês sentem na minha voz a felicidade de vir falar para Rio Azul que nós temos a melhor educação da região, o IDEB, algo tão esperado, tão trabalhado por todos os professores, pelas crianças, pelas equipes, e hoje nós temos a nota 7.6. Relembrando que saímos de um IDEB de 5.6, 5.9, para hoje chegarmos em 2023. Tivemos 6.5, já foi uma nota muito boa, e hoje emplacamos 7.6. Subimos 11 pontos de 2023 para 2025, nunca aconteceu isso na história. E eu acredito que no Paraná é uma das únicas cidades que subiu 11 pontos. Então, eu vim hoje aqui para agradecer do fundo do meu coração aos professores. A todos os professores que atenderam essas crianças que fizeram IDEB lá desde do infantil 4 e 5, todos os professores que estiveram com essas crianças e que no ano de 2025 foram os professores do quinto ano dessas crianças. Então, sim, vocês são os maiores responsáveis por essa vitória da educação de Rio Azul. Então, esse IDEB 7.6, ele é um misto de professores dedicados, deram tudo deles em sala de aula dia após dia, certo? As crianças, os pais, ainda essa semana nós passávamos nas escolas com o projeto Leia Comigo, que é os 15 minutos que nós pedimos da atenção dos pais para as nossas crianças. E eles com certeza escutaram o nosso pedido e ajudaram também, porque um resultado tão grandioso como esse é a união de muitas pessoas, Thaís. É muitas pessoas que trabalharam duro. A equipe da educação que correu atrás de cada criança que podia ter alguma dificuldade, fono, psicólogo, psicopedagoga, né? As pedagogas. Então, cada criança é tratado como única. Nós pegamos nota por nota. Quero agradecer em especial a Salete, que é a nossa coordenadora, né, dos quintos anos, terceiros, quartos e quintos anos, que se dedicou muito também em todas as escolas. Então, cada criança cuidada como uma única criança, certo? A nota dela, ou como ela está, as diretoras, as pedagogas das escolas que foram com essas crianças, iam na casa, né? Muitas vezes, se a criança estava muitos dias atestada, nós mandávamos o professor em casa. Então, são coisinhas que somaram, né? Atenções, amores, carinhos que foram dados, que hoje trazem para nós esse 7.6, né? Esperava, né? Quando eu cheguei conversando agora com você, Thaís, eu falei para ela, eu estava muito feliz com o 7, certo? Porque nós estávamos com 6.5, né? Mas o 7.6 é algo que é um presente de Deus mesmo. É um presente que Deus está nos mostrando, que todo o trabalho feito com carinho, com muita dedicação, esse é o fruto do nosso trabalho. Porque essa é a primeira turma, Thaís, da nossa gestão, que foi só nossa, certo? Então, essas crianças foram só nossos. Nós nos dedicamos muito para hoje eles serem as melhores crianças, as mais com a educação mais avançada da região, Thais.
0: Excelente. Então, para a gente contextualizar para o ouvinte entender, né, secretária, IDEB significa o Índice de Desenvolvimento da Educação Básica, certo? E secretária, para os nossos ouvintes entenderem, como que se chega até essa nota? Como que é calculada essa nota? Isso depende de quais quesitos? Como que é calculada essa nota? A partir do quê?
1: Então, essa nota, ela é calculada, feita uma prova, que é a prova do SAEB. Uhum. Eu acredito que muitas pessoas, se puxarem pela memória, lembram do vídeo que nós fizemos lá na Escola Wanda Écio. Porque na Escola Wanda Écio nós temos 5 turmas de quinto ano, uhum. certo? Então, essa prova não é nem os nossos professores que aplicam. Vem o Núcleo de Educação aplicar e ela é uma prova federal, certo? Então, vem professores de fora aplicar. Imagine as crianças, como elas ficam nervosas, claro, porque vem uma pessoa cobrar o resultado delas. E também tem também a questão da assiduidade, questão de reprovação, né? E tudo isso juntando da nota do SAEB, que é a nota que vamos dizer, para você na rádio, eu não sei qual é o que você espera, o título que você espera, mas o maior deles, para nós, é o IDEB. Então, essa nota mostra como está a educação da nossa cidade, que é a melhor da região.
0: Excelente. Então, esse é o principal indicador de qualidade do ensino básico no Brasil. E Rio Azul, então, avançou agora com nota 7,6. Secretária, ainda falando, né, sobre educação, houve um atraso, né, na entrega dos uniformes escolares. Os pais sempre mandam perguntas, questionamentos aqui no WhatsApp para a gente. Então, o que está acontecendo, secretária?
1: Então, eu até gravei um vídeo na volta dos professores, que a empresa me disse: Adriana, 4 de agosto estou com os uniformes aí para vocês. Porém, nós pedimos para eles para que esses uniformes viessem separados por escola, certo? Até nesta terça, alguns vereadores me cobraram sobre esses uniformes. Então, gente, os uniformes, a empresa garantiu que segunda-feira eles vêm em vans separadas e nós já vamos entregar nas escolas esses uniformes. Vai vir, por exemplo, para a escola Urquiz Cordeiro, né? Vai chegar os uniformes, a gente vai ir com a van lá na escola e já os nossos diretores, professores vão organizar e vão colocar na mochila das crianças. Só que isso não acredito que não consegue no dia, na segunda. Então, segunda, terça, estão chegando os uniformes para vocês. Quando dizem que eu não cumpro o que eu falo, Thaís, eu quero que entendam que o que nós falamos, nós falamos baseados em empresas que pedem. Com certeza, Thaís, eu queria que os uniformes estivessem chegado agora no dia 4, mas não chegaram. Mas segunda, sem falta, eles estão aqui. Segunda, terça, na próxima semana está chegando na mochila das crianças o uniforme, mas os pais também têm que assinar, porque tudo que eu compro tem que ter assinatura. Por exemplo, chega uma geladeira na escola, a diretora assina que recebeu, para mim poder pagar a nota. Os uniformes é o mesmo caso. Os pais, o uniforme até pode ir na mochila das crianças, mas os pais precisam assinar para mim a lista que receberam essa mercadoria, certo? Então, quando nós falávamos lá em 2020 que nós teríamos a melhor educação do Paraná, eu dei um prazo para o prefeito. Falei: prefeito, em 5 anos nós vamos ter a melhor educação, porque nós vamos trabalhar muito. E nós conseguimos. Então, os uniformes são muito importantes. Eu tenho certeza que eles contribuíram demais para que as nossas crianças se sentissem iguais, pertencentes à educação, que não acontecesse em bullying. Mas nesse momento, com o resultado do IDEB, nós temos a certeza sem bullying. Mas nesse momento, com o resultado do IDEB, nós temos a

0: fazer a prova. Então, o meu agradecimento especial também aos nossos motoristas que cuidam tão bem das nossas crianças. E o uniforme vai chegar com certeza, né? Então, é bom ter cuidado no que fala das pessoas, porque quando você coloca a questão de uma verdade, né, que você diz, são vários fatores. E eu jamais faria algo que fosse para prejudicar ou mentir para os pais ou para as crianças, com certeza. Então, os uniformes chegam sim, chegam bem e com qualidade para os nossos alunos.
1: Ok, 8 horas, 28 minutos agora. Secretária, se tiver mais algum recado em relação à educação, espaço está aberto, fique à vontade.
0: É, essa semana, Thaís, nós estamos passando nas escolas, na próxima também, sobre o projeto Leia Comigo. Então, eu reafirmo que a união entre escola e família, ela traz para nós, né, esses louros, né, que estamos colhendo hoje, né? Então, saber que hoje nossas crianças são as melhores da região é porque temos a atenção dos pais também em casa. Então, o projeto Leia Comigo é o que nós pedimos, 15 minutos. 15 minutinhos da atenção da família para com a criança, para ela se sentir acolhida, amada. Quando alguém te dá atenção, Thaís, alguém deixa o celular do lado, olha para você, lê com você, você se sente especial, você se sente que alguém está interessado em você. E é isso que nós queremos que as nossas crianças sintam. Assim como na escola, nós tratamos elas como bens preciosos, únicos, nós pedimos que os pais também em casa nos ajudem, derem essa atenção. Nós sabemos que o dia é corrido, por isso que nós pedimos 15 minutos. Olhe no caderno do teu filho, veja como foi as tarefas, ajude ele a produzir um texto. Isso conta muito, Thaís, e nós precisamos manter agora, manter essa nota tão alta que nós tivemos, né, que os nossos alunos tiveram. Essa nota não é minha, essa nota é das nossas crianças, né? Essa nota, cada criança contribuiu, né, para que ela fosse tão, tão grandiosa, tá? Então, agradeço a todos pela atenção, agradeço pelo carinho. Peço que compartilhem nas redes sociais. Pai, mãe, compartilhe a vitória da nossa educação. É porque é algo tão grandioso e nós esperamos tanto por isso. E com a ajuda de vocês, dos filhos de vocês, nós conseguimos. Então, meu carinho, meu abraço e minha atenção a vocês.
1: Pois é, agora a responsabilidade é ainda maior, né, secretária, que é manter agora a nota, manter a régua. E, pois é, secretária, como você bem falou, né, a educação, gente, quando falamos de educação de qualidade, a educação de qualidade não depende de apenas um fator isolado, não é todo o conjunto da obra, né, é todos os agentes envolvidos, os profissionais, é a estrutura que essa criança recebe, a educação que ela recebe, o trabalho dos professores, também os pais, a família, que a gente sabe a importância que tem a família nesse processo, né, de aprendizagem. Então, tudo isso é que forma o todo que a gente precisa para ter uma educação de qualidade, né?
0: Sim, e quando se fala em educação de qualidade, a gente fala também na alimentação.
1: Sim.
0: Né? Nós temos a Adri, o Iris, nossos nutricionistas que estão dia a dia fazendo os melhores cardápios, que as crianças comam bem. Então, a escola, como eu sempre digo, é uma casa, até a manutenção, certo? Então, você precisa ter manutenção na sua casa, quebra fechadura, estraga a descarga. Então, as nossas escolas, como eu digo, chega ali a criança, ela tem a estrutura de uma casa esperando ela. Além das pessoas que vão dar atenção, que cuidam delas, nossas auxiliares, né? Também, que fazem aquele alimento tão gostoso, né? Sabe a comida de escola que a gente fala, né? A sopa da escola.
1: Sim.
0: Sopa, sabe que tem muito pouco hoje em dia no cardápio. Como eles regram bem e cuidam bem dessa parte, sopa é pouco. Até eles cobram do William, da Adri, cadê a sopa? as gírias, né? Mas nós temos hoje um cardápio muito equilibrado com todos os nutrientes que as crianças precisam, em proteínas, carboidratos, verduras, frutas. Tudo isso também soma a eles quererem ir para a escola.
1: Sim.
0: Né? Por exemplo, no IDEB, ano passado, puxando pela memória agora, né?

0: eles tiveram uma alimentação diferente. E eu acompanhei ali na Wanda, que eu tenho 5 turmas, com a diretora Andréia, choramos até de nervoso, porque daí eles foram batendo a mão, né? Fizemos um vídeo, tiveram umas, né, todo um cuidado para que essas crianças tivessem toda a atenção do mundo na escola da Barra, né? Falando em notas que ajudaram, né, a nós chegarmos onde nós chegamos, nós temos ali, Thaís, que a média das 5 turmas da escola Wanda S deu 7,6, que é realmente o nosso ideal, porque é muitas turmas ali, então ali se concentra. Mas eu não posso deixar aqui de falar das outras escolas que participaram do IDEB junto. Ó, a Nair ficou com a média 6,3, e nós temos a Barra da Cachoeira lá, a Escola Santa Antônia, da diretora Vera, que tirou a nota 8. Então, a média dessas 3 notas aí que deu o nosso IDEB, né? Então, agradecer com muito carinho hoje, porque só faz IDEB, Thaís, para os pais também entenderem, as escolas que têm mais que 10 alunos no 5º ano. Então, a Barra da Cachoeira, lá da Dire Vera, tinha mais de 10. A da Dire Andressa, lá da Invernada, tinha mais de 10. E a Wanda, que tinha 5 turmas, né, com mais de 20 alunos. Então, somando tudo isso, que nós tivemos o nosso IDEB. E agora, falando para vocês, aumentou muito o número de crianças para a escola. Então, o SAEB do ano que vem, que nós temos de 2 em 2 anos, 23, 25, nosso próximo SAEB é 2027. Então, nós já estamos já trabalhando com esse 4º ano, que vai ser 5º ano que vem, né? E temos mais escolas que vão participar do SAEB ano que vem. Até o Taquari, com certeza, ontem conversando com a Lúcia, vai fazer o SAEB 2027, aumentaram as nossas crianças.
1: Secretária, então, chegando ao fim da nossa conversa, agradeço a sua presença por aqui.
0: Obrigada, Thaís, obrigada pela atenção de todos. Qualquer dúvida sobre notas, atendimentos, uniformes, estamos sempre à disposição lá na Secretaria de Educação para receber vocês. Meu abraço a todos.
1: Intervalo, eu volto já.
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0: 8:36.
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0: 8:38.
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0: 8:38.
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4: 8:40.
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0: No Estação História de hoje, Diego Brião fala sobre violência doméstica e Lei Maria da Penha, que completa 20 anos.
1: A Lei Maria da Penha foi um reconhecido marco na história do Brasil, no campo legislativo e no enfrentamento à violência doméstica. Também a partir dela, uma estrutura passou a ser desenvolvida para punir quem comete o crime e buscar cortar a manutenção do ciclo de violência contra as mulheres. Eu sou o jornalista Diego Brião e o Estação História é uma produção RWCast, que é a central de podcasts do grupo Rádio Web. Te convido para, a partir de agora, relembrarmos a criação da Lei Maria da Penha. Maria da Penha. Esta mulher, nascida na cidade de Fortaleza, no estado do Ceará, no ano de 1945, compartilhou o próprio nome com a histórica legislação de combate à violência contra a mulher no Brasil. Mas alternativas de nome para esta lei, infelizmente, não faltariam diante do histórico e do grande volume de vítimas.
2: Existia uma questão de invisibilidade e intolerância, né? Em relação à questão da violência doméstica. Durante muito tempo, essas agressões eram tratadas como conflitos privados, né? Ou problemas familiares. Muitas vezes as mulheres, elas procuravam suporte e não existia, porque não existia uma delegacia especializada, como ainda em algumas situações não tem. Não existia uma lei de proteção. Tudo que se tratava no âmbito do casal, a sociedade enxergava que era do casal. A violência que essa mulher sofria, ninguém podia tocar nesse assunto. Era um tipo de assunto inviolável. Antes da lei ser criada, então começa a existir um movimento de mulheres, que esse movimento de mulheres passa a se encontrar com a trajetória de Penha, né? Que passa a fazer esse encontro, né? Esse processo de interseção, né? Porque o movimento de mulheres, ela começa lá atrás a pressionar de forma direta, né, para que a mulher pudesse ter uma legislação específica. O Congresso tem um projeto de lei, sendo que esse projeto de lei chega lá e fica arquivadozinho, até que surge o caso de Penha, né, que na década de 80 ela era casada com um professor universitário e que ele tentou contra a vida dela e dessa tentativa deixou ela paraplégica, né? E aí, depois dessa situação, ela tem uma segunda parte da história, né? Que ela começa a lutar pela própria justiça, pela justiça do que aconteceu com ela. E aí a justiça brasileira leva quase 20 anos para julgar e ele passa ser preso já perto da prescrição do crime, né? E viveu, né, esse tempo todo em liberdade. Então, foi diante dessa demora, né, dessa impunidade que ela decide então não ficar calada.
1: Anabel Pessoa, professora do curso de Direito da Universidade Federal Rural de Pernambuco, UFRPE, e cofundadora e coordenadora jurídica do Instituto Maria da Penha, concedeu entrevista ao Estação História. Até que a Lei Maria da Penha, que é a lei de número 11.340 do ano de 2006, alterasse o Código Penal, o caminho, a luta e as discussões seriam longas.
2: Ela começa a ter esses encontros com os movimentos de mulheres. Ela escreve um livro e ela mesmo disse que todo evento que tinha de mulheres, ela era chamada e aí ela disse que nem sabia que isso existia. Ela queria fazer justiça, ela queria que o processo dela caminhasse. E aí ela disse que com esses encontros, as pessoas convidavam ela para ela contar a história dela, foi quando ela tomou conhecimento que existia um movimento de mulheres. E aí duas organizações de direitos humanos, que é o SEGIL e o CLADEM, pega o caso, né? E leva para a Comissão Interamericana de Direitos Humanos. que é um órgão da OEA. Então, a partir disso aí, o Brasil, né, que é um caso inusitado, é o que grande, o boom da história, né, em 2001, o Brasil passa a ser condenado de forma internacionalmente, né, por negligência, por omissão diante da violência doméstica, e faz uma recomendação que o Brasil precisava criar uma legislação, mudar a legislação. O Congresso Nacional já tinha um projeto de lei. Esse projeto de lei tem base com a legislação espanhola, que foi a primeira a ser criada. Nossa legislação da Lei Maria da Penha, ela tem semelhanças com adaptações brasileiras, é óbvio, com a lei espanhola. E aí, diante disso, o Congresso Nacional tira esse projeto de lei da gaveta, passa a ser obrigado a criar uma lei. Então, isso de 2001 até 2006, isso vai sendo costurado. Porque naquele momento, o Brasil, ele não tinha, né, nenhuma lei que falava alguma coisa de forma específica sobre a violência doméstica, né? Não tinha nada parecido ou próximo.
1: A busca pela definição de punições pesadas a agressores era uma necessidade e que custou a se efetivar.
2: O que mais se tinha eram os casos que caíam nos juizados especiais, que foi o grande boom, esse, a lei 9.099, que foi os juizados especiais criminais. A mulher que, inclusive, sofria violência, Penha até fala disso também no livro dela e nas conversas que a gente tem, que ela disse: poxa, quando criou o juizado especiais, disse: pronto, agora o homem vai ser punido. Na realidade, quando o homem chegava na audiência, a punição nada mais é do que passar, do que pagar uma cesta básica. Então o homem voltava para casa e voltava para as agressões. Então, com essa pressão da condenação internacional, né, somado, né, esse movimento movimento de mulheres, né, o Congresso passa então a ter um marco legal. Criou a lei, sanciona no dia 7 de agosto de 2006. Dá à lei 11.340 um nome em homenagem à Penha, né, a Maria da Penha Fernandes. Então, assim, foi a primeira vez que o Brasil passa a reconhecer, de uma certa forma, a questão da violência como uma violação grave, né? E o que mais é interessante na lei, ela prevê o que não existia, que são as medidas protetivas de urgência. E cria as varas específicas, que isso ainda nós estamos, apesar de 20 anos, nós estamos ainda nesse passo a passo. Essa lei, ela existe porque uma mulher sobreviveu, o Estado brasileiro falha com ela e transforma essa história em uma denúncia internacional que obriga o país a mudar. Interessante que a iniciativa não partiu do Estado, mas partiu de organismos, né, que pressionam para que o nosso país possa, então, sancionar essa lei.
1: O Brasil foi o 18º país da América Latina a adotar uma legislação para punir agressores de mulheres. A Lei Maria da Penha, do ano de 2006, passou a estabelecer, entre outras situações, a tipificação e a definição da violência doméstica e familiar contra a mulher. Estabeleceu também as formas de violência, como física, psicológica, sexual, patrimonial e moral. Proibiu ainda as penas pecuniárias, ou seja, punições financeiras para este crime. Alterou o Código de Processo Penal para possibilitar ao juiz a decretação da prisão preventiva quando houvesse risco à integridade física ou psicológica da mulher, e para determinar o comparecimento obrigatório do agressor a programas de recuperação e reeducação. Origens das informações utilizadas ao longo desta edição: Governo Federal do Brasil, Senado Federal, Câmara dos Deputados, Conselho Nacional de Justiça, CNJ, e a entrevista concedida por Anabel Pessoa, cofundadora e coordenadora jurídica do Instituto Maria da Penha. Edição Mário Melo, produção e reportagem Diego Obreão.
0: Ponto final na primeira edição de hoje. Ao meio-dia tem mais. E já já nos encontramos no Interligados. Daqui a pouquinho, curtindo muita música no TBT Musical.
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Este é o seu dia. Não jogue fora essa chance única que se renova a cada amanhecer. Essa chance que você tem de crescer, aprender, amar e ser feliz. Não esqueça, para o mundo você pode ser uma pessoa, mas para uma pessoa, você pode ser o mundo. Não julgue para não ser julgado. Entenda o que ocorre ao teu redor e assim você vai ser muito abençoado. Nem sempre é fácil entender a resposta de Deus, mas precisamos tentar entender. Deus tem, sim, como se fosse um semáforo para nos dar respostas. Ele nos responde com o farol vermelho dizendo: não, filho, não posso te atender porque isso não será para o teu bem. Com a luz amarela, ele responde assim: calma, meu filho, espere um pouquinho mais, tudo tem a hora certa de acontecer. E com a luz verde, ele responde: está bem, vou conceder teu pedido, pois isso sim será para o teu bem e você poderá suportá-lo sem danos. Ele cuida da gente. Seja como for, o importante é sempre acreditar num dia melhor. Deus nos criou para vencer, para ser felizes, para fazer a diferença neste mundo. Nem sempre será fácil, mas nós nunca estaremos sozinhos. Sempre poderemos contar com aquele que nos ama e cuida de nós mais do que qualquer um. Não importam os desafios que nos esperam. Temos Deus ao nosso lado e isso significa que poderemos suportar qualquer coisa. E sabe como que é o nome disso? O nome disso é fé. Alguns têm, outros não. O nome disso é fé. E que a sua fé esteja a cada dia mais forte. Que você tenha sempre algo para acreditar. Seja forte, seja confiante em si mesmo, tenha pensamento positivo. Dias melhores virão. Ele sempre vem. Se não for hoje ou amanhã, será depois, mas chegará. Por isso, confie em Deus. Ele não faz nada em vão. Reflita, pense sobre isso. E lembre-se, este é o seu dia. Não jogue fora essa chance única. Hoje você pode se renovar, pode fazer tudo diferente. Pode tentar reparar erros, pode começar fazendo diferente. Hoje é um novo dia, está só começando. E nunca é tarde. Nunca é tarde. Já ouviu aquela frase que diz que a gente só não dá jeito para a morte porque para o resto a gente consegue. Dá um jeitinho, faz diferente, cai, levanta, recomeça, sacode a poeira, dá a volta por cima, é assim que acontece. Enquanto a vida, há chance, há oportunidade. Enquanto houver vida, há ainda esperança. Não desista e que você tenha uma excelente manhã. Bora, bom dia! Tempo nublado, hein, gente? Céu nublado em Rio Azul e região. Excelente dia pra você. Hoje é quinta, 6 de agosto. Temperatura neste momento em Rio Azul em 14 graus, a máxima chegando na casa dos 20. A previsão, gente, para hoje é de céu parcialmente nublado, com a possibilidade de pancadas de chuva ao longo do dia. E aí, como é que você está nesta quinta, hein? Ó, já vai se preparando pro TBT Musical. Daqui a pouquinho a gente viaja lá pro passado para matar a saudade das mais antigas. É bom demais matar a saudade. Eu não sei você, mas a quinta-feira por aqui no Interligados é meu dia favorito da semana, porque eu amo relembrar e matar a saudade daqueles sucessos mais antigos. Então faz assim, ó. Manda para cá no 9
99199752. Manda sua mensagem dizendo qual música lá do passado você gostaria de ouvir hoje matar a saudade. Pode ser aquela música que tem gostinho de nostalgia, que marcou uma época, um momento importante da sua vida. Então, vai interagindo, mandando sua mensagem. Daqui a pouquinho eu atendo o seu pedido. Bom dia, 9:08 da manhã.

0: dá pra fechar o bloco. E na volta, você sabe o que tem, né? Tem TBT. Tô ansiosa pra gente matar a saudade, hein?
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0: Bora lá, gente, é hora de matar a saudade e viajar pro passado com o TBT de hoje. E já temos a primeira indicação. Mas, bom dia, aqui é a Joslaine. Oi, Joslaine, abraço pra você, obrigada pela sintonia. E sabe qual sucesso a Joslaine indicou pra gente? Dom Mera, com Akon, gente, lançada em 2007. A gente vai matar a saudade agora dessa letra que fala sobre superação de julgamentos e a determinação de manter o relacionamento firme, não importando o que os outros digam ou pensem, viu? Então vamos matar a saudade viajando agora pro passado no TBT Musical. E para você que não mandou sua indicação, manda, viu? Ó, vou repetir o WhatsApp: 999-199752, para você enviar sua mensagem e participar aqui com a gente.
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0: Então, diretamente do ano de 2007, Akon, Don't Matter.

0: essa foi só pra abrir o TBT de hoje, viu? Daqui a pouquinho tem muito mais. Nosso momento do Tá Barato, Tô Levando com as lojas MM. Hoje, gente, com o Rafael. Rafael, bom dia, bem-vindo.
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1: Excelente, a gente vai. Abraço pra você, Rafael. Bom trabalho. 9h34 agora. Vamos continuar o nosso TBT, gente? Tem mais indicação do ouvinte por aqui. Tô de olho nas participações. Olha só. A indicação aqui agora é para Gino e Geno, gente. Tá na sintonia lá na Cachoeira dos Paulistas. A nossa ouvinte, a dona Roseli Fagundes dos Santos. E o netinho dela, o Gabriel. Amo demais essa dupla, gente. Dona Roseli, ó, um beijo grande também pro seu netinho Gabriel. Ah, gente, que delícia, né? Casa, ficar com a vovó, casa de vó, uma delícia. Ela tá indicando aqui, então, pro TBT. Qualquer uma com Gino e Geno pra gente recordar. Também tem indicação pra de Paulo e Paulino, no céu dos braços teus, a dona Joana da Vila Diva que fez essa indicação. Grande abraço, dona Joana. Quem mais tá por aqui? Abraço pra Edilaine, gente, que hoje tá de aniversário. Olha só, Edilaine, abraço pra você, felicidade, saúde, coisas boas pra você que tá completando mais um ano de vida. Esse é o carinho da Ana Maria. Ana Maria, abraço pra você também. Simbora então de TBT, gente. Vamos com Gino e Geno, sabe com qual? Apaixonado por Você, lançada em 2000 pela dupla Gino e Geno, é um clássico do sertanejo, assim, com um tom bem humorado, dançante. A canção aborda o sentimento de alguém completamente caído de amores, disposto a fazer de tudo para conquistar a pessoa amada, misturando o romantismo com um ritmo animado e contagiante, bem característico da dupla. Então vamos viajar lá pro ano de 2000.

0: Música linda, né, gente? Foi indicação do ouvinte. E olha, essa música, ela foi lançada no ano de 2000 também, viu? A música No Céu dos Braços Teus. Foi gravada pela dupla de Paulo e Paulino e lançada no ano de 2000. Mas aí, recentemente, essa música, digamos que começou a viralizar nas redes sociais. Uma coisa bacana que as redes sociais têm é isso, é que muitas músicas mais antigas, músicas lá do passado, né, acabam voltando, né, a ficar em alta, a viralizar, porque elas são utilizadas para as famosas trends, né? Aquele estilo de vídeo que aí todo mundo começa a fazer, algo que vira trend e aí aquela música vira trilha sonora. Cada trend tem uma trilha sonora. E aí essa música começou a ser bastante utilizada aí pelos produtores de conteúdo nas redes sociais, começou a ser utilizada para vídeos. E aí uma coisa bacana disso, o lado positivo disso, gente, é porque músicas mais antigas, a galerinha jovem de hoje, né, os jovens de hoje, as crianças, os adolescentes, aí acabam conhecendo essas músicas mais antigas, né? Porque a rede social, os jovenzinhos, a galerinha de agora, crianças, adolescentes, que são super conectados, né, com redes sociais, enfim, sempre conectados ali, eles acabam tendo a oportunidade de conhecer essas músicas mais antigas. E aí, muitas vezes a gente ouviu essa música por aí no Instagram, nas redes sociais, como trilha sonora de vários vídeos. 9:45 agora. Seguimos com mais indicação. Olha, tem abraço especial aqui para uma pessoa que está de aniversário, para a mamãe Amélia, que hoje está de aniversário. E quem está mandando aqui feliz aniversário com todo carinho é a filha Silvana. Então, dona Amélia, a gente deseja para você felicidade, saúde, coisas boas, um feliz aniversário. Um abraço também para sua filha, a Silvana, nossa ouvinte. Áudio do ouvinte não pode faltar. Bom dia.
1: Bom dia, minha amiga Thaís. Bom dia aos ouvintes da Talenta FM, principalmente do seu programa aí, Thaís. Sérgio Iancoski na escuta do programa hoje, colocando uma cerâmica em casa e ouvindo a programação. Então hoje, nessa programação, eu quero pedir para você rodar uma música bem do tempo antigo aí, que é do Chico Rei e Paraná, Você Não Sabe Amar. Só para mim curtir aí, agradecendo a todos os ouvintes da Talenta FM, beleza? Forte abraço, minha amiga. Boa quinta-feira para você.
0: Obrigada, Sérgio. Abraço para você. Bom trabalho. Então vamos de mais TBT musical.

0: Essa música é uma verdadeira poesia, né, gente? É um amor com Zezé de Camargo e Luciano. Boa indicação do ouvinte, pessoal lá que tá trabalhando. Abraço pro Alessandro do Nascimento, que indicou a música É um Amor. Pra gente matar a saudade aqui no TBT. E o pessoal por lá, gente, tá repicando fumo. O povo trabalhador, né? O pessoal da Fumicultura tá sempre na lida. Aquele serviço que nunca para, sempre tem o que fazer, né, minha gente? Acaba uma safra, já começa os preparos para outra e assim segue. Abraço para vocês, pessoal que tá repicando fumo. Abraço pro Alessandro do Nascimento. Também ouvimos Evidências com Chitãozinho e Chororó, indicação da Elizabeth. Ótima quinta para você, querida. Pro Dari, um abraço. Vou ficar devendo bastante indicação por aqui, gente. Muitos pedidos, mas ó, quinta-feira que vem tem mais TBT Musical para matar a saudade. Um abraço pro Tonico Schneider, ele também tá na lida, ele disse que tá picando lenha, gente, tá na escuta lá em Rio Azul do Soares. Abraço para você, viu, Tonico? Tá na hora de ir embora, mas eu volto, tá? Após o Padre Reginaldo, tô de volta com o nosso momento dos pedidos de orações, inclusive a partir de agora o WhatsApp tá liberado para você enviar o seu pedido. E deixa eu falar, gente, hoje, quinta-feira, a partir de amanhã, estarei de férias, viu? Vou tirar uns diazinhos aí de folga para dar uma descansada, mas no dia 17 já tô de volta por aqui com você. Eu volto ainda hoje, tá? Mas amanhã já estarei em férias. E aí a gente se encontra também no Interligados da segunda-feira, dia 17. Já estarei por aqui com você na sintonia. Padre Reginaldo agora, Experiência de Deus. Até daqui a pouco.
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no sétimo dia da novena, rezando pelos pais e pedindo: Sagrada Família de Nazaré, a minha família, vossa é. Rezar pelos pais vivos e falecidos em todas as suas necessidades. Também hoje celebramos a transfiguração do Senhor. Quero saudar a todos, saúdo-os a partir da Rádio Evangelizar, de onde tudo começa, as rádios irmãs, cujos nomes cito neste momento. Saúdo a você pela TV Evangelizar, sinal digital em todo o país, em várias cidades, canal aberto, pelo YouTube, Padre Manzotti Oficial. Padre Manzotti Oficial, agora, com a oração da manhã e o evangelho do dia no Padre Manzotti Oficial. E pelos aplicativos da Associação Evangelizar é Preciso e todas as plataformas digitais. Está disposto a rezar? Está disposta a se colocar na presença de Deus? Então hoje vamos juntos. Novena da Sagrada Família, rezando pelos pais. Transfiguração do Senhor, em nome do Pai, do Filho e do Espírito Santo. Amém. Naquele tempo, diz o evangelho de hoje, próprio da transfiguração, Jesus tomou consigo Pedro, Tiago e João e os levou a um lugar à parte, sobre uma alta montanha, e foi transfigurado diante deles. O seu rosto brilhou como o sol e suas roupas ficaram brancas como a luz. Nisto, apareceram-lhe Moisés e Elias conversando com Jesus. Então Pedro tomou a palavra e disse: Senhor, é bom ficarmos aqui. Se queres, vou fazer três tendas, uma para ti, outra para Moisés e outra para Elias. Pedro ainda estava falando quando uma nuvem luminosa os cobriu com sua sombra. E da nuvem uma voz dizia: Este é o meu filho amado, no qual eu pus todo o meu agrado. Escutai-o. Este é o meu filho amado, no qual eu pus todo o meu agrado. Escutai-o. Quando viram isso, os discípulos ficaram muito assustados e caíram com o rosto por terra. Jesus se aproximou, tocou neles e disse: Levantai-vos e não tenhais medo. Os discípulos ergueram os olhos e não viram mais ninguém, a não ser somente Jesus. Quando desciam da montanha, Jesus ordenou-lhes: Não conteis a ninguém esta visão até que o Filho do Homem tenha ressuscitado dos mortos. Jesus tomou Pedro, Tiago e João, seu irmão. É assim que começa o texto. E os levou para uma alta montanha. Ele nos leva hoje a essa alta montanha. E somos chamados a celebrar hoje, a vivenciar hoje a sua transfiguração. Somos chamados hoje a contemplar verdadeiramente o Senhor na sua glória. Sabemos que esta transfiguração é a oportunidade que Jesus deu aos apóstolos
de vê-lo glorificado antes de vê-lo crucificado. Vê-lo glorificado antes de vê-lo crucificado, para que não tivessem dúvida de que ele era o Messias. Mas a grande frase hoje para todos nós é a voz que se ouviu e que deve calar em nosso coração: este é o meu filho amado, no qual eu pus todo o meu agrado, escutai-o. Senhor, primeiro dai-nos a graça de reconhecer em Jesus Cristo, filho amado do Pai. Dai-nos a graça de uma fé inabalável. Dai-nos, Senhor, também ouvidos para escutá-lo. Não escutá-lo de forma passiva, mas escutá-lo e viver a prática do Evangelho. Senhor Deus, dai-nos esta graça. Ensina-me, Senhor, a seguir-te pelo caminho estreito de Jerusalém, para que eu possa contigo fazer a experiência da glória, onde serei reconhecido como filho, do mesmo modo que na tua transfiguração me dás a conhecer a tua divindade. Senhor Deus, que esta transfiguração possa despertar em mim o desejo de ser transfigurado em Cristo, de ser transfigurado no Cristo Jesus. Hoje, quinta eucarística, quais as intenções que você coloca? Eu digo, o dia todo é eucarístico. Quais são as suas intenções? Eu tenho algumas no meu coração. Você certamente tem as suas. Rezando pelo confiam as nossas.

0: Senhor, tenha misericórdia e haja. Senhor, olhai para as nossas necessidades e súplicas. Eu só comecei o programa. Eu vou para o intervalo e volto já. Não mude de estação. Não mude de canal. Volte comigo rezando. Eu volto já.
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4: 10:14.
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1: 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Narayane, falei certo o seu nome, querida? Bom dia.
2: Bom dia, Padre Reginaldo. Falou.
1: Deus abençoe. Seja bem-vinda.
2: Que emoção falar com o senhor, sua bênção.
1: Deus abençoe, Narayane. De onde você fala?
2: Eu sou de Fagundes, no estado da Paraíba.
1: Fagundes, estado da Paraíba. E como é que você me acompanha?
2: Parabólica Digital, YouTube e aplicativo, padre.
1: Tá certo, Parabólica Digital, todo o Brasil, cobertura nacional. Também ela disse pelo aplicativo da Obra Evangelizar e YouTube. Fala, querida, você tá emocionada, né?
2: Muito, tô tremendo, padre, aqui.
1: Ô, filha, hoje é teu dia.
2: Ô, oh, padre, eu tenho testemunho, eu vou começar pelo testemunho.
1: Tá bom.
2: Padre, em 2016... Eu passei muito mal em casa e fui encaminhada às pressas para um hospital com Tupinã Grande. Chegando lá, pedindo vários exames e uma ressonância magnética. E nessa ressonância, foi acusado um tumor cerebral.
1: Misericórdia.
2: Foi sim. Aí minha família entrou em desespero e eu, né? Só que antes de saber que eu estava com o tumor, a minha visão já estava baixando, eu estava ficando cega, cega.
1: Entendi.
2: Aí era um tumor que já estava afetando meu nervo ósseo. Ficamos todos desesperados, a minha família ali, não sabíamos o que fazer. O médico falou, opera, ou, infelizmente, não tivemos demora, fui encaminhada para o centro cirúrgico.
1: Só tinha essa opção, operar.
2: Operar. Foi feita a cirurgia, tudo ocorreu bem, o tumor foi retirado. Só que, infelizmente, fiquei com as sequelas nas vistas. Hoje só tenho 2% da minha visão, mas estou vivo.
1: Qual é a sequela? Não deu para ouvir.
2: A sequela nas minhas vistas, padre. Eu só tenho 2% da visão.
1: Entendi.
2: Eu não enxergo quase nada. 6 meses depois, fazer outra ressonância para saber se o tumor havia sumido por completo.
1: Certo.
2: E, infelizmente, não. Ele estava voltando.
1: Entendi.
2: Foi marcada outra cirurgia, padre, para retirar de outro tumor.
1: Certo.
2: Isso já no ano de 2018.
1: Certo.
2: Aí as minhas vistas foram fracando mais ainda. E descobri o programa do Senhor, descobri a evangelizar.
1: Que bênção.
2: Foi uma bênção, foi um presente de Deus. E em frente a Jesus das Santas Chagas, eu prometi. Meu Jesus das Santas Chagas. Se eu sair viva, pelo menos viva, não preciso devolver a minha visão, eu só quero viver.
1: Sim.
2: Fiquei sem andar, padre, um ano, uma cadeira de rodas também.
1: Puxa.
2: Se eu sair viva, eu vou me tornar uma. Eu tô nervosa, eu vou me tornar. Sim.
1: Uma mensageira da capelinha.
2: Mensageira, não, é uma associada da obra.
1: Associada da obra, tá. E aí? Alô?
2: Oi, padre.
1: Oi. E aí,
2: eu
1: minha querida?
2: Curada.
1: Amém.
2: Depois da última cirurgia, recebi a ressonância, fui mostrar ao médico, simplesmente, Narayane, você está curada.
1: Oh, graça recebida.
2: Graça testemunhada, está acontecendo, está acontecendo.
1: Amém, querida, louvado seja Deus.
2: Eu vou dizer isso, não quero falar com o senhor, padre.
1: É, hoje era teu dia, contar essa maravilha de Deus.
2: Padre, eu queria deixar meu filho em oração também.
1: Diga os nomes, querida.
2: O nome do meu filho é Rian.
1: Tá.
2: Minha família é a minha tia Maria Luísa.
1: Tá. Meu Deus,
2: amém. Minha mãe Maria do Socorro. Maria do Socorro.
1: Tá.
2: Minha tia Edson Pereira Moizinho.
1: Certo. E o nome do seu pai? Nós estamos na novena dos pais.
2: Sim. Meu nome do meu pai, meu pai é falecido. Depois que eu tinha registrado o nome do meu.
1: Tá.
2: É Manuel Honório Filho. Ele já faleceu quando eu tinha 8 anos, no ano de 1998.
1: Tá bom.
2: Ele me deixou com 8 aninhos. Mas
1: que Deus o tenha em bom lugar.
2: E ele está, era um homem muito bom. Não é porque. Mas era um homem muito bom. Então, Emanuel Honório Moisinho.
1: Que Deus abençoe, Narayane. Era seu dia, graça recebida, graça testemunhada. Que Deus abençoe você e que, como essa alegria que você tem nas santas chagas de Jesus. A alegria de viver, como ela mesmo disse. Para mim, viver já era uma grande graça. Deus seja louvado e obrigado por ter se tornado associada da obra Evangelizar é Preciso. Meu abraço a Fagundes, que pertence à Diocese de Campina Grande, Paraíba, Dom Dulcênio Fontes de Matos. Faça como ela. Se você ainda não é, torne-se um associado da obra Evangelizar é Preciso. Aproveite, ligue, torne-se um associado e a melhor forma de você pedir oração. Hoje eu celebro a missa em horário alternativo às 17h30. Mas quando você liga e deixa seu pedido de oração, fica pelo menos um mês o seu nome no santuário 0800 410 6060. Você não vai falar com máquina, não. São nossos atendentes, moças, rapazes, que são qualificados, treinados para acolher seu pedido de oração. Torne-se um associado. Mande também pelo 41-3221-6060. Filhos amados, povo querido, nós vamos para o intervalo e voltamos com a leitura orante da palavra de Deus. A pergunta que eu faço, você acompanhou a catequese de terça-feira sobre as crises da alma, por acaso? E acredite, infelizmente, muitas vezes passamos por crises na alma. Catequese no YouTube, Padre Manzotti. Aproveita, se inscreva no YouTube, eu volto já. Ah, eu tenho novidade para você depois do intervalo. Tem novidade, leitura orante. Volte comigo.
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Hoje nós vamos começar. Hoje nós vamos começar a segunda carta de São Paulo aos Coríntios. Mas eu dizia que nós temos uma novidade. Atenção, querido povo de Deus, quero anunciar com grande carinho que dia 15 de agosto eu farei com vocês os 40 dias da Quaresma de São Miguel. Quaresma de São Miguel, onde vamos rezar pedindo a São Miguel. Você vai fazer um propósito. Vai começar no sábado que antecede a Assunção de Nossa Senhora, dia 15 de agosto. Que horário, padre? Às 9:30 da manhã, meia hora antes do Experiência de Deus. E qual vai ser sua intenção? Já que você se programa para acompanhar a Experiência de Deus, meia hora antes, a Quaresma de São Miguel. Uma imagem que eu trouxe na mão. A Quaresma de São Miguel. Uma imagem que eu trouxe.

Santo, querido povo de Deus, fica aí a novidade. Dia 15 de agosto, no YouTube Padre Manzotti. É exclusivo no YouTube Padre Manzotti, 40 dias, a quaresma de São Miguel. Você tem uma intenção? Vai pensando, vai refletindo. Eu tenho várias intenções. E nós vamos rezar 40

com tua espada defender, com teu escudo proteger. 9:30 da manhã, YouTube Padre Manzotti, exclusividade. E agora, vamos juntos, Bíblia aberta, cartilha de oração.

segunda carta de São Paulo aos Coríntios. Vamos lá? Começa Paulo a dizer: eu, Paulo, apóstolo de Cristo Jesus, pela vontade de Deus, escrevo junto com meu irmão Timóteo esta carta à Igreja de Deus que está na cidade de Corinto, e também a todo o povo de Deus espalhado por toda a província de Acaia. Interprete ali: os primeiros destinatários a quem Paulo dedicou a carta foi a comunidade de Corinto, mas todas as comunidades, então, a nós, a todas as comunidades de hoje. Sigamos, versículo 2, a saudação paulina: que a graça e a paz de Deus, o nosso Pai, e do Senhor Jesus Cristo estejam com vocês. Então eu também digo isso: onde quer que você esteja, não importa o tamanho da sua perturbação, não importa o tamanho da tua angústia, a extensão do teu medo, a intensidade do seu medo, eu desejo a você que a paz, a graça e a paz de Deus, o nosso Pai, e do Senhor Jesus Cristo estejam com vocês. Versículo 3. Louvado seja Deus, o Pai de nosso Senhor Jesus Cristo. Faça tu essas palavras: Padre, eu já não tenho muito motivos para louvar a Deus, não. Tem sim. Tem. Embaixo das cinzas você vai encontrar uma chama ardente. Atrás dos véus está Deus. Mesmo depois da neblina, a paisagem é bonita. Mesmo que você esteja na dor, diga: louvado seja Deus, o Pai de nosso Senhor Jesus Cristo. Veja que lindo agora. Pai bondoso, o Deus de quem todos recebem ajuda. Sim, Senhor. Eu te louvo e agradeço, Pai bondoso, porque de ti eu recebo ajuda. Diga de novo. Talvez não seja o momento que você queira estar passando, mas é o momento presente.

então diga: Pai, eu te louvo. Não entendo, Senhor. Há coisas que não compreendo, Senhor. Mas eu te louvo. E eu sei que é de ti que vem a ajuda. Ajuda-me, Senhor. Versículo 4, e aqui existe uma palavra que eu tenho certeza que vai calar profundamente no seu coração. Profundamente. Ele nos auxilia em todas as nossas aflições. Para podermos ajudar os que têm as mesmas aflições que nós temos. Vou ler de novo. Pai bondoso, eu te louvo, porque é de ti que eu recebo ajuda. Escute este versículo 4. Ele nos auxilia em todas as nossas aflições, para podermos ajudar os que têm as mesmas aflições que nós temos. Senhor, ajude-me nesta aflição. Diga para Jesus. O melhor, entremos no texto paulino. Pai bondoso, auxilia-me nesta aflição que estou passando hoje. Auxilia-me, Senhor, socorre-me, Senhor. E nós damos graças aos outros, a mesma ajuda que recebemos de Deus. Porque assim, como tomamos parte dos muitos sofrimentos de Cristo, assim, por meio dele, participamos de sua ajuda. Eu volto com a leitura orante. Volte comigo.

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0: Queridos filhos e filhas, fique com esta frase de hoje, a leitura orante, e reflita. Louvado seja Jesus Cristo. Louvado seja o Pai bondoso. E mais ainda, este Deus que nos auxilia em todas as aflições. Põe isso no seu coração. Põe no seu interior. Em todas as aflições, Deus é meu auxílio. Roseli, que a paz de Jesus esteja com você, Roseli.
1: Amém, padre. Bom dia, sua bênção.
0: Deus abençoe. Você fala de onde, Roseli?
1: Eu falo daqui de Cacoal, Rondônia.
0: Minha saudação a Cacoal, Rondônia. E como que você me acompanha?
1: Eu acompanho pela rádio TV Suruí.
0: TV Suruí?
1: É, FM.
0: Ah, tá certo. Diga lá, Roseli.
1: Então, padre, a minha neta que tá passando por um momento de situação de enfermidade.
0: É.
1: E ela quer muito falar com o senhor.
0: Tá bom, você autoriza ela a falar, né?
1: Autoriza, ela tem 11 anos.
0: Deixa eu falar com ela, como é que é o nome dela?
1: Heloísa Vitória.
0: Então passa o telefone para ela, Roseli.
1: Tá bom, padre, Deus abençoe.
0: Deus abençoe a senhora também. Amém. Bom dia, Heloísa.
2: Bom dia, padre, sua bênção.
0: Deus abençoe, querida, você tem 11 anos, diz que você não tá passando muito bem, o que que tá acontecendo?
2: É, padre, eu tenho pneumonia e asma.
0: Pneumonia.
2: E eu já deu duas pneumonias. Aí eu fiquei internada duas vezes.
0: Entendi.
2: Aí eu tenho que fazer um exame chamado broncoscopia pulmonar.
0: Tá.
2: E é difícil esse exame. Aí eu peço oração, senhor.
0: Claro, filha. Primeiro você tem que ficar calminha, tá? Deus vai estar do teu lado. Você não vai correr risco de jeito nenhum. Eu lhe garanto, você vai fazer o exame tranquila e você vai fazer um bom diagnóstico, vão acertar na medicação e você vai melhorar bastante, tá bom?
2: E o meu pulmão tá fraco, tá 44%.
0: Como?
2: O meu pulmão tá fraco e tem um contato 44%.
0: Tá bom, mas apesar de tudo isso, você acredita que Deus vai te ajudar, acredita?
2: Sim, eu tenho fé que Deus vai me curar.
0: Isso mesmo.
2: E eu vou ser uma criança feliz, com uma saúde boa.
0: Isso.
2: Eu tenho fé que vai dar certo.
0: Com certeza. Olha, filha, eu sei que eles ficam falando essas coisas para você, não sei se deveriam, mas eu quero que você confie mais em Deus. E quando começarem a falar sobre isso, não precisa ficar matutando, dormindo, acordando, não. Eu quero que você coloque a mão no seu peito agora.
2: Sim, coloquei, padre.
0: Então repita comigo. Querido Jesus.
2: Querido Jesus.
0: Meu amigo.
2: Meu amigo.
0: Eu creio.
2: Eu creio.
0: Que eu serei curada.
2: Que eu serei curada.
0: Senhor.
2: Senhor.
0: Guie os médicos.
2: Guie os médicos.
0: Que o exame aconteça.
2: Que o exame aconteça.
0: E que nada de mal aconteça comigo.
2: E que nada de mal aconteça comigo.
0: Eu quero ficar curada.
2: Eu quero ficar curada.
0: Derrame uma gota do seu precioso sangue.
2: Derrame uma gota do seu precioso sangue.
0: Sobre o meu pulmão.
2: Sobre o meu pulmão.
0: Cura minha pneumonia.
2: Cure a minha pneumonia.
0: E cure essa asma.
2: E cure essa asma.
0: Vamos rezar juntos? O que você quer rezar? Uma Ave Maria, um Santo Anjo ou um Pai Nosso?
2: Um Pai Nosso.
0: Então vamos rezar juntos. Pai nosso que estais nos céus, santificado seja o vosso nome. Venha a nós o vosso reino. Seja feita a vossa vontade, assim na terra como no céu. O pão nosso de cada dia nos dai hoje. Perdoai-nos as nossas ofensas, assim como nós perdoamos a quem nos tem ofendido. E não nos deixeis cair em tentação, mas livrai-nos do mal. Senhor Jesus, vós que dissestes, deixai vir a minhas criancinhas, porque delas é o reino dos céus. Nós te entregamos essa tua filha Heloísa. Senhor, que ela não fique amedrontada com tantas informações, pois que ela seja confiante em ti e que ela possa ser curada e, como ela disse, ser uma criança feliz, curada por um milagre das tuas santas chagas. Amém. Deus abençoe, Heloísa. E você...
2: Mais uma coisinha?
0: Claro.
2: Eu queria... Minha tia Rosângela, ela é associada do padre. Todo dia ela não perde um programa do Senhor.
0: Tá bom. E?
2: Pedi oração para ela e para minha mãe e toda a minha família. Tá. Abílio e Ferreira.
0: Anotei. Você é uma menina muito esperta. Abílio e Ferreira, anotei. Agora, filha, não fica preocupado demais com essa enfermidade, não. Você vai ficar curada, tá bom?
2: Em nome de Jesus.
0: Amém, querida. Meu abraço a Roseli, a neta Heloísa, Cacoal Rondônia, acompanha pelo YouTube. Lá nos transmite a rádio Samaúma FM, lá de Ji, Paraná, Dom Norbert Hans Christopher Foester. Alda, bom dia.
3: Oi, padre, bom dia, sua bênção.
0: Deus abençoe, de onde você fala?
3: De Engenheiro Beltrão, Paraná.
0: Como que você me acompanha?
3: Eu acompanho pela televisão, pela rádio.
0: Tá certo, então Engenheiro Beltrão, Paraná, diga lá, filha, o que que você quer partilhar?
3: Padre, eu tô agoniada por querer pedir pro senhor... Que eu estou pedindo para Jesus da Santa Chaga, para todos os santos, ajudar a cuidar da minha filha, a Nilda Nunes Teixeira, que nós estávamos tratando dela como depressão, achando que ela estava com depressão. Ela foi ficando esquecida, e daí, depois que ela ficou assim, sem falar mais, aí nós levou ela, foi pedir transferência para... hospital melhor, para o hospital de Campo Mourão. E lá eles fizeram a tomografia da cabeça, lá que descobriu que ela está com tumor na cabeça.
0: Oh, misericórdia.
3: Então, padre, o que eu peço para o senhor é uma benção, que Jesus da Santa Chaga, todo mundo está fazendo as orações.
0: Claro.
3: Porque os médicos falam que não tem como fazer nada, mas eu não perco a fé, que o Deus dos... o médico dos médicos tratar de cuidar dela e dos médicos para acertar o tratamento.
0: Claro, vamos levar, levarei na missa das 5:30 da tarde, a Nilda, vamos colocar na novena, e não só hoje, muitas missas serão celebradas na intenção da Nilda, tá bom, querida?
3: Tá bom, padre.
0: Fica com Deus e não se desespere, como você mesmo falou, o médico dos médicos é Jesus. Infelizmente eu tenho que ir para o intervalo, mas foi o suficiente para colocar a intenção. Eu volto já, volte comigo.
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9: 10:51. 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
4: No Instagram, os 5 conselhos de Paulo. E eu quero dizer assim, lá tem 5 conselhos. E o último é: em tudo que você fizer, faça com amor. Achei tão bonito aqui. Uma professora, Célia Paiva Lima: sou professora e faço com amor. O texto é maior. A Júlia: faço tudo com amor, independente do que aconteça. Dou o melhor de mim. E assim por diante, muita gente partilhando. Por isso eu uso das redes sociais para evangelizar. Inclusive hoje a palavra de Deus vai ficar para nós no seu coração hoje. Mas se quiser completar lá, tem no Instagram. O Senhor o Pai bondoso nos auxilia em todas as nossas aflições. Filhos amados, hoje é aniversário de Dom José Rui Gonçalves Lopes, da Diocese de Caruaru, Pernambuco, Rádio Diamante FM, Diamante do Sul, Paraná, TV Evangelizar, Canal 16.1 Santarém, Pará, Vox Music, Vargem Grande, Minas Gerais, Fibron TV STB, Vargem Grande, Varge Alegre, Minas Gerais. E aniversário da Carol Turmena, que é um grande colaboradora da obra Evangelizar é Preciso, com programa de rádio, programa diário na TV Evangelizar. Querida Carol Turmena, Deus a abençoe com muitas graças e bênçãos do céu. 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Vamos juntos, amado povo de Deus, para a novena de hoje, sétimo dia, rezemos. Sagrada Família de Nazaré, coloco-me em oração por todas as famílias e clamo que as famílias aqui na terra tenham o discernimento necessário para fugir de todas as ciladas dos Herodes de hoje, como fizeste na Gruta de Belém, na fuga do Egito. Jesus, Maria, José, eu coloco como intenção especial os pais aqui na terra, diga o nome dos pais, vivos ou falecidos. Aos falecidos, Senhor, pedimos o descanso eterno e que a luz perpétua os ilumine. Descanse em paz. Amém. Aos pais vivos, pedimos saúde, prosperidade e paz. Senhor, abençoai e santificai as famílias e de modo especial os casais. Aperfeiçoai o amor dentro do matrimônio. Fazei com que sempre lembrem o pacto nupcial e que possam a cada dia, no perdão, no diálogo, na fidelidade, reavivar o amor que os une. Senhor, que o perdão seja abundante, que o amor seja constante e o diálogo uma ponte de recomeço. Afugentai da família os vícios, brigas, discórdias, desavenças, infidelidade, enfermidade. Afastai para longe todos os ataques dos inimigos contra a família. E de modo particular, este mal que está afligindo minha família, diga qual é. Diga. Sagrada Família de Nazaré, santificai e protegei minha família. Sagrada Família de Nazaré, santificai e protegei minha família. Sagrada Família de Nazaré, santificai e protegei minha família. O Senhor esteja convosco. Ele está no meio de nós. Abençoai, Senhor, a água, a roupa dos enfermos, as fotos de família. Por intercessão de Nossa Senhora do Carmo, São Pio de Pietrelcina, nos méritos das Santas Chagas, em nome do Pai, do Filho e do Espírito Santo. Amém. Eu termino com o clipe Manda Teus Anjos, lembrando que este ano nós vamos ter, a partir do dia 15 comigo, 9:30 da manhã, meia hora antes de experiência, a quaresma de São Miguel. Evangelizar é preciso.

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2: 11 horas e 1 minuto.
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2: 11 horas e 4 minutos.

Olá, bom dia. Vamos a mais um momento dos pedidos e orações. Pedindo que Nossa Senhora Aparecida abençoe com saúde e muitos anos de vida. Edilaine Ferreira, que hoje está de aniversário, a pedido de Ana Maria. Bênção, saúde e felicidades para a amiga Amélia de Lima, que hoje está de aniversário, a pedido de Sônia Jankowski. Oração a Jesus das Santas Chagas, que derrama uma gota do seu precioso sangue em minha saúde, que me ajude a restaurar minhas forças, a pedido de Margarida. Pedindo orações para a afilhada Maria Helena, que hoje está de aniversário, que Nossa Senhora proteja sempre, a pedido da madrinha Selma e do padrinho Claudinei. Pedindo oração para o avô Roberto, que hoje completa 2 meses de falecimento. Que Deus dê o descanso eterno, a pedido da neta Silvana, de Rio Azul dos Soares. Oração para os pais Roneval e Leôncio, que Deus abençoe suas vidas, a pedido de Ivanir de Carvalho. Oração para o pai Ricardo, que a Sagrada Família abençoe sempre pelo Dia dos Pais, a pedido das filhas Edicleia, Irineia, Gleisiana e Drica. Oração pela passagem do Dia dos Pais para a alma do pai Marcílio Martins, e o descanso eterno para a alma da irmã Lúcia Martins Moraes, hoje 2 anos que nos deixou e foi morar com Deus, a pedido de Marlê. Oração para os pais Adão e Danila, os irmãos Lucimari, Maria Rita, Ayrton, cunhada Ana Carolina, que Deus abençoe suas vidas, a pedido de Marisete. Oração para Edilaine, pelo seu aniversário, pedindo que Nossa Senhora Aparecida abençoe e guie os seus caminhos, a pedido da mãe Abigail Ferreira, de Rio Azul dos Soares. Pedindo que Deus abençoe e proteja sempre os pais, pela passagem do Dia dos Pais, para Arnaldo, Osvaldo e Damiano, a pedido de Margarete, Alice e Patrícia. Oração pela alma do pai Ormindo Lima, que Deus dê o descanso eterno, a pedido da filha Nair e da neta Maria Fernanda. Oração para o irmão Jair de Freitas, que hoje está de aniversário, que o menino Jesus sempre proteja, a pedido da irmã Rose e das sobrinhas. Oração para mim, para minha mãe, para dar tudo certo na minha vida. Orações para Deus trazer o meu amor de volta, a pedido de Mailson. Oração pela alma de Olga, que hoje faz 1 mês do seu falecimento, que Deus dê o descanso eterno, a pedido de seus familiares de Faxinal dos Limas. Orações para o irmão Gilmar, que hoje está fazendo aniversário, para que Deus abençoe sempre, dando saúde e felicidades e tudo de bom, ao pedido da irmã Sirlene e dos seus sobrinhos Fernanda, Matheus e Liliane. Oração pelo Dia dos Pais, pelo pai João Nimizuki, pelos 2 anos de falecimento, que tenha um bom descanso eterno, a pedido de Janete Família. Oração pela passagem do falecimento da mãe, que hoje completa 2 anos de falecimento, Lúcia Martins Moraes, que Deus receba na luz eterna, a pedido da filha Nilda e Juliano. Orações pela alma do pai Osmário e para todas as almas do purgatório, a pedido de Maria. Oração para o pai Ricardo, que Nossa Senhora abençoe ele, a pedido das filhas, mais uma vez, Gleisiana, Irineia de Cleidrica. Orações para Jair de Freitas, que está fazendo aniversário, que Deus abençoe sempre sua
vida, desejando tudo de bom, para que Deus abençoe cada passo, desejando felicidade, saúde e paz. É o pedido da esposa Livânia. Orações, bênção, saúde para a mãe Clara, que hoje está completando mais um ano de vida. Que Deus abençoe grandemente a sua vida. Pedido da filha Ivani, do genro Daniel e dos netos Alisson e Samuel. Oração pela passagem do Dia dos Pais para o marido Ariel. Que São José sempre guie ele, que o Espírito Santo dê sabedoria e inteligência na educação dos filhos. A pedido de Lucinéia e dos filhos Davi e Lucas. Pedindo oração pela passagem do aniversário de Gabriele Aparecida, que hoje está completando o seu primeiro aninho de vida. Que Nossa Senhora Aparecida abençoe, dando saúde, paz, alegria e proteção. É o pedido da tia Lúcia e do tio Edgar. Este foi mais um momento dos pedidos de orações.

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1: 11 horas e 20 minutos.

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0: 11:32.
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0: 11:46.
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0: Meio-dia e 4 minutos.
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11: Uma excelente tarde para você, quinta-feira, 6 de agosto. Vamos a mais uma edição.

0: ótima tarde para você. Céu parcialmente nublado em Rio Azul. Hoje já tivemos chuva, também granizo e vento na manhã de hoje, gente, na cidade de Rio Azul. Pontos isolados do município, tivemos a presença então de chuva, vento, e você pode compartilhar com a gente como que é no tempo aí onde você mora, na sua localidade, na sua região, na sua cidade, como que tá o tempo por aí. Olha, de acordo com o CIMEPAR, podemos ter ainda pancadas de chuva ao longo da tarde e da noite. A máxima hoje na casa dos 20 graus, a temperatura neste momento em 19. Para amanhã, sexta-feira, tem mais chuva prevista com 10,9 milímetros em Rio Azul, mínima de 13, a máxima também de 20. E assim seguimos nos próximos dias, gente, com a possibilidade de chuva. Aproveitando, vamos até Curitiba com Jomar Valença, que traz os destaques do estado pra gente, que acontece pelo nosso Paraná. Jomar, boa tarde.
1: Alô, alô, muito boa tarde, Thaís Vieira, boa tarde a toda a equipe do Talento Notícias, quinta-feira, 6 de agosto. E a chuva se espalha por todas as regiões do Paraná e deve continuar pelo menos até segunda-feira, dia 10. A melhora do tempo é esperada somente a partir de terça-feira, dia 11. Os maiores volumes são previstos para a metade sul e para a região central do estado, especialmente na bacia do rio Iguaçu. Os acumulados podem superar 100 milímetros e chegar a 200 milímetros em alguns pontos, aumentando o risco de alagamentos, elevação dos rios e maior vazão nas cataratas do Iguaçu. E a cidade de Guarapuava recebeu o INPI, o Registro de Indicação Geográfica, na modalidade Indicação de Procedência, para a produção de cervejas artesanais. É a primeira cidade brasileira a obter o reconhecimento nesse segmento. A cidade reúne 10 cervejarias artesanais com produção aproximada de 100 mil litros por mês, além de ser a maior produtora de cerveja do país. A certificação deve fortalecer as marcas locais, a economia e o turismo, especialmente por meio do Caminho do Malte, roteiro que apresenta desde as lavouras até as cervejarias. Com previsão de 23 graus para a tarde de hoje em Curitiba, Jomar Valença com as informações da Rede AERP. A todos uma ótima quinta-feira e nós voltamos amanhã.
0: Um abraço para você, Jomar. Vamos à cotação de hoje pelo Deral Irati. Feijão preto, saca de 60 quilos, preço mínimo 130, máximo 210. Milho amarelo, saca de 60 quilos, preço mínimo 55, máximo 56. Soja industrial, saca de 60 quilos, o preço mínimo e mais comum, R$ 126,00, o máximo R$ 127,00. Trigo, saca de 60 quilos, R$ 75,00. Boi gordo em pé, arroba. Preço mínimo 330, mais comum 335 e o máximo 345. Suíno carne o quilo, R$ 4,95. Vaca gorda em pé, arroba, preço mínimo 290, o máximo 300. Erva mate na indústria, arroba, preço mínimo R$ 16,50, o mais comum 18 e o máximo 24 nesta quinta-feira. Olha, atenção, no dia 15 de agosto acontece a Festa Agostina Tradição, Fé e Comunidade na Igreja São João Batista em Salto Braço do Potinga, Colônia 5, Malé. Será no dia 15 de agosto. Início com celebração às 18 horas, às 19, acendimento da fogueira e várias atrações. Bingo, apresentação de dança da quadrilha, casamento caipira, baile com o grupo musical Vento Sul. Haverá segurança no local, não serão aceitos vendedores ambulantes e nem som de terceiros. Desde já, a comissão organizadora agradece.
2: Acompanhe agora as notícias do setor policial de nossa região.

0: Em Irati, ontem, às 7 da noite, a polícia foi até o bairro Joaquim Zarpelon e recuperou uma bicicleta com registro de furto, após a vítima identificar o objeto anunciado para venda em uma rede social. Com base nas informações, a polícia fez diligências e localizou um indivíduo na posse dessa bicicleta. Durante a abordagem, o suspeito informou ter adquirido o bem de um terceiro sem fornecer dados que possibilitassem sua identificação. A vítima reconheceu a bicicleta como sendo sua e, diante dos fatos, o envolvido, a vítima e o objeto recuperado foram encaminhados à delegacia. Em Rio Azul, ontem, a polícia atendeu um acidente na área central da cidade, onde uma ciclista colidiu contra um veículo automotor que transitava em sentido oposto no momento em que se realizou uma conversão à esquerda sem a devida atenção, de acordo com a polícia. A ciclista foi socorrida pelo SAMU e levada para o hospital, onde ficou em observação pela equipe médica. 12:15 agora. Em Fernandes Pinheiro, no fim da tarde de ontem, uma idosa aposentada compareceu ao destacamento da PM dizendo ter sido vítima de estelionato através de um aplicativo de mensagens. Segundo a vítima, ela teria recebido mensagens de um anúncio de venda de um triciclo, o qual ela não tinha interesse em adquirir e nem buscou saber sobre. Aí o golpista, aproveitando do fato de que a vítima não sabia ler ou escrever, solicitou que ela clicasse em um link para que encerrasse o contato. Foi nesse momento que a vítima teve seus dados subtraídos e suas contas bancárias lesadas. Foi realizado transferência de certa quantia em dinheiro. A polícia fez orientações à vítima desse estelionato.
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0: Olha, ontem o prefeito de Rio Azul, Leandro Jasinski, esteve em São José dos Pinhais participando do 11º Congresso Paranaense de Cidades Digitais e Inteligentes, juntamente com a equipe da Vigilância Sanitária. A gente então recebe a participação do prefeito Leandro agora para falar sobre isso e também para falar sobre educação, sobre a nota do IDEB de Rio Azul. Prefeito Leandro, muito bom dia para você.
13: Oi, Thaís, bom dia, uma ótima quinta-feira para você, para todos aí da equipe da rádio, principalmente também para todos os ouvintes da Rádio Talento, que tem uma audiência enorme em Rio Azul e toda a região. Thaís, ontem nós tivemos duas notícias maravilhosas que eu preciso compartilhar aí com toda a população, porque Rio Azul mais uma vez aí esteve nos destaques aí no estado do Paraná. E por dois motivos muito importantes. Nós tivemos ontem o recebimento do final da nota do IDEB, que é o Índice Nacional da Educação Básica. E Rio Azul, Thaís, né, para nossa alegria e para assim, resultado do trabalho que foi feito desde 2021, que a gente cada vez vem intensificando mais, nós tivemos a maior nota no IDEB da nossa região, aí da ANSESPAR. Do Núcleo Regional de Educação aqui que compõe a nossa cidade, e nós ficamos em primeiro lugar de toda a região, com a nota 7,6, uma nota histórica. Rio Azul, quando nós assumimos, Thaís, para você ter uma ideia, nós estávamos com 5,9 no IDEB. Então foi um grande avanço e progressivamente, a cada ano, nós fomos avançando, melhorando, isso tudo com a dedicação dos nossos professores, de todos os funcionários da educação que cuidam das nossas crianças, das diretoras, dos auxiliares, enfim, estagiários, motoristas também que cuidam das crianças para irem voltar bem para a escola, e principalmente da Adriana, secretária de educação, com toda a equipe administrativa aí da educação. Mas, claro, a parceria dos pais que incentivam tanto as nossas crianças a estudar, a cumprir com tudo que a escola, a educação exige, cobra tanto as nossas crianças, mas o resultado está aí. Somos a educação primeiro lugar na nossa região e Thaís, principalmente entre as melhores notas, não só do estado do Paraná, como as melhores notas do Brasil, né? Isso é algo que nos orgulha muito, que nós sabemos que todo o recurso que é investido na educação é o melhor investimento, sem dúvidas alguma. Nós vamos ver o resultado no futuro do Rio Azul, que cada vez vai avançar mais, melhorar, né? Com a nossa população cada vez mais bem preparada. Eu acho que esse é um grande legado principal que nós pretendemos deixar da nossa administração, o investimento na educação, que é um investimento no futuro. Nós vemos hoje os países que há 40, 50 anos atrás eram muito pobres aí em todo ao redor do mundo, estavam muito sofrendo bastante. Hoje são os países mais desenvolvidos do planeta, porque lá atrás, há 40, 50 anos, investiram na educação, né? Eu tenho certeza que esse é um caminho que nós devemos continuar sempre investindo. Então, parabéns aí, secretário de Educação, toda a equipe, diretores, enfim, todos que cuidam tanto e fazem parte da equipe da educação de Rio Azul. E outro ponto importante é que eu tive lá em Curitiba ontem, junto com a primeira-dama, junto com o chefe de gabinete e também a equipe da vigilância sanitária. Eu tenho que dar os parabéns, Thaís, para a Bruna, pro Vantiel e também pro Wilson, que é o mais conhecido como Gringo, porque eles cuidam tanto dessa parte que é tão importante também, que é a vigilância sanitária. E um combate que nós temos sempre, que é no combate à dengue, nós melhoramos ainda mais este trabalho. Ainda no final do ano passado, nós compramos um drone, que é para a equipe poder fazer um monitoramento nos prédios públicos, no cemitério municipal, enfim, nas residências, em todos os locais que possam haver, acumular água para criar o foco da dengue, né? Então, para evitar essa proliferação, nós compramos esse drone para favorecer e melhorar o trabalho da equipe, né? Para eles hoje não precisarem mais estar escalando, subindo, por exemplo, em cima do prédio da prefeitura, andando por todo o cemitério, tem locais que a equipe não consegue chegar, né? Talvez tenha que subir um muro alto, uma árvore para poder vistoriar uma calha, uma caixa d'água, enfim, quando o drone identifica que lá pode haver uma água parada e pode haver um foco de dengue, aí sim a equipe sobe, né? O trabalho manual também continua da mesma forma, mas o drone agiliza, né? O drone dá uma velocidade maior no trabalho e ajuda a combater mais esse mal, que é o mosquito da dengue, né? E daí, com esse trabalho já sendo realizado, inclusive até em Rio Azul, nós até nem divulgamos, porque para nós consideramos um trabalho normal, né? Que nós viemos fazendo, mas ganhou um destaque, porque foi um trabalho inovador, né? Usar essa tecnologia, esse equipamento aí que hoje a tecnologia nos traz, que é o drone, que é um equipamento fantástico, para combater esse mal que a gente tem que estar sempre lutando contra, né? Que é a dengue. E teve um destaque em todo o Paraná. E ontem aconteceu o 11º Congresso das Cidades Digitais e Inteligentes, e Rio Azul foi contemplado. Eu vim aqui pessoalmente com a equipe da Vigilância receber o prêmio de prefeito inovador, mas eu dediquei esse prefeito à equipe da Vigilância, porque é eles que estão trabalhando, eles que mereciam sim estar juntos para receber essa premiação e mostrar, né, serem reconhecidos, porque Rio Azul foi destaque mais uma vez a nível estadual com as boas práticas, com os bons trabalhos que vem fazendo pela nossa população. Então, ontem duas notícias maravilhosas, Thaís. Primeiro lugar, disparado no IDEB na nossa região e com as melhores notas do país, do Brasil, e também recebendo a premiação de prefeito inovador com as ações contra no combate à dengue, né? Porque não é só quando as épocas em que a dengue está em alta, que todo mundo fica preocupado, tá cheio de dengue, que a prefeitura tem que agir, né? Se veja, mesmo no silêncio, sem a gente divulgar, nós estamos continuando fazendo esse trabalho de combate, que é uma obrigação. Mas com esse trabalho bem feito, Rio Azul foi destaque e mais uma vez recebeu essa premiação. Então, parabéns aí a todas as equipes, né? Da vigilância, da educação e a população de Rio Azul, né? Que está sempre contribuindo com a gestão, sempre sendo parceira. Nós continuamos, Thaís, agora trabalhando sempre com mais gás, com mais força, com mais dedicação aí pela nossa cidade. Tá bom? Um grande abraço a todos, muito obrigado.
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6: Agora estamos recebendo a secretária de Educação do município de Rio Azul, Adriana Rimza, falando, né, sobre, obviamente, a nota do IDEB, uma boa notícia, uma excelente notícia, né, secretária? Também a secretária vai dar um retorno para a gente em relação aos uniformes escolares, essa entrega. Inclusive, nesta semana, nós recebemos aqui, né, perguntas dos ouvintes em relação a isso. Secretária, seja bem-vinda aqui na programação. Muito bom dia.
7: Bom dia, Thaís. Bom dia a todos que estão nos ouvindo nesse momento pela Talento FM. Que alegria estar aqui. Quando se fala em alegria, vocês sentem na minha voz a felicidade de vir falar para Rio Azul que nós temos a melhor educação da região, o IDEB, algo tão esperado, tão trabalhado por todos os professores, pelas crianças, pelas equipes, e hoje nós temos a nota 7.6. Relembrando que saímos de um IDEB de 5.6, 5.9, para hoje chegarmos em 2023. Tivemos 6.5, já foi uma nota muito boa, e hoje emplacamos 7.6. Subimos 11 pontos de 2023 para 2025. Nunca aconteceu isso na história. Eu acredito que no Paraná é uma das únicas cidades que subiu 11 pontos. Então, eu vim hoje aqui para agradecer do fundo do meu coração aos professores. A todos os professores que atenderam essas crianças que fizeram IDEB lá desde do infantil 4 e 5, todos os professores que estiveram com essas crianças e que no ano de 2025 foram os professores do quinto ano dessas crianças. Então, sim, vocês são os maiores responsáveis por essa vitória da educação de Rio Azul. Então, esse IDEB 7.6, ele é um misto de professores dedicados, deram tudo deles em sala de aula dia após dia, certo? As crianças, os pais, ainda essa semana.

0: Né, nós passávamos nas escolas com o projeto Leia Comigo, que é os 15 minutos que nós pedimos da atenção dos pais para as nossas crianças. E eles, com certeza, escutaram o nosso pedido e ajudaram também, porque é um resultado tão grandioso como esse. É a união de muitas pessoas, Thaís. É muitas pessoas que trabalharam duro. A equipe da educação que correu atrás de cada criança que podia ter alguma dificuldade, fono, psicólogo, psicopedagoga, né? As pedagogas. Então, cada criança é tratada como única. Nós pegamos nota por nota. Quero agradecer em especial a Salete, que é a nossa coordenadora, né, dos quintos anos, terceiros, quartos e quintos anos, que se dedicou muito também em todas as escolas. Então, é cada criança cuidada como uma única criança, certo? A nota dela, ou como ela está, as diretoras, as pedagogas das escolas que foram com essas crianças, iam na casa, né? Muitas vezes, se a criança estava muitos dias atestada, nós mandávamos o professor em casa. Então, são coisinhas que somaram, né? Atenções, amores, carinhos que foram dados, que hoje trazem para nós esse 7.6, né? Esperava, né? Quando eu cheguei conversando agora com você, Thaís, eu falei para ela, eu estava muito feliz com o 7, certo? Porque nós estávamos com 6.5, né? Mas o 7.6 é algo que é um presente de Deus mesmo. É um presente que Deus está nos mostrando, que todo o trabalho feito com carinho, com muita dedicação, esse é o fruto do nosso trabalho. Porque essa é a primeira turma, Thaís, da nossa gestão, que foi só nossa, certo? Então, essas crianças foram só nossos. Nós nos dedicamos muito para hoje eles serem as melhores crianças, as mais com a educação mais avançada da região, Thaís.
1: Excelente. Então, para a gente contextualizar, para o ouvinte entender, né, secretária, IDEB significa o Índice de Desenvolvimento da Educação Básica, certo? E secretária, para os nossos ouvintes entenderem, como que se chega até essa nota? Como que é calculada essa nota? Isso depende de quais quesitos? Como que é calculada essa nota? A partir do quê?
0: Então, essa nota, ela é calculada, feita uma prova, que é a prova do SAEB. Uhum. Eu acredito que muitas pessoas, se puxarem pela memória, lembram do vídeo que nós fizemos lá na Escola Wanda Écio. Porque na Escola Wanda Écio nós temos 5 turmas de quinto ano, uhum, certo? Então, essa prova não é nem os nossos professores que aplicam. Vem o Núcleo de Educação aplicar e ela é uma prova federal, certo? Então, vem professores de fora aplicar. Imagine as crianças, como elas ficam nervosas, claro, porque vem uma pessoa cobrar o resultado delas. E também tem também a questão da assiduidade, questão de reprovação, né? E tudo isso juntando da nota do SAEB, que é a nota que vamos dizer, para você na rádio, eu não sei qual é o que você espera, o título que você espera, mas o maior deles para nós é o IDEB. Então, essa nota mostra como está a educação da nossa cidade, que é a melhor da região.
1: Excelente. Então, esse é o principal indicador de qualidade do ensino básico no Brasil. E Rio Azul, então, avançou agora com nota 7,6. Secretária, ainda falando, né, sobre educação, houve um atraso, né, na entrega dos uniformes escolares. Os pais sempre mandam perguntas, questionamentos aqui no WhatsApp para a gente. Então, o que está acontecendo, secretária?
0: Então, eu até gravei um vídeo na volta dos professores, que a empresa me disse: Adriana, 4 de agosto estou com os uniformes aí para vocês. Porém, nós pedimos para eles para que esses uniformes viessem separados por escola, certo? Até nesta terça, alguns vereadores me cobraram sobre esses uniformes. Então, gente, os uniformes, a empresa garantiu que segunda-feira eles vêm em vans separadas e nós já vamos entregar nas escolas esses uniformes. Vai vir, por exemplo, para a escola Urquiz Cordeiro, né? Vai chegar os uniformes, a gente vai ir com a van lá na escola e já os nossos diretores, professores vão organizar e vão colocar na mochila das crianças. Só que isso não Não acredito que não consegue no dia, na segunda. Então, segunda, terça, estão chegando os uniformes para vocês. Quando dizem que eu não cumpro o que eu falo, Thaís, eu quero que entendam que o que nós falamos, nós falamos baseados em empresas que pedem. Com certeza, Thaís, eu queria que os uniformes estivessem chegado agora no dia 4, mas não chegaram. Mas segunda, sem falta, eles estão aqui. Segunda, terça, na próxima semana, está chegando na mochila das crianças o uniforme. Mas os pais também têm que assinar, porque tudo que eu compro tem que ter assinatura. Por exemplo, chega uma geladeira na escola, a diretora assina que recebeu, para mim poder pagar a nota. Os uniformes é o mesmo caso. Os pais, o uniforme até pode ir na mochila das crianças, mas os pais precisam assinar para mim a lista que receberam essa mercadoria, certo? Então, quando nós falávamos lá em 2020 que nós teríamos a melhor educação do Paraná, eu dei um prazo para o prefeito. Falei, prefeito, em 5 anos nós vamos ter a melhor educação porque nós vamos trabalhar muito. E nós conseguimos. Então, os uniformes são muito importantes. Eu tenho certeza que eles contribuíram demais para que as nossas crianças se sentissem iguais, pertencentes à educação, que não acontecessem bullying. Mas, nesse momento, com o resultado do IDEB, nós temos a certeza que não é só os uniformes, mas é esse trabalho do dia a dia dos nossos professores em sala de aula, pedagogos, professores, diretores, os motoristas que trazem a nossa criança tão bem cuidadinha para a escola. Meu abraço a todos vocês, os nossos motoristas da educação, que têm o primeiro contato, né, com as crianças, que cuidam. Porque se o motorista não trazer, se o motorista faltar, inclusive a criança faltaria para fazer a prova. Então, o meu agradecimento especial também aos nossos motoristas que cuidam tão bem das nossas crianças. E o uniforme vai chegar com certeza, né? Então é bom ter cuidado no que fala das pessoas, porque quando você coloca a questão de uma verdade, né, que você diz, são vários fatores. E eu jamais faria algo que fosse para prejudicar ou mentir para os pais ou para as crianças, com certeza. Então os uniformes chegam, sim, chegam bem e com qualidade para os nossos alunos.
1: Secretária, se tiver mais algum recado em relação à educação, espaço está aberto, fique à vontade.
0: Essa semana, Thaís, nós estamos passando nas escolas, na próxima também, sobre o projeto Leia Comigo. Então, eu reafirmo que a união entre escola e família, ela traz para nós, né, esses louros, né, que estamos colhendo hoje, né? Então, saber que hoje nossas crianças são as melhores da região é porque temos a atenção dos pais também em casa. Então, o projeto Leia Comigo é o que nós pedimos, 15 minutos. 15 minutinhos da atenção da família para com a criança, para ela se sentir acolhida, amada. Quando alguém te dá atenção, Thaís, alguém deixa o celular do lado, olha para você, lê com você, você se sente especial, você se sente que alguém está interessado em você. E é isso que nós queremos que as nossas crianças sintam. Assim como na escola, nós tratamos elas como bens preciosos, únicos, nós pedimos que os pais também em casa nos ajudem, derem a situação. Nós sabemos que o dia é corrido, por isso que nós pedimos 15 minutos. Olhe no caderno do teu filho, veja como foi as tarefas, ajude ele a produzir um texto. Isso conta muito, Thaís, e nós precisamos manter agora, manter essa nota tão alta que nós tivemos, né, que os nossos alunos tiveram. Essa nota não é minha, essa nota é das nossas crianças, né? Essa nota, cada criança contribuiu, né, para que ela fosse tão, tão grandiosa, tá? Então, agradeço a todos pela atenção, agradeço pelo carinho. Peço que compartilhem nas redes sociais. Pai, mãe, compartilhe a vitória da nossa educação. Porque é algo tão grandioso e nós esperamos tanto por isso, e com a ajuda de vocês, dos filhos de vocês, nós conseguimos. Então, meu carinho, meu abraço e minha atenção a vocês.
1: Pois é, agora a responsabilidade é ainda maior, né, secretária, que é manter agora a nota, manter a régua. E, pois é, secretária, como você bem falou, né, a educação, gente, quando falamos de educação de qualidade, a educação de qualidade não depende de apenas um fator isolado, não é todo o conjunto da obra, né, é todos os agentes envolvidos, os profissionais, é a estrutura que essa criança recebe, a educação que ela recebe, o trabalho dos professores, também os pais, a família, que a gente sabe a importância que tem a família nesse processo, né, de aprendizagem. Então, tudo isso é que forma o todo que a gente precisa para ter uma educação de qualidade, né?
0: Sim, e quando se fala em educação de qualidade, a gente fala também na alimentação.
1: Sim.
0: Né? Nós temos a Adri, o Iris, nossos nutricionistas que estão dia a dia fazendo os melhores cardápios, que as crianças comam bem. Então, a escola, como eu sempre digo, é uma casa, até a manutenção, certo? Então, você precisa ter manutenção na sua casa, quebra fechadura, estraga a descarga. Então, as nossas escolas, como eu digo, chega ali a criança, ela tem a estrutura de uma casa esperando ela. Além das pessoas que vão dar atenção, que cuidam delas, nossas auxiliares, né? Também, que fazem aquele alimento tão gostoso, né? Sabe a comida de escola que a gente fala, né? A sopa da escola.
1: Sim.
0: Sopa, sabe que tem muito pouco hoje em dia no cardápio. Como eles regram bem e cuidam bem dessa parte, sopa é pouco. Até eles cobram do William, da Adri, cadê a sopa? as gírias, né? Mas nós temos hoje um cardápio muito equilibrado, com todos os nutrientes que as crianças precisam, em proteínas, carboidratos, verduras, frutas. Tudo isso também soma a eles quererem ir para a escola.
1: Sim.
0: Né? Por exemplo, no IDEB, ano passado, puxando pela memória agora, né, eles tiveram uma alimentação diferente. Eu acompanhei ali na Wanda, que eu tenho 5 turmas, com a diretora Andréia. Choramos até de nervoso, porque daí eles foram batendo a mão, né, fizemos um vídeo, tiveram todo um cuidado para que essas crianças tivessem toda a atenção do mundo na escola da Barra, né? Falando em notas que ajudaram, né, a nós chegarmos onde nós chegamos, nós temos ali, Thaís, que a média das 5 turmas da escola Wanda S deu 7,6, que é realmente o nosso ideia, porque há muitas turmas ali, então ali se concentra. Mas eu não posso deixar aqui de falar das outras escolas que participaram do IDEB junto. Ó, a Nair ficou com a média 6,3, e nós temos a Barra da Cachoeira lá, a Escola Santo Antônio, da diretora Vera, que tirou a nota 8. Então, a média dessas três notas aí que deu o nosso IDEB, né? Então, agradecer com muito carinho hoje, porque só faz IDEB, Thaís, para os pais também entenderem, as escolas que têm mais que 10 alunos no quinto ano. Então, a Barra da Cachoeira, lá da Dire Vera, tinha mais de 10. A da Dire Andressa, lá da Invernada, tinha mais de 10. E a Wanda, que tinha 5 turmas, né, com mais de 20 alunos. Então, somando tudo isso, que nós tivemos o nosso IDEB. E agora, falando para vocês, aumentou muito o número de crianças para a escola. Então, o SAEB do ano que vem, que nós temos de 2 em 2 anos, 23, 25, nosso próximo SAEB é 2027. Então, nós já estamos já trabalhando com esse quarto ano, que vai ser quinto ano que vem, né? E temos mais escolas que vão participar do SAEB ano que vem. Até o Taquari, com certeza, ontem conversando com a Lúcia, vai fazer o SAEB 2027, aumentar as nossas crianças.
1: Secretária, então, chegando ao fim da nossa conversa, agradeço a sua presença por aqui.
0: Obrigada, Thaís, obrigada pela atenção de todos. Qualquer dúvida sobre notas, atendimentos, uniformes, estamos sempre à disposição lá na Secretaria de Educação para receber vocês. Meu abraço a todos.
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5: A segunda edição do Talento Notícias de hoje fica por aqui. Eu agradeço a sua companhia. Até mais.
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0: 13 horas.
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1: 13 horas e 1 minuto.
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2: 13 horas e 5 minutos.
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2: 1:08, 1:08. Uma boa tarde pra você. Pra você que tá ligado na Talento, na cidade, no interior, onde você estiver, com quem você estiver, uma boa tarde pra você. Hoje é dia 6, hein? 6 de agosto de 2026, temperatura 21 graus. A partir de agora, o seu amigo Adilson Rodrigues, o pai do Anthony, vamos juntos! Juntos e misturado até às 17. Hoje você pode mandar um áudio pra mim, fala o seu nome ou o nome do teu pai. Eu vou sortear uma caixa de cerveja e oferecimento da MTB Soluções Tremoldados. Uma caixinha de cerveja hoje para o teu pai tomar domingo no Dia dos Pais, hein? Manda o áudio aí, coloca o seu nome, o nome do teu pai e onde você mora e boa sorte!

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3: 13 horas e 16 minutos.
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2: Muito bem, a hora certa, 1:19, 1:19. Uma boa tarde para você que tá ligado na Talento, na cidade, no interior, aonde você estiver, com quem você estiver, uma boa tarde para você. Manda para mim aí o seu nome, o nome do teu pai e onde você mora. A gente vai sortear aí para vocês uma caixinha de cerveja lá dos meus amigos da MTB Soluções Pré-Moldados. Combinado? Manda aí e boa sorte! Fique na Talento, porque aqui a música não para. É uma atrás da outra, aqui na 97.9.

0: hora certa, 1:22, 1:22. E aí, tudo bem? Tudo legal? Manda o áudio pra mim. Manda o áudio aí, coloca o seu nome e onde você mora, o nome do teu pai. Eu vou sortear uma caixinha de cerveja aí da MTB Soluções para Moldados para o seu paizão, beleza? Deixa eu ver se já tem alguns áudios chegando. Deixa eu ver por aqui se já chegou algum áudio.
1: Coloca o nome do meu pai, Wanderley Martins Moraes, para participar do sorteio.
0: Beleza, vou colocar, deixa comigo, deixa eu ver aqui.
2: Fala, meu amigo Didi Adilson, tudo beleza? Sérgio Minkowski aqui na escuta, em Rio Azul de Cima, lutando com a cerâmica pra mim aí, e ouvindo a programação. Quero que você rode a música do Roberto Carlos, meu querido, meu velho, meu amigo, pra todos os pais aí da região, e coloca o nome no sorteio. Valeu, amigo, e feliz Dia dos Pais pra você também.
0: Valeu, garoto! Bora, Bill, vem pra cá, o Bison e o Comaceto. Que amigo gay é esse em Aperol? Um abraço lá para a piazada da fazenda MM Glentesk, hein? O rádio tá fazendo eco por lá. Bora que bora, piazada!

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0: Mandar um abraço lá para a galera do grupo Cunhudo do Agro de Malé. Aqueles piá que trabalham desde pequenininho, hein? Tem uma piazada aí que eu fiquei sabendo que com 7 anos para 8 já estavam dirigindo trator, estavam aprendendo os primeiros passos no agro. Valeu, piazada, os Cunhudo do Agro de Malé. Lá tem café no bule.
1: Sorvendo amargo.
0: Tamo junto, guri.

agora, 35 minutos, 1:35 no Atalento. Essa semana que não passa, hein? É, quero convidar vocês, domingo eu estarei no bingo, lá na comunidade Passo do Meio 1, em São Mateus do Sul. Você é o nosso convidado especial, é o Grande Bingo, no pavilhão da Capela São Sebastião, no Passo do Meio 1. A partir da 1 PM, todo o lucro será para o término da construção da cozinha e banheiros daquela comunidade. Pedimos aos corações generosos prenda para o bingo, hein? Pela colaboração e participação de todos, a comunidade agradece. Próximo domingo, eu

0: estarei aí, acho que pela terceira ou segunda vez, né? Tanta festa que a gente faz, não lembro quantas vezes fui lá, acredito que umas duas, três, lá no Passo do Meio 1. Um abraço para o pessoal também do Passo do Meio 2. Meus amigos lá do Pontilhão, Fluviópolis, o pessoal da Fartura do Putinga, São Mateus do Sul também contrata o DJ Adilson. Obrigado, pessoal! Obrigado aí pela confiança no nosso trabalho. Estaremos lá com as nossas caixas de som, fazendo ali o bingo. Se tiver leilão, faço também. Aqui não tem preguiça, não. 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A Vila Barã, pessoal, você chegou ali na Gold Conveniência ou desceu ali no Trevo do Meio, entendeu? A primeira rua ali, para quem desce é à direita, para quem sobe à esquerda, entrou ali, ali a Rua das Andorinhas. 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Passando a Gold Conveniência, subindo para o Trevo, você entra à esquerda ali na primeira rua. 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A hora certa, 1:36.
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2: Horas e 41 minutos.
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7: A hora certa, 1:44. Uma boa tarde para você. Hoje é quinta-feira, 6 de agosto de 2026. Temperatura 17 graus. Deixa eu ver se tem áudio por aqui. O pessoal que tá mandando áudio valendo uma caixinha de cerveja. Deixa eu ver por aqui onde é que tá os áudios. Deixa eu ver aqui.
8: Oi, DJ, boa tarde. Estou na escuta do programa, tá? Muito legal. Peço possível rodar a música com Carlito, Baduí e Nilzinho, Cordas do Meu Coração.
7: Beleza?
8: E ofereço para todos que estão na escuta o programa. Se for atendido, muito obrigado. E peço colocar meu nome no sorteio também. Tudo de bom. Até.
7: Valeu, Dário!
9: Oi, DJ, tudo bom? Deixa o nome do meu marido para concorrer ao sorteio da caixinha de cerveja, José Gonçalves Batista, aqui do Pozinho. Assina sua esposa, Silvana do Pozinho.
10: Oi, DJ, deixa o nome do meu avô, Damiano Karpinski, para concorrer ao sorteio. Assina sua neta, Silmaria Gonçalves Batista do Pozinho.
11: Coloca o nome do meu pai, Wanderlei Martins Moraes, para participar do sorteio.
12: Oi, DJ, deixa o nome do meu pai, José Gonçalves Batista, para concorrer ao sorteio. Assina sua filha, Silmara Gonçalves Batista do Pozinho.
13: Feliz Dia dos Pais a todos que estão escutando esse maravilhoso programa. Um abraço a todos. Deus abençoe a todos os pais.
14: Alô, DJ Adilson, aqui é o Adão Raimundo da Caxias dos Paulistas. Você der uma vaguinha aí, toca aquele amor virtual com o Zé Moraes aí pra Maria Joana, com o Junos, que pro Matheus e toda a Caxias dos Paulistas. Eu já deixei um bilhetinho ali com a Lu, vê se conseguir avetar e põe pra nós lá e dê uns alô. Tudo é bom, Adão Raimundo da Caxias dos Paulistas. Tchau, obrigado.
7: Valeu, Adão, tamo junto, garoto, bora que bora, meu irmão.
15: Boa tarde. Coloca o nome do meu pai, Ângela Gabriel Tolás, para ser pai do sorteio pedido da Gabriel Tolás. Deve estar rei!
7: Valeu, queridinha!
16: Boa tarde, DJ. Quer participar do sorteio? da caixinha de cerveja. O nome do meu pai é Amazonas da Silva e eu moro Rosemary, do interior da Beira Linda. E também, DJ, peça uma música pra você rodar pra mim. Saudades de Guarapuava. Obrigada, tchau.
7: Valeu, querida. 1:46. Boa tarde.

0: Fala, DJ Adilson, boa tarde, é o Elidio de São Mateus do Sul. Toque pra mim aquela música, meu velho pai, aí pra curtir. Quero ganhar essa caixinha de cerveja também.
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0: Lúcia.
1: Boa tarde, põe o nome do meu pai, Daniel Ferreira, no sorteio, e do meu avô, Oscar Ferreira, do Braço do Putinga. Quem pede é a Letícia.
2: Boa tarde, DJ José, tudo bom? Meu, põe o meu nome no sorteio, concorrer a cheio de cerveja, Jair de Freitas da Cristo Rei.

0: 1:57, 1:57. Pessoal, a caixinha de cerveja é pra quem é pai, tá bom? Você vai mandar o nome do teu pai e o teu nome. Eu vou sortear para quem é pai, tá bom? Pra quem é solteiro não tá valendo. Para as mulheres também não tá valendo, pessoal. Se você tem o teu pai vivo, eu não tenho mais o meu pai. Eu tenho quase 8 mil contatos aqui no meu WhatsApp. Eu trocaria todos esses números pelo número do meu falecido pai. É isso, seu Benedito. Vai chegando essa data de agosto, meu coração parte pelo meio. Saudade do meu paizinho, seu Benedito. Se você tem o seu pai, pega o telefone agora, grava um áudio, fala o teu nome, fala o nome do teu pai, ele pode ganhar hoje uma caixinha de cerveja. É uma caixinha de cerveja para os pais. Domingo é dia dos pais e a gente vai começar os sorteios hoje já de presentes para o seu pai, tá bom? 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Manda aí o áudio com o seu nome e o nome do seu pai e boa sorte! 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Tem que mandar áudio, pessoal. Manda áudio aí. Boa sorte. 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
1: 14 horas e 5 minutos.
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9: 2:06, 2:06. Adilson, toque a música Toneladas de Paixão, é a Patrícia do Centro. Valeu, valeu.

tudo tranquilo. Canta uma música do Corpo e Alma aí pra nós. Pode ser aquela nova lá, cara. Do Corpo e Alma. Uma curtida aí na linda das valetas. E chuva pro Paulo Franchinho.

0: Muito bem, 2:14, 2:14, ritmo caliente, a nova música do Corpo e Alma aqui na Talento para você que tá ligado, uma boa tarde, vem comigo. Tá chegando o Dia dos Pais, né? Hoje é dia 5 de agosto. 2:14, aumenta o volume, você que tá ligado na Talento. 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
0: Muito bem. 2:18, 2:18. Uma boa tarde para você que tá ligado aqui na Talento. Vamos que vamos até às 17. A melhor programação 97.9. Uma pancada de música no seu rádio, bebê. Vamos ver se tem mais áudio aqui, valendo uma caixinha de cerveja. Manda áudio, pessoal.
2: Ô, Didê.
0: Opa.
2: Tudo tranquilo?
0: Tudo.
2: Quer participar do sorteio? Põe o nome do meu pai no sorteio, pra ganhar essa caixinha de cerveja aí. Meu
0: opa.
2: Pai é Reginaldo Ferreira.
0: Opa.
2: Beleza, gurizinho.
0: Valeu, um abraço aí para o Reginaldo. Tamo junto, guri. Bora que bora, tem mais áudio? Pode falar.
3: DJ, eu quero concorrer o nome do meu pai no sorteio. O nome do meu pai é o Gilmar, assina Fernando Sabelli Pichips.
0: Beleza, tá concorrendo também a caixinha de cerveja. Tem mais áudio?
4: Boa tarde, DJ. Coloca o nome do meu pai, Moacir de Souza, ao sorteio.
0: Valeu, tem mais áudio?
5: Opa, DJ, boa tarde, firme e forte.
0: Tudo.
5: Por possível, roda a música pra nós aí do Rio Negro e Solimões, aí o Chapeludo, Fernando Moreno. Família Pátio Pinhãozinho, o Nelson. Queremos participar do sorteio. Vamos mastigar essa latinha de cerveja, a caixinha, hein? Valeu, Pia.
0: Valeu, garotinho. Tamo junto, meu irmão. Bora que bora, guri. É, o povo tá ligado na 97.9. Eu vou faturar e eu já volto com a sua indicação. Valeu, garotinho. Valeu, Nelson.
6: 14:20.
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0: Olá, Rio Negro, sou irmão. 2:22, boa tarde.
10: Ela gosta demais do chapeludo. Largou tudo pra vir morar aqui.
11: Boa tarde, dia de você, tudo bom? Meu, põe o meu nome no sorteio, concorrência. Achei de cerveja, Jair de Freitas, da Chitorreio.

0: Boa tarde, DJ Edilson, tudo bem com você? Quero pedir a música Destino Ingrato para todos os pais, pelo Dia dos Pais, principalmente para você, pelo Dia dos Pais. E eu não tenho, meu pai já é falecido, tá no céu morando com Deus. Posso deixar meu genro? O nome dele pro sorteio?
1: Tá? Pode sim, pode sim, pode sim.
0: Creverson Antônio da Cruz.
1: Beleza.
0: E desejo tudo de bom, saúde, paz, alegria.
1: Amém, amém.
0: Felicidade para todos os pais.
1: Amém.
0: Que Deus e Nossa Senhora Aparecida proteja, abençoe, de
1: amém.
0: Saúde, cuidando de cada um. Beleza?
1: Beleza, amém.
0: Pro meu paizinho que tá no céu, descanso eterno.
1: Amém.
0: Assina a vida dos santos, São Rio Azul.
1: Valeu, Lídia. Você sabe que você mora no meu coração, tá? Que Deus abençoe você. Descanso eterno para o teu pai, tá bom?

0: nome do meu pai, Underlay Martins Moraes, para participar do sorteio.
1: Coloque o nome do meu avô, Miguel Kurilowski, para participar da caixinha de cerveja.
2: Boa tarde, DJ. Quero participar do sorteio. Coloque o nome do meu pai, Otávio Santos. E tenha uma boa tarde.
3: Boa tarde. Coloque o nome do meu pai, Vicente Cuca, no sorteio.
4: Boa tarde, DJ. Feliz Dia dos Pais para você. Tudo de bom para você, para seu filho, para sua esposa. É Adriana da Vila Jimbaroski, Gonçalves. Quero pedir para você Borboletas com Vitor e Léo. Se for possível tocar para nós.
5: Valeu, querida!

0: tarde, na melhor companhia.
1: Tá chegando por aqui, Matheus e Cauã, Amor Sem Medida. Lá para o esposo Jair de Freitas, que está de aniversário hoje, a pedido da esposa Livânia Chagas. 2:28, boa tarde.

0: Boa tarde, DJ Adilson. Quero desejar um feliz Dia dos Pais para você. Eu quero que você coloque o nome do meu pai, Elinton Carneiro, para o sorteio. E rode a música Barquinho de Ouro para mim, para minha mãe, para minha madrinha e para meu padrinho.
1: Boa tarde, DJ. Coloca o nome do meu esposo, Wilson Ferraz, aqui de... E peça a música Bug do Mato.
2: Boa tarde, DJ. Põe o nome do meu pai, que é no Resort de Estrada, Miguel Kozilowski, que é participar da caixinha de cerveja do Dia dos Pais.

11h38, uma pancada de música, bebê! Alan Walker com Wave Willy Love! Vitor e Léo, Borboleta, Matheus e Cauã, Amor Sem Medida, o Berlone Cigano, Destino Ingrato, e a primeiríssima lá atrás, o Chapeludo, Nando Moreno e o Rio Negro e Solimões. Ó o WhatsApp da Talento 99199752. Manda pra cá o seu áudio, coloca o seu nome, o nome do teu pai e onde você mora. Valendo uma caixinha de cerveja hoje. Manda o áudio aí. Boa sorte, boa sorte.

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Um abraço lá para a piazada do Agro de Malém. O Agro não pode parar também lá em Paulo Frontin. Tá lá o meu amigo lá, o Soica, toda a piazada trabalhando e ouvindo a Talento. Obrigado! 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

0: 14:47.
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13: Fala, meu amigo Didi Adilson, tudo beleza? Sérgio Encosque aqui na escuta, em Rio Azul Tima, lutando com a cerâmica pra mim aí e ouvindo a programação. Quero que você rode a música do Roberto Carlos. Meu querido, meu velho, meu amigo. Para todos os pais aí da região. E coloca o nome no sorteio. Valeu, amigo, e feliz dia dos pais para você também.
8: Valeu, garoto! 2:50.

0: Dia de surpresa dos pais pra você e quero participar do sorteio. É a Rosa de Costa Rica.
1: Boa tarde, DJ Adilson. Aqui é a Eduarda. Põe o nome do meu pai, que é Jorge Chara Soares.
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3: Alô, DJ, tudo bom? Aqui é o José Hilton Sardinho. Essa música da qualquer uma do Barrito. Beleza, você não é uma montanha. Beleza, DJ?

certa, 2h54. Uma boa tarde pra você. Ô DJ, toque aí o Right Side of My Brain. Lá para a minha mãe, a dona Amélia, hoje 67 anos. Aí dos filhos Luciano, Silvia, Silvana. Ô dona Amélia, parabéns pra senhora aí, querida. Aumenta o som, vem pra cá, ô DJ Johnny. Right Side of My Brain. Já já tem barquinha de ouro. Tem o ponto fraco, a indicação dos ouvintes que vai até.

0: Boa tarde, Dê. Aqui é o Luz Cunico, da Oroço dos Fortes. Coloca meu nome no sorteio.
1: Boa tarde. Coloca o nome do Rafael Veretiski no sorteio.
2: Boa tarde, Dê Adilson. Aqui é a Eduarda. Põe o nome do meu pai, que é Jorge Charo Soares.

Desejo feliz dia dos pais para você. Eu quero que você coloque o nome do meu pai, Elindo Carneiro, para o sorteio. E rode a música Barquinha de Ouro. Para mim, para minha mãe, para minha madrinha e para o meu...

0: Muito bem, 3:04, 3:04. E aí, tudo bem? O que que você tem que você não fala com ninguém? Você nunca falou comigo, né? Tem que falar com o DJ. Fala com ele, olha ele aí, olha ele aí. 5 anos, hein? 5 anos de pé na patrola, o resto é resto. 5 anos acelerando o Malé, Rio Azul Malé, desviando dos buracos, né? Eita, nós! Como diz lá o caboclo lá, como é que é, ó? Eia, eia, não tá morto quem peleia. Um abraço lá para o Vando, alô Vando, alô Elisa, o compadre lá, o Florininho, e aquela bodega lá descendo lá, depois da serrinha, tá aberto aí, o como é que tá as coisas aí? Tem que voltar a tomar um trago lá, hein? Eu não sei o que que tem aquela cerveja, acho que colocaram açúcar, hein? O dia que eu fui, a cerveja tava doce, doce igual mel. Um abraço lá para o Luiz, a Giza, é, como é que é o nome lá? Bodega dos compadres, aí que aí é bonito, guri. Mandar um abraço lá para os meus irmãos do Rio Vinagre, hein? Rio Vinagre ouve talento. Alô, os Bubinhaque, tamo junto, Marumbi dos Elias também, ô, oh, abraço pessoal do Marumbi. Marumbi ouve a Talento FM, hein? Ô Cid, tamo junto, meu irmão. Encontrei o Cid esses dias na Gold, hein? Aí eu pergunto pra você, como é que tá a tua vida aí? Tá tudo bem? Tá tudo certinho? Tá aí fumando o seu paeirinho, fumando o seu cigarro, tomando a sua bebida? Olha, morrer, todo mundo vai morrer um dia, hein? Não tem problema não, pode ficar aí, de boa, tragando o seu cigarrinho. Você faz as suas escolhas, cada um faz suas escolhas. Cada um é dono do seu destino, cada um tem o seu vício. Se alguém te criticar, ninguém tem direito de criticar você, tá bom? Se quiser beber, beba, se quiser fumar, fume. Mas faça devagarzinho, com moderação, tá bom? Como diz aquela música lá, é... Tem gente que não bebe e tá morrendo, é isso, garoto? Ô, Rodrigo, é feriado aí ou tá na peleia? Tem áudio, tá valendo a caixinha de cerveja. Daqui a pouquinho o sorteio, pessoal. Daqui a pouquinho o sorteio da caixinha da cerveja.
1: Boa tarde, DJ.
0: Oi.
1: Peço para você rodar a música Igrejinha Azul.
0: Opa!
1: Eu ofereço para o meu esposo Simão.
0: Beleza.
1: Pelo Dia dos Pais. E coloque o nome dele no sorteio.
0: Tá bom.
1: Que é o pai das minhas filhas.
0: Opa!
1: Tá bom?
0: Tá
1: que
0: bom.
1: Deus te abençoe. Muita saúde.
0: Tudo Amém. Bom. Obrigado, minha irmã Júlia. Obrigado, Júlia.
2: Boa tarde, DJ. Tudo bom?
0: Bom.
2: Feliz Dia dos Pais.
0: Obrigado.
2: Você que também é pai.
0: Obrigado.
2: Quero que você homenageie meu esposo, para passar o Dia dos Pais, Tadeu Gureski.
0: Opa.
2: Põe o nome dele no sorteio.
0: Beleza.
2: E peço a música Coro de Boi.
0: Coro de Boi. Boa, boa indicação. Já eu toco o Coro de Boi. Obrigado, querida. Deus abençoe você, minha irmã.
3: Boa tarde, DJ. Coloca o nome do meu pai, João Aziz de Oliveira.
0: Opa.
3: Para o sorteio.
0: Beleza.
3: Feliz Dia dos Pais para todos os pais, para você, para o meu pai, para todos os pais.
0: Valeu, querida. Obrigado, Maristela. Deus abençoe teu pai. Tudo de bom para ele, tá bom, querida?
4: Adilson, coloca meu nome no sorteio, Vitória de Lima, narrador do Soares.
0: Valeu, é claro que eu coloco, meu irmão. Deus abençoe você, garoto. Você também mora no meu coração, tá bom, Vitório? Tudo de bom pra você, garotinho.
5: E põe o nome do Everaldo, Joel da Cruz e do Robson dos Santos no sorteio.
0: Valeu, coloco sim. Deus abençoe vocês. Tudo de bom, Natalento.
6: Boa tarde, DJ. Essa aqui é toque a música Parabéns Gaúcho para Dona Amélia. Lá Feliz Dia dos Pais para o seu Vitória lá.
0: Beleza.
6: Feliz aniversário aí. Vamos lá para comer uma carne lá na Dona Amélia, lá no Arroio do Viado. Um abraço, tudo de bom. José Mauri e família que oferece todos os parabéns gaúcho para Dona Amélia de Lima. Quero participar do sorteio da cerveja aí do Dia dos Pais.
7: Boa tarde, Dê. Que é o Luz Cozinha, que todos os pais toquem. Oração pelas famílias também. Para todos os pais.
0: Beleza! Um abraço aí para a avó que está de aniversário. Tudo de bom para ela. Uma pessoa animada que não deixa ninguém triste. Toque Barquinha de Ouro. A pedido das netas Nicole e Fernanda. Como é que é o nome da avó aí? Manda o nome da avó aí, ô! Ô, gente boa! Tá, deixa meu contato. E quem quer é o Vitório? Manda o nome da vovó que está de aniversário hoje. Ô, Nicole e Fernanda, manda o nome da vovó aí pra gente fazer uma homenagem pra ela. Valeu!
4: Adilson, coloca meu nome no sorteio, Vitória de Lima, narrador do Soares.
8: Boa tarde, DJ. Põe o nome do meu esposo Neuriuma no sorteio.
0: Beleza, parabéns aí para a Dona Amélia de aniversário hoje. Ô, Dona Amélia, que Deus abençoe a senhora, que o Sagrado Coração de Jesus, que Nossa Senhora Aparecida, proteção total na tua vida, tá bom? Que Deus ilumine seus caminhos, bastante saúde, bastante vida, bastante paz, que a senhora possa envelhecer com saúde, tá? Que o Sagrado Coração de Jesus, que Nossa Senhora Aparecida proteja a senhora, a homenagem das netas aí, da Fernanda e da Nicole, 3:12, 3:12 aqui na Talento. Lembrando que nesse domingo eu estarei no Grande Bingo lá na comunidade Passo do Meio. O pessoal que pediu a localização, já tô com a localização aqui, já mando para vocês. É domingo agora no pavilhão da Capela São Sebastião, no Passo do Meio 1. Todo o lucro será para o término da construção da cozinha e banheiros. Pedimos aí os corações generosos, prenda para o bingo. É domingo agora, a partir da 1:00 PM, estarei lá, hein? Lembrando que o Café Colonial em Dorizon, que vai ter sábado à noite, já foi esgotado os cartões, pessoal. Esgotou os cartões para o Café Colonial de sábado à noite em Dorizon, na Capela Santa Margarita. Ser pai é uma fonte de amor, esperança e sabedoria. Que Deus conceda a todos muitas bênçãos, paz, alegria, feliz Dia dos Pais. 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Bora que bora.
9: 15:15. 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

0: Muito bem, 3:18, 3:18. Uma boa tarde pra você. Essa é a Talento FM. Você sabe, as melhores músicas, a melhor programação aqui na Talento 97. O pessoal pediu aí a música do Barreirito. Vamos colocar o Barreirito então, garotinho. Bora que bora, meu irmão. Onde estão os meus passos aqui na Talento FM 97.9? Uma máquina de tocar sucesso. Boa tarde.
1: Meus amigos, se nesse momento algum de vocês me perguntasse onde estão os meus passos, eu não saberia dizer. Mas em nome de Deus, eu agradeço e peço que cada fã, cada amigo, cada irmão que dê um passo por mim, porque eu não sei onde estão os meus passos.

3 horas 24 minutos, 3:24. Uma boa tarde pra você.

0: valendo uma caixinha de cerveja, oferecimento aí dos meus amigos da MTB. Vou soltar aqui os últimos áudios que chegaram. Deixa eu ver se chegou algum áudio aqui. É os últimos, pessoal.
1: Fala, DJ Adilson. Tudo bom? Boa tarde. Coloque o nome do meu pai no sorteio aí. Rafael Tomo, de Faxinal dos Limos. Tamo nas cutas.
0: Valeu, garoto. Tamo junto, meu irmão. Bora que bora.

0: 11:26.
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2: 15:28.
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2: A hora certa, 3:30. Uma boa tarde pra você. 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Falar com Irineu Dezanoski. O meu amigo Antônio Schneider pediu Gustavo Lima.

0: Renner, a indicação da música Mãe. Lá para a sua mãe ali, quem pediu foi o Fábio. Valeu, Fábio!
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0: Já o sorteio, hein?

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1: 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São 3h41. 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
0: 3:46. Boa tarde. Laura Brinneberg com Self Control. Senta o dedo e sobe o som. Cheirinho de sexta-feira, hein?

0: Coloca o nome do meu pai Geraldo no sorteio, hein, Manoel Bassum.
1: Boa tarde aí, meu amigo Adilson Rodrigues aí. Manda um abraço aí pra nós aqui na loja Valentina, tamo na escuta aí. E toca uma modona do Talagaça aí pra Maria. E avisa aí que tamo com grande promoção na loja Valentina e para o Dia dos Pais aí. Tudo de bom!

Boa tarde pra você, boa tarde seus ouvintes. Eu, Davi, né? Estamos curtindo as férias aí, tomando aquele cafezinho e curtindo a Talento FM, né? Desejar um feliz dia dos papais a todos os papais e, vamos dizer, né? Também quero concorrer a caixinha de cerveja, também sou filho de Deus, né? Um abraço, tudo de bom, Deus abençoe.

0: nome do meu pai no sorteio, Acer da Luz.
1: Boa tarde, DJ. Coloca o nome do Adão da Silva no sorteio da cerveja. Um feliz e abençoado Dia dos Pais para todos os pais, especialmente para você, DJ.

0: 3:50, 3:50, uma boa tarde pra você. Já já o sorteio aí de uma caixinha de cerveja para o seu paizão, hein? Fique na Talento por aqui, a música nunca para. Bora, bora, Bill!
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0: Estamos recebendo aqui o Rafael Polaco do MM, o Davi pegou férias. E ele veio aí, né, substituir nosso amigo Davi. Aproveite as férias, Davi. Boa tarde, Rafael.
2: Boa tarde, ouvintes. 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
0: Bora, bora, Bill.
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4: 11:55.
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2: Minuto para as quatro, Adilson, toque a música do Porca Véia para o meu pai, o Domingos, o meu sogro César, para todos os pais, um feliz dia dos pais. A indicação da Mari, valeu Mari, boa tarde. Já já tem a indicação do ouvinte, Érica, I don't know, Lourenço Lorival, meu velho pai, boa tarde.

0: entendi.
1: Boa tarde, DJ Edilson. É, desejo feliz dia dos pais pra você e pro meu pai. Eu quero que você rote a música The Orange. E eu quero que concorra ao prêmio da cerveja para o meu pai Gizinho.
2: Boa tarde, DJ. Coloca o nome do Agostinho Chuvinski no sorteio. Coloca o nome dos meus filhos também. Também são pai, DJ. Eu já não tenho mais meu paizinho, já foi morar com Deus. Então coloca o nome do meu filho, Márcio José Chuvinski ou Aldenei Chuvinski, para concorrer ao sorteio. Vamos apanhar os nomes dos três, DJ, que daí um dá sorte pro outro para ganhar essa caixinha de cerveja. Vamos tomar tudo junto no domingo.

0: Boa tarde, DJ. Toca a música Léo, do Léo Canhoto e Robertinho, meu velho pai, em homenagem a todos os pais. Um feliz dia dos pais pra você também, hein? E coloque no sorteio da cerveja, beleza? Quem tá falando aqui é o Zé Kowaleski, mais conhecido como Nhonho.
1: Oi,

0: A hora certa, 4:09, uma boa tarde pra você. 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A hora certa, 4:13, 4:13. Boa tarde.
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0: 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O Dia dos Pais está chegando. Ser pai é uma fonte de amor, esperança e sabedoria. Que Deus conceda a todos muitas bênçãos, paz, alegria, feliz dia dos pais. 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Dançando.edson.giza comunicando que dia 7 vai ter aí o pessoal vai dançar, né? Vai ensaiar as aulas lá no Pinhalzinho, tá bom? Dia 7 no Pinhalzinho. Portanto, amanhã, dia 7, no Pinhalzinho, ou no pavilhão da igreja, às 8 da noite. Dançando.edson.giza, essa semana começou, né? No dia 3. No dia 3 teve lá no pavilhão da igreja da Água Quente dos Rosas. Também o pessoal da Barra da Cachoeira. Dia 4 teve ali na escola da Wanda Essel, na antiga escola Wanda Essel. Ontem teve lá no pavilhão da igreja do Taquari às 8 da noite. E amanhã, dia 7, vai ter lá no Pinhalzinho, no pavilhão da igreja, às 8 da noite.

0: Dançando.edson.giza. 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Um abraço aí para o Diego Gursky e a Fernanda Cieslak. Vou colocar aqui os últimos áudios, deixa eu ver. Os últimos áudios, já já tem o sorteio do Dia dos Pais, hein? Já já o sorteio da caixinha de cerveja.
1: Salve, DJ, boa tarde, tudo bem? Tamo aí na escuta da rádio aí, ouvindo teu programa maravilhoso aí. Toca uma música aí pra nós aí, do Gustavo Lima, hein? Calcinha de renda. E coloca nosso nome no sorteio lá. João Carlos Horakevich, Marinês Sokolowski, Iago de Mil e Amabile Nathalie Cordeiro. Beleza? Obrigado. Um feliz Dia dos Pais pra você também, DJ. Tudo de bom.
0: Valeu, garotito, tamo junto, meu irmão.
2: DJ, quero participar do sorteio aí. E se possível, rode uma música pra nós, que cheguemos agora da peleia das lenhas. Tamo indo cobrir os canteiros e descansar um pouco. Se possível, toca uma música bem bonita pra nós aí. Cid do Marumbi, um abraço, DJ.
0: Valeu, meu irmão, tamo junto, garoto.
3: Boa tarde, meu amigo DJ. Eu não tenho pai, meu pai é falecido. Só resta saudades, porque foi, não voltou mais, se não volta, né? Então, mas mesmo assim, queria participar do sorteio, porque também sou pai, né? Da caixinha de cerveja aí. Valeu, meu nome é Miguel Stasiak, morador do estádio Oreste Paulista de Rio Azul aí. Valeu, um forte abraço, Deus abençoe. Você também que é pai, DJ. Um abraço.
0: Valeu, Miguel. Tamo junto, meu irmão.
4: Boa tarde, DJ. Tudo bem? Peço para rodar a música Defendendo a Classe Pobre, Antônio Oliveira. Fez para todos os pais, para você também que é pai. E pro Dário. E hoje eu já não tenho mais pai. Tudo de bom. E coloca o nome do Dário no sorteio.
5: Boa tarde, o Jânio Ruiz do Soares, filho do Laor. Eu quero correr com esse sorteio pro meu pai. Toque a música lá, tô salvo. Tchau, obrigado.
6: Quero pro meu pai, a Laor da Silva Moraes, concorrer do Dia dos Pais, a caixinha de cerveja, morendo, vestidinho preto. Tchau, obrigado.
0: Valeu, minha irmã. Tchau, obrigado. Ô, seu Alaor. Deus abençoe você, meu irmão. Você também mora no meu coração, garoto. Deus abençoe.
7: Opa, meu amigo DJ, o Adão da Silva aqui da Vila Dils. Quero participar do sorteio da caixinha de cerveja, hein?
8: Oi, boa tarde, DJ. Coloca o nome do meu pai pro sorteio. Osvaldo Milão.
0: Valeu, Joana. Um abraço para o seu Osvaldo.
9: Boa tarde, coloca o nome do Gilberto Ferreira dos Santos no sorteio da caixinha de cerveja.
0: Valeu!
10: Boa tarde, DJ. Eu não tenho pai e mãe, mas coloque o nome do meu marido no sorteio, João Antônio França, Dia dos Pais.
0: Valeu! Adilson, toque a música do Usher, I'm Golden Bat. Valeu, meu irmão, um abraço, é o Evandro, valeu, Evandro! Valeu, garotito, valeu, Evandro, eu faturo e volto com a sua música.
11: 16:25.
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4: 16h28.
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3: Quatro horas 30 minutos. Boa tarde. Na sequência já tem o sorteio da caixinha, hein?
4: Boa tarde, DJ Edilson. Deixa o nome do meu esposo, Arnaldo Karpinski, para o sorteio do Dia dos Pais. Obrigado.

0: Boa tarde, dia Deus. Tudo bom? Tudo tranquilo? Coloca o meu nome para sorteio da cerveja aí. Antônio Pereira de Lima, Rio Azul dos Soares.
1: Boa tarde, DJ. Quero concorrer à caixinha de cerveja para o Dia dos Pais. Meu esposo, Leonel do Rosário.

0: Paginha. Obrigado, meu irmãozinho.
1: 16:47.
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E aí, tudo bem? O que que você tem que você não fala com ninguém? E aí, como é que tá as coisas? Tudo bem? Tudo certinho, hein? Tudo certinho, tudo legal. Aí eu pergunto pra você, como é que tá as coisas aí na tua casa? Como é que tá as coisas aí na tua família? Tá tudo bem aí ou não? Tá tudo certinho aí? Como é que você tá? Diga pra mim. Tá tudo bem? Eu sei que muita gente domingo, assim como eu, não tem o nosso pai. Nosso pai partiu. Se a gente pudesse ter um minuto com o nosso pai. Você aí agora, você aí, onde você tá? Você que perdeu o teu pai, lembre-se do teu pai dando risada, feliz. Você consegue lembrar os últimos minutos que você esteve com ele? Aquele que te ensinou a amar, aquele que te ensinou a respeitar. Às vezes o teu pai está aí vivo e você briga com ele por pouca coisa. Discute. Briga por causa de herança. Você não vai levar nada. Família. A nossa família, pai e mãe, é tudo. Se você tem o seu pai do teu lado, por mais que ele tenha os defeitos dele, como você também tem os teus, perdoa o teu pai. Vai lá, pede perdão pro teu pai, você que está brigado com ele. E você, pai, também que está brigado com seu filho, com a sua filha. A gente não sabe o dia de amanhã. A gente não sabe o que vai acontecer com a nossa vida. Como seria bom se todos os dias dos pais o nosso pai voltasse. Eu peço sempre a Deus que alguma noite que eu vá dormir eu consiga sonhar com meu pai. Se você tem o teu pai, dá um abraço nele nesse final de semana. Vai hoje lá, vai amanhã. Ô pai, eu errei, pai, peça perdão. De repente você brigou por causa de dinheiro, por causa de herança, por causa de opiniões que é contraditórias. E se você tá aí, o teu pai mora junto com você, você vai cuidar até dele ficar velhinho. E depois alguém vai cuidar de você também. Todo mundo vai ficar velho. Eu tenho uns amigos aí que perderam a mãe, perderam o pai. É uma tristeza muito grande. Se você tem o seu pai, cuida dele. O meu pai, o seu Benedito, eu tenho só a foto dele aqui no celular que eu olho todo dia. A hora que o meu filho crescer, eu vou mostrar a foto do meu pai pra ele. Vou dizer, olha, esse aqui foi o meu pai, um grande guerreiro.

0: Hoje meu piazinho tá completando 4 meses. Ei, Anthony! Chegou numa hora que a gente mais precisava. Tudo tem o tempo de Deus. Vai ser o melhor dia dos pais da minha vida, domingo. O Anthony tá crescendo assim, maravilhosamente. Bastante saúde. Conhece a minha voz quando eu chego lá. O piazinho tá bem, bem inteligente. Muitas pessoas perguntam, né? As pessoas perguntam pra gente: como é que tá o Anthony, DJ? Como é que ele tá? Ele tá bem, ele tá ótimo. Então assim, ó, parabéns a todos os papais pela passagem do Dia dos Pais. Se você tem o seu aí, ó, valorize o seu pai. É um momento único. Depois que ele se for, você vai sentir falta, hein? Porque a gente não sabe o Dia dos Pais. A gente não sabe, né, o dia que os pais vai partir. Domingo é o Dia dos Pais. Aproveite aí cada minuto com o seu paizinho. O meu pai, o seu Benedito, descansou, mas a gente está continuando a vida. Estamos aí trabalhando, levando muita música para você que sempre está ligado na Talento. Deixa eu ver quem ganhou aqui a caixinha de cerveja. Deixa eu ver quem que mandou o áudio.
1: Boa tarde, aqui é o Eloy Ceslac. Quero concorrer à cerveja. O nome do meu pai é Celso Eloy Ceslac. E feliz Dia dos Pais para você também.
0: Oi, Eloir, Deus abençoe você, meu irmãozinho. Diga pro teu pai passar lá na Gol de Conveniência que tem uma caixinha de cerveja pro teu pai, lá. Beleza, garoto? 4h55, boa tarde. Amanhã tem mais sorteios, beleza, pessoal? Amanhã, a partir da 1 hora, eu espero vocês aqui mandando o áudio pra participar. É amanhã, tem mais áudio, tem mais prêmios aqui na Talento, bora!

Meus queridos, estamos chegando no finalzinho do programa, 2 minutos para as 17. Eu quero que vocês fiquem com Deus. Eu quero que Deus prospere na vida de vocês. Deus é bom o tempo todo Deus é bom. Eu sou Adilson Rodrigues, o pai do Anthony. Volto amanhã a partir da 1 hora. Na sequência vem Edenilson Passos marcando o seu talento. Fiquem com Deus, meus queridos. Amanhã, a partir da 1 hora, estarei de volta trazendo muita música aqui na 97.9. E amanhã tem uma pancada de sorteio pra vocês, hein? Fiquem com Deus e até o futuro. Tchau, tchau!

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0: Legal, muito bem, já são 17:19 por aqui. Olha, 5:19, mais excelente tarde para você que tá chegando. Para você que tá chegando a partir desse momento, começando, né? Mais um Marcando Seu Talento nessa tarde gostosa. Hoje já é 6 de agosto de 2026. Como é que tá ainda? Tudo bem? Tudo certinho? Como é que tá ainda a tua quinta-feira? Ah, quinta-feira já dá para sentir aquele cheirinho, não é? Aquele cheirinho de final de semana tá pintando por aí. Olha que tarde gostosa. Temperatura aqui na marca dos 17 graus nesse momento. Tá clima gostoso, tá maravilhoso. Tava aí com o Adilson Rodrigues. Agora, seu amigo Adilson Passos tá chegando por aqui para fazer, claro, a sua companhia até às 19. Melhor da moda sertaneja, da moda gauchesca. Vai tá rolando na sequência. 999-19-9752. Esse é o telefone para você mandar a sua participação aqui para mim, tá bom? Olha a primeirinha que tá chegando assim, ó.
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1: Ah, foi rapidinho, né? Ela vazou na braquiara, rapaz do senhor. Olha, já são 17h51 por aqui, ó. De gostosa, como é que tá aí, tudo bem, tudo certinho? Como é que tá ainda essa quinta-feira aí, me conta. Olha, hoje no nosso calendário, você sabe que dia que é hoje? 6, isso mesmo, dia 6 de agosto de 2026, né? O ano se passaram, segundo o nosso calendário, 218 dias. Já estamos na 32ª semana, a lua de hoje é minguante. Dia de São Salvador do Mundo, Dia Nacional dos Profissionais da Educação também. Dia Internacional do Escutista. Você sabia que existia isso? O Dia do Escutista é Dia Internacional da Conscientização sobre as Necessidades e Desafios Especiais de Desenvolvimento dos Países em Desenvolvimento Sem Litoral. Você sabia de tudo isso ou não? Olha, se você não sabia, eu tô te contando agora, viu? 17h52. É, caiu a temperatura, gente. Olha, 16 graus a temperatura nesse momento em Rio Azul aí. Tempo parcialmente nublado. Lembrando que nós temos daqui a pouquinho a previsão para você atualizada. O que você acha? Você acha que vai chover ou não vai? O que você acha que vai acontecer na sequência? 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Olha, dia 15 de agosto vai estar rolando aí a Festa Agostina, Tradição e Fé e Comunidade na Igreja São João Batista, lá em Salto Braço do Putinga, Colônia 5, Malé. Lembrando que vai ter início a partir das 18 horas, vai ter a celebração, às 19 tem o acendimento da fogueira, tem várias atrações. Tem bingo, tem apresentação de dança de quadrilha, casamento caipira, baile com o grupo musical Vento Sul. Haverá segurança no local? Não vai ter aí vendedores ambulantes, nós não aceitos, né? Também nem som de terceiros. Desde já a comissão organizadora está agradecendo a sua presença, tá? Então anota aí, dia 15 de agosto. Essa festança vai estar rolando, portanto, na Igreja São João Batista, em Salto Braço do Putinga, na Colônia 5, em Malé. E você é convidado, viu? Manda um abração especial para esse povão aqui, ó. Deixa eu ver quem mandou mensagem para mim aqui, mandando sua. Olha, o José Mauri Padilha. Ô, José! José Mauri Padilha, né? Vamos falar certo o nome dele aqui, Denilson, não? O seu José, um abração para você, bicho velho, não? Ligado com a gente todo dia aqui na programação. Boa tarde, Nilson. Tô na escuta do programa. Olha, tá muito bom, hein? É o Ricardo Robasqueves, lá no Mano Bibes Elias. Tá pedindo pra tocar qualquer música do Amado Batista, se puder. Daqui a pouquinho nós desenterramos uma aí do Amado Batista, tá bom, ô Ricardo? Daqui a pouquinho nós tocamos o Amado Batista pra você. Jailson Barros de Santos tá confirmando a gente também por aqui. Como é que tá, Jailson? Um abraço pra você e pra toda a sua família. Estão ligadinhos com a gente por aqui também. A Luana Denilson, se possível, toque uma do bailaço. Já, já vai sair uma do bailaço pra vocês, tá bom, Luana? Um abraço pra toda a sua família também. O pessoal que tá aqui. Aliás, vamos fazer o seguinte. Vamos fazer isso já. Olha aqui, ó, 17h55.

0: Luciano Araújo, Marília Mendonça, assim, ó. De quem é a culpa? 18h11, volto já.
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Aí ô candeeiro, a gaita vai e a gaita vem aqui pra você. Olha, já são 18h37, 6 horas mais 37 minutos. Mandar um abração especial pro seu povo que tá ligado comigo, né? Muita gente tá sintonizadinho, muita gente corradinho ligado, alguns através também do aplicativo, através do site, acompanhando a programação da Rastreio TFM, né? Isso é bom demais, viu? Já vou atender vocês aqui, tá? 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

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Ó, do ladinho aqui da Rádio 30 FM. 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Muita gente ligadinha, sintonizada, boa tarde, toque aquela do Paulinho Mocelin. Eu desconfio que deve ser a caçadora de tatu, né, meu amigo Rafael Schneider, né? Se eu não me engano, o que você pediu ontem foi a caçadora de tatu, né? Só me confirme que daqui a pouquinho, ó, vamos sapicar aí na sequência de cação pra você, tá bom? Um abraço pra família Schneider, pessoal que tá curtindo a programação por aqui, olha, todas as tardes, tá ouvindo aí através do radinho, tomando aquele chimarrão, né, Rafael? Alá! Boa noite, tudo bem? Olha, estou ouvindo sempre pelo aplicativo. A Célia lá em Curitiba, né, Célia? Um abração pra você, Célia, um abração também pra todo esse povo de Curitiba, através do aplicativo, tá curtindo as ondas da Rádio 30 FM, né? Com certeza voltando pra casa já pra descansar. Um bom descanso, uma ótima quinta-feira pra você, viu, o Célia? Deixa eu dar uma olhadinha por aqui. A Érica mandou assim, ó. Boa tarde, Denilson. Estamos escutando aqui em Rebouças. A Érica, Ana Luísa, também o João Luiz, Aldete e o Jorge que estão curtindo, né? Olha que bacana, a família todinha ligada aí, ó. Um abraço pra vocês, viu, o Érica? Ana Luísa, João Luiz, Odete, Jorge, confirmando a sintonia por aqui. E o Rafael confirmou, é essa mesmo, né? E já mandou foto mate bagual aqui, tudo lá. Ah, esse mate que é bom demais, viu, Rafael? Dá aquele vento assim, chega e erva nos olhos do peão, né? Aí que me reviro, viu? Deixa eu dar uma olhadinha aqui, ó. Já são 6h41. Vamos fazer o seguinte, vamos trazer mais indicações, vamos trazer mais moda, já já também. Aliás, vou fazer isso aqui já. Quero trazer para vocês a previsão do tempo atualizada aqui do site da Clima Tempo. Não. Você acha que vai acontecer, meu compadre? Você acha que vai chover ou não vai? Você acha que vai firmar o tempo? Você acha que vai chover mais? Olha, para hoje existe a possibilidade de chuva ainda agora no período da noite, tá? 4,6 milímetros de chuva estão previstos para esta quinta-feira, segundo as informações do site Clima Tempo. Nós tivemos uma máxima hoje aqui, ó, em nossa região de 18 graus. Não, a mínima foi de 14. Tivemos chuva, sim, claro. Amanhã é sexta-feira, final de semana pintando. Existe 2,5 milímetros de chuva previstos para nós aqui. Ali a máxima deve ser de 21, a mínima de 16 graus. Sol com nuvens, chuva passageira, noite também as nuvens com tempo firme. Não. Lembrando ainda que no sabadão também está marcando chuva. 5 milímetros por enquanto. Só com nuvens, deve chover rápido durante o teu dia e também toda noite, né? Segundo informações aqui. Domingo pode chover bastante. Por enquanto tá marcando 20 milímetros de chuva. Só com nuvens, chove rápido durante o dia e a noite. A máxima fica nos 19 e a mínima deve ficar em torno dos 16, 17 graus aí, né? É, rapaz. É, o nosso inverno tá diferenciado, né? Que venha, calma essa chuva, viu? 18h42 por aqui, já são 6h42. Eu vou trazer aqui então a indicação lá da do meu amigo Rafael Schneider, que tá sintonizado, né? Ele pediu Caçador de Tatu aí com o Paulinho Mocelin. E essa que a gente vai trazer aqui na sequência, viu, Rafael? Levanta o volume do teu rádio aí, meu companheiro velho. 6h43.

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0: 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Imagina, rapaz. Finalização aqui, 19 horas pontualmente, né? Reação especial pro seu povo que tá ligado comigo. É, rapaz, isso é muita gente sintonizada, viu? Que barbaridade, né? Tem um áudio, tem uma mensagem, deixa eu ver quem tá ligado comigo. Fala, Sérgio.
1: Fala, meu amigo Adenilson Passos, tudo beleza?
0: Como é que tá, bicho
1: velho? Na escuta, colocando uma cerâmica aqui em casa já meia-noitinha, mas...
0: Sim.
1: Tem que terminar pra não deixar embolado pra amanhã, né?
0: Isso é verdade, viu?
1: Estamos aí ouvindo a programação, hein, beleza? Forte abraço, meu amigo.
0: Maravilha.
1: Se for possível, rode a música Bugiu dos Baile pra mim ouvir, beleza?
0: Beleza, um abraço, meu amigo Sérgio Iancoski. Grande Sérgio. Gaiteiro dos bons. Ô, Sérgio, me conta uma coisa. Tem como você trabalhar aí tocando gaita ao mesmo tempo? Não tem como, né? É bom se desse, né, rapaz? A gente fazer uma coisa que gosta, ó, ao mesmo tempo com outra, né? Rapaz do céu, né? Um abração, Sérgio. Obrigado pelo carinho e pela audiência, viu? A Bruna mandou assim, Denilson. Toque qualquer música pra gente. Nós perdemos um programa seu, é demais. Obrigado, viu, Bruna? E vocês é que são demais, pra falar a verdade, viu? Por aguentar o Denilson aí todas as tardes, viu? Boa noite, Denilson. Mande a música aí para a mãe Amélia, que hoje está de aniversário. Assina os seus filhos Luciano, Silvio e Silvana. Um abração pra todos vocês, então, né? Indicação aqui lá da Silvana, do Silvio e do Luciano. Parabéns, então, pra dona Amélia. Olha, a Amélia, inclusive, é mãe da minha falecida mãe, né? É o nome da minha falecida mãe também. Então, eu amo demais de paixão esse nome. Parabéns lá pra dona Amélia, então, pela data de aniversário hoje. Completando mais um ano, saúde, paz, felicidade, tudo de bom! Deus abençoe grandemente a dona Amélia aí, ó. Azar, com certeza tá par de fumaça lá pro lado da casa da dona Amélia, né? E a carne, o churras. Tá rolando carne aí, ô Silvana. Bolo. Parabéns pela, que Deus abençoe grandemente, né? Homenagem de todos os filhos aí. A Laura Domingues curtindo a programação. Como é que tá, Laura? Com certeza lá em Rio Azul de Cima também. Tá sintonizadinha. Já tô com vontade daquele pão, hein, Laura? Ah, Laura vende os pão deliciosos, viu, gente? É, você quer comprar um pãozinho caseiro aí, ó. Pão de qualidade. Salgados, enfim, olha, um monte de coisa, né? O Laura. Gente, deixa eu olhar aqui, tem mais mensagem, viu? Minha amiga Sônia Costa, que também tá ligada com a gente, ela mandou assim, ó. Tudo bem, homenagem para a querida amiga Amélia de Lima, que hoje tá de aniversário. Toque feliz aniversário. Olha, feliz aniversário para ela, que, deixa eu ver aqui, que seu ano seja cheio de saúde, risada fácil, sonhos que viram realidade. Ela é uma daquelas amizades que a vida manda para lembrar que a gente não está sozinho, ó. Você continue brilhando, conquistando, sendo a pessoa incrível, tá? O mundo melhor com você e é sempre com ele, né? Lembrando que nesse novo ciclo te traga também tudo que você sonha em segredo. Que mensagem bonita, viu, Sônia? Parabéns então lá pra dona Amélia, né? Parabéns pra ela, que Deus abençoe grandemente. Homenagem da sua amiga aí, da Sônia Costa também, viu? Olha só que bacana. A Silvana falou, bolo só sábado. O bom é que tá pertinho, né? É, hoje já é quinta-feira. Então é depois de amanhã o bolo, viu? É, olha só, viu? Já manda a localização pra nós aí, ó. Toda a programação para a mãe Clara, que hoje está completando mais um ano de vida. Homenagem da filha Ivani, do genro Daniel. Dos netos Alisson e Samuel também. Olha só, a dona Clara também está de aniversário. Ô, dona Clara! Parabéns, saúde, paz, felicidade, tudo de bom pra senhora!
2: Tá aí, homem velho!
0: Eu tô aqui, rapaz, e eu quero escutar o grito aqui, ó. Parabéns, então, que Deus abençoe a dona Clara também, né? Quem mais? Meu amigo Miguel, como é que você tá, meu irmãozinho? Boa tarde, boa noite.
3: Boa noite, meu amigo Denilson. Estou na estrada, mas logo, logo já chego em casa aí.
0: Isso é bom demais, ó.
3: Um barinho, mas vamos que vamos, né?
0: Tem barrinho?
3: Podemos entregar. Dá um grito pra minha esposa Antonina, que
0: sim,
3: tá em casa essas horas aí.
0: Que maravilha.
3: Fazendo uma janta.
0: Ah, zóia.
3: Valeu, um forte abraço, guri.
0: Valeu. Um abração pra você, Miguel. Um abração pra dona Antonina. Aliás, pra todos vocês, né? Tão ligados com a gente sempre por aqui. Eita, é, com certeza, hoje tem barro pra tudo que é lado, né? É essa chuva que chegou aí, ó. E olha, as previsões nos dão conta que devemos ter mais chuva ainda, né, durante os próximos dias também, tá, gente? Então, não fiquem bravos com esse tempo, né? Não, aliás, é a única coisa que a gente não pode mudar é o tempo, né? Não tem o que fazer, né, gente? Já são aqui, deixa eu ver que horas são. São 7:05 aqui no meu relógio. 7:05. Eu vou fazer o seguinte, eu tenho que ir embora. Eu vou trazer aqui a música no meu calendário, que fala de aniversário. E vou mandar então para todos os aniversariantes. Vai especialmente lá para Dona Amélia, que tá de aniversário hoje. Homenagem lá dos filhos, né? Do Luciano, do Silvio, da Silvana. Aliás, de toda a família. Também essa música vai, deixa eu ver para quem aqui, para Clara, né? Para Dona Clara, que está de aniversário hoje também. Homenagem da filha Ivani, do genro Daniel, dos netos Alice e Samuel. E também, deixa eu ver quem mais, rapaz. Olha, tem muita mensagem aqui, né? E a dedicação lá da Sônia também, né, Sônia? A Sônia também tá mandando especialmente para Dona Amélia, que está de aniversário hoje. Então, gente, obrigado de coração aí, a enorme audiência de vocês. É bastante mensagem que eu não vou conseguir nem abrir aqui, né? Mas amanhã é sexta-feira. E já vou avisar vocês, amanhã eu vou estar fazendo sorteio aqui para vocês aí do Dia dos Pais, porque domingo é Dia dos Pais, né? Então a gente vai estar fazendo sorteio aqui na programação para vocês. E amanhã vocês vão enjoar de mim. Por quê? Porque o Denilson vai estar aqui bastante, viu? Eu vou estar aqui de manhã fazendo aí, né? Vou estar fazendo para vocês aqui o Talento Notícias. Estarei fazendo Interligados também de manhã. Estarei fazendo também o Talento Notícias segunda edição, né? Então eu estarei aí das 7:45 até as 13 horas aqui com vocês. E também vou estar à tarde aqui, a partir das 17, aí com Marcando Seu Talento. Então vai dar para vocês enjoarem de mim, tá bom? Ai, ai, ai. Quem não aguentar escutar o Denilson amanhã, nem escute a rádio, porque olha, vocês vão escutar bastante, ó. Vamos fazer o seguinte, vamos embora. Barrancho no meu calendário para todos os aniversariantes e para todos vocês. Beijo, até amanhã, se cuidem.

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1: Meio digital. A auditora fiscal da Receita Federal, Giana Han, explica.
2: A ferramenta permite o envio de declarações pela internet, sem necessidade de instalação do programa. E ela pode ser acessada pelo computador ou pelo celular. Para acessar a aplicação, é necessário ter conta GovBR, nível prata ou ouro. E existe um passo a passo disponível na internet que mostra toda a interface dessa ferramenta.
1: O prazo para envio da declaração vai de 10 de agosto a 30 de setembro. O valor pode ser dividido em 4 parcelas, sendo que a primeira deve ser paga até o dia 30 de setembro. Este também é o prazo para o pagamento em parcela única. A auditora fiscal, Giana Han, reforça que é importante não perder o prazo.
2: E é importante também lembrar que a entrega da declaração após esse prazo, ou seja, após o dia 30 de setembro, vai sujeitar o contribuinte ao pagamento de multa por atraso, que é calculada sobre o imposto devido e também conforme o número de meses de atraso.
1: Para fazer a declaração, acesse o portal de serviços da Receita Federal em receitafederal.gov.br na aba Imóveis. Reportagem em Graziela Mendonça.
3: Municípios e prestadores de serviços devem concluir o preenchimento de dados do Sistema Nacional de Informações em Saneamento Básico até 3 de setembro.
4: Esse é um passo importante para garantir o acesso a recursos federais para investimentos na área.
3: O sistema reúne dados sobre abastecimento de água, esgotamento sanitário, manejo de resíduos sólidos, drenagem e manejo de águas pluviais e gestão municipal.
4: As informações subsidiam a formulação de políticas públicas e o planejamento de investimentos. Como afirma o secretário nacional de Saneamento Ambiental do Ministério das Cidades, Márcio Leão.
5: A coleta é um passo importante, né? Porque todos os municípios e prestadores têm a responsabilidade de colocar os dados e as informações que o sistema permite, e isso permite ao governo federal elaborar suas políticas e a destinação dos seus recursos para a universalização do saneamento. Então, é importante para que o governo tenha as informações precisas e que possa atuar de forma mais adequada.
3: Edital Recaatinga vai destinar 60 milhões de reais para recuperação de áreas degradadas na Caatinga.
4: O programa receberá projetos em municípios de 9 estados, com foco em áreas afetadas pela seca e pela desertificação.
3: O prazo de recebimento de propostas pelo edital termina segunda-feira, 10 de agosto.
6: A iniciativa vai disponibilizar 60 milhões de reais para apoiar ações que combinem restauração ambiental, produção sustentável, conservação da água, segurança alimentar, geração de renda e adaptação às mudanças climáticas em 9 estados. Serão selecionados projetos em municípios de Alagoas, Bahia, Ceará, Minas Gerais, Paraíba, Piauí, Pernambuco, Rio Grande do Norte e Sergipe, com foco em territórios com maior degradação e mais vulneráveis à seca e ao avanço da desertificação. Do total de recursos a serem disponibilizados, 30 milhões de reais virão do BNDES, o Banco Nacional de Desenvolvimento Econômico e Social, e 30 milhões do Banco do Nordeste. A iniciativa é uma parceria dos dois bancos com o Ministério do Meio Ambiente e Mudança do Clima. O chefe do Departamento de Meio Ambiente do BNDES, Marcos Santiago, detalha os tipos de projeto que poderão ser apoiados pelo edital.
7: O edital vai apoiar projetos voltados para restauração ecológica, espécies nativas, o que inclui sistemas agroflorestais, enfim, uso sustentável da nossa caatinga. Na prática, os projetos poderão envolver o quê? Recuperação de áreas degradadas com nativas, mas pode também a cadeia, né? A produção de sementes e mudas. Assistência técnica e capacitação de comunidades também estão dentro. É uma coisa muito importante para a nossa caatinga, que é a captação e armazenamento de água, cercamento de nascente e ações de prevenção e combate a incêndios.
6: O primeiro ciclo de apresentação de propostas para o edital Recaatinga vai até o dia 10 de agosto. O edital prevê ainda um segundo ciclo, entre 15 de outubro e 14 de dezembro. Mais informações estão disponíveis no site bnds.gov.br/Floresta Viva 2025. Reportagem André de Barros Lima.
4: Dos rios Unidos às áreas costeiras, a pesca atrai praticantes e ajuda a movimentar o turismo em diferentes destinos brasileiros.
3: E está aberto um edital para que seja desenvolvido um diagnóstico nacional do setor.
4: O trabalho será feito em parceria com a Organização das Nações Unidas para a Educação, a Ciência e a Cultura, a Unesco.
3: Vamos saber mais na reportagem de Luciana Colares de Holanda.
1: Marcos Vinícius Barros é amante da pesca esportiva e transformou o hobby que começou lá na infância até em profissão. O engenheiro de aquicultura conta que faz pelo menos 12 viagens por ano só para pescar.
8: É uma paixão. Eu pesco desde criança, então hoje eu sou engenheiro de aquicultura, né? Acabei conectando o que eu gosto com a minha profissão.
1: O turismo de pesca movimenta cerca de 3 bilhões de reais e gera 200 mil empregos no Brasil. De acordo com o Ministério do Turismo, pelo menos 8 milhões de brasileiros viajam todos os anos para praticar a pesca esportiva. O setor será objeto de um diagnóstico nacional. Para isso, está aberto o edital para a seleção de empresa especializada responsável pela realização do estudo. O trabalho prevê a elaboração de um guia de boas práticas com referências nacionais e internacionais, além da organização de um catálogo de produtos, experiências e serviços relacionados ao turismo de pesca. O resultado desse trabalho vai fornecer subsídios técnicos para o planejamento de políticas públicas. A iniciativa busca ainda estimular o uso sustentável dos recursos naturais e o desenvolvimento econômico de destinos que possuem rios, lagos, reservatórios e áreas costeiras. É o que explica Humberto Pires, analista técnico executivo da Secretaria Nacional de Políticas de Turismo do Ministério do Turismo.
9: Nós sabemos que é um segmento extremamente importante e a gente trabalha num trabalho conjunto com o Ministério da Pesca, quando a gente trabalha para além do ordenamento, a questão da sustentabilidade e trazendo todo esse conjunto de informações para que a gente possa, de fato, ter uma prática sustentável e responsável, né? E que abarca toda a cadeia produtiva do segmento da pesca.
1: Kelvin Lopes é dono de uma agência especializada em Brasília, que há 9 anos promove viagens de pesca esportiva por todo o país. Consultor do setor, ele afirma que um diagnóstico como propõe o edital era uma demanda antiga, assim como o trabalho que vem depois.
10: Esse diagnóstico vem a trazer à mesa todas essas informações, toda essa identidade. Além desse diagnóstico, que é super importante, é a oferta sistematizada, organizada do turismo de pesca no Brasil. Todo o setor precisa dessas informações para desenvolver.
1: As propostas das empresas interessadas podem ser encaminhadas até às 5 horas da tarde, horário de Brasília, no dia 12 de agosto de 2026, exclusivamente por meio do portal de compras da Unesco Brasil. Reportagem Luciana Colares de Holanda.
4: Um verdadeiro banco de alimentos em forma de sementes. Assim, a Embrapa, empresa brasileira de pesquisa agropecuária, conserva milhares de espécies de sementes de grãos, verduras e frutas consumidos no Brasil e no mundo.
3: O material também é utilizado em pesquisas para o desenvolvimento de plantações mais resistentes e alimentos mais nutritivos.
4: E apoia o país a estar preparado para ser um produtor de alimentos.
11: No banco genético da Embrapa, em Brasília, são conservadas centenas de milhares de amostras de plantas, sementes e micro-organismos. As coleções apoiam a conservação de diversidade genética e disponibilizam material para pesquisas e outras atividades relacionadas à agropecuária e à segurança alimentar. Uma variedade do Brasil e do mundo, explica Juliano Pádua, supervisor do Banco Genético da Embrapa.
12: O nosso banco funciona como uma cópia, né, de segurança para evitar, se a gente perder esse material um dia, a gente tem essa cópia guardada aqui para uso. Então, por isso, a gente é um banco cópia de segurança, porque a gente pode manter a viabilidade da semente aqui por muitos e muitos tempos.
11: O banco utiliza diferentes métodos de conservação definidos de acordo com as características de cada espécie. As sementes são armazenadas em câmaras frias, dias, com temperatura em torno de 20 graus negativos, onde podem permanecer viáveis por décadas. Parte das amostras também possui uma cópia armazenada no cofre global de sementes na Noruega. O pesquisador da Embrapa, Juliano Pádua, destaca que o procedimento integra as estratégias adotadas para a conservação de recursos genéticos utilizados em pesquisas e outras atividades relacionadas à agropecuária.
12: O consumidor cada dia está mais exigente. A gente tem todo um campo, por exemplo, de alimentos funcionais, né, que tragam também não só alimentação, mas também saúde. Então, por isso a importância desse banco e do uso desse material para o futuro.
11: Hoje, o Banco Genético da Embrapa conserva cerca de 156 mil amostras de mais de 1.200 espécies vegetais. Entre elas estão variedades de arroz, feijão, milho, soja, frutas, hortaliças e espécies nativas brasileiras. Reportagem Pablo Mundim.
3: Nos institutos federais oferecem cursos técnicos, graduações e também voltados à educação profissional e tecnológica.
4: Também chamado de IFE, cada escola deve oferecer pelo menos metade das vagas para cursos técnicos de nível médio, prioritariamente na forma integrada, que permite ao estudante concluir a educação básica e ao mesmo tempo obter uma formação técnica.
13: Só mais um semestre e a Ana Letícia Costa, de 19 anos, vai terminar o curso técnico de meio ambiente no Instituto Federal do Rio de Janeiro. A formação técnica vai aumentar o leque de conhecimentos e possibilidades da estudante carioca que planeja cursar engenharia ambiental.
14: Eu, como técnica em meio ambiente, eu posso trabalhar em diversas áreas, em diversos setores. Eu posso trabalhar com laboratório, posso trabalhar com licenciamento. Tem, assim, inúmeras possibilidades que a área ambiental providenciou para mim.
13: Nos institutos federais, as oportunidades são variadas e gratuitas. São ofertados desde cursos de panificação e de cuidadores de idosos até pós-graduação em diversas áreas de conhecimento. O estudante também pode cursar o ensino médio e, ao mesmo tempo, fazer um curso profissionalizante, como explica Marcelo Breganoli, secretário de Educação Profissional e Tecnológica do Ministério da Educação.
15: Então, o jovem, quando ele está cursando o ensino médio, ele pode fazer na mesma instituição ou em outra instituição o curso técnico. Então, a gente passa a ter muito provavelmente, uma predominância dessa forma de oferta do técnico, mas o nosso olhar é muito voltado para o técnico integrado.
13: A Rede Federal de Educação Profissional e Tecnológica possui 754 unidades em todo o Brasil, vinculadas a 39 institutos federais, 2 centros federais de educação tecnológica, os CEFETs, e ao Colégio Pedro II, no Rio de Janeiro. De acordo com o secretário Marcelo Breganoli, os cursos são ofertados para contemplar as necessidades de cada região.
15: Eles estão distribuídos no território de uma forma a atender, sobretudo, as meso e hoje micro-regiões. A rede tem essa característica e ela também tem uma característica do envolvimento com os arranjos produtivos locais. Então, é muito intrínseco, né, dela fazer as suas atuações, os seus projetos, sejam eles, né, envolvidos no ensino, na pesquisa, na extensão, mas tendo como temáticas o arranjo produtivo local, o arranjo social.
13: Os processos seletivos e as matrículas nos institutos federais são semestrais. Interessados devem procurar os editais na escola onde pretende realizar o curso. Reportagem Graziele Bezerra.
3: E essas foram as notícias do governo federal.
4: Uma realização da Secretaria de Comunicação Social da Presidência da República.
3: Com produção da empresa Brasil de Comunicação.
4: Fique agora com as notícias do Poder Judiciário e do Congresso Nacional. Boa noite.
3: Boa noite para você, até amanhã.
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18: STF suspende julgamento sobre norma que proíbe jogos de azar.
19: Justiça e Ministério Público assinam acordo para fortalecer o combate ao assédio eleitoral.
18: STJ vê lesão a direitos difusos e mantém condenação de empresa por alterar fórmula de agrotóxicos.
19: Boa noite, eu sou Marcela Luiza.
18: E eu sou Walter Lima.
19: Supremo Tribunal Federal julga se norma que proíbe jogos de azar ainda pode ser aplicada.
18: Hoje o relator do caso, ministro Luiz Fux, votou Depois, o julgamento foi suspenso após o pedido de vista do ministro Flávio Dino.
20: O caso chegou ao Supremo em um recurso apresentado pelo Ministério Público do Rio Grande do Sul contra a decisão da Justiça Gaúcha que absolveu um comerciante que explorava caça-níqueis em um bar no município de São Leopoldo. Na prática, o tribunal vai definir se explorar jogos de azar deve continuar sendo atividade proibida e sujeita a punições ou se deixará de ser tratado como uma ilegalidade. Isso inclui bingos, jogo do bicho e casas caça-níqueis.
21: O relator ministro Luiz Fux citou possíveis relações entre a exploração clandestina de jogos, organizações criminosas, violência e lavagem de dinheiro. Também diferenciou jogos de azar das loterias exploradas pelo poder público.
22: Como pretendo evidenciar, a loteria não se vale de mecanismos voltados a extrair lucro mediante exploração do vício do comportamento, do risco dos apostadores, e em detrimento da autonomia da vontade.
21: O ministro destacou que a proibição prevista na lei das contravenções penais não viola a autonomia privada nem a livre iniciativa. Assim, Fux votou no sentido de que os jogos de azar devem continuar sendo considerados ilegais.
23: Essa foi a repórter Marta Ferreira. Justiça e Ministério Público assinam acordo para fortalecer o combate ao assédio eleitoral no ambiente de trabalho.
18: Para denunciar ou baixar o selo da campanha, é só acessar o site No Meu Voto Manda Eu. Rocine Gomes.
24: O acordo de cooperação técnica foi assinado entre a Justiça do Trabalho, a Justiça Eleitoral, o Ministério Público do Trabalho e o Ministério Público Eleitoral. Com o slogan No Meu Voto Mando Eu, o objetivo é construir a Aliança pelo Voto Livre, uma rede que defende o direito da pessoa de votar no candidato que quiser, sem pressão ou constrangimento.
23: Comercialização em todo o país de agrotóxicos com fórmulas alteradas sem autorização da Anvisa configura lesão a direitos difusos e coletivos.
18: Para o STJ, isso expõe de forma indeterminada o meio ambiente, os consumidores e a saúde pública a riscos. Fátima Uchoa.
25: Com esse posicionamento, a primeira turma do STJ manteve a condenação de uma empresa imposta pelo TRF4 ao pagamento de R$1.750.000 por mudar a fórmula de dois agrotóxicos e a produção de um herbicida sem a necessária aprovação da Agência Nacional de Vigilância Sanitária. Os produtos foram comercializados nessas condições por mais de 3 anos em todo o território nacional. O colegiado considerou que, como o bem jurídico protegido é indivisível e pertence à coletividade, é possível fixar o valor da indenização já na sentença. A relatora foi a ministra Regina Helena Costa.
23: Justiça Federal nega recurso da Agência Nacional de Mineração e mantém proibição de mineração em terras indígenas em Roraima.
18: O tribunal acompanhou o entendimento do Ministério Público Federal de que a exploração mineral em terras indígenas depende de lei e de aval do Congresso. Vanessa Pereira.
26: Segundo a decisão, enquanto não houver lei regulamentando o artigo 231 da Constituição Federal e autorização do Congresso Nacional, a exploração mineral por terceiros em terras indígenas é juridicamente impossível. Ainda segundo a decisão proferida pela 12ª Turma do Tribunal Regional Federal da 1ª Região, está proibido conceder ou manter em tramitação pedidos de pesquisa e exploração mineral em terras indígenas em Roraima.
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23: Boa noite.
18: E até amanhã.
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27: Está no ar o Jornal do Senado.
28: Eu sou Paula Groba.
29: E eu sou Humberto Pinheiro.
28: E estes são os destaques de hoje do Jornal do Senado, que começa agora.
0: MP do piso mínimo do frete vira lei, mas perdão a caminhoneiros é vetado.
1: Projeto amplia prioridade no trabalho remoto para pessoas com deficiência.
0: Senado vai acompanhar segurança e condições de trabalho de agentes de saúde indígena.
1: Boa noite.
2: Boa noite.
1: Foi sancionada a lei que aperfeiçoa a fiscalização do piso mínimo do frete rodoviário, valor mínimo que deve ser pago aos caminhoneiros pelo transporte de cargas. A medida busca garantir mais transparência e cumprimento das regras do setor.
0: Mas o governo vetou o trecho que perdoava multas aplicadas a caminhoneiros envolvidos em bloqueios de estradas em 2022. Segundo o executivo, o perdão das penalidades violaria a separação de poderes e não apresentava estimativa de impacto orçamentário e financeiro. Repórter Bruno Lourenço.
5: A lei que cria mecanismos para facilitar a fiscalização do cumprimento do piso mínimo para o frete rodoviário surgiu de medida provisória apresentada pelo governo no início deste ano. O objetivo seria combater, por meio de sanções mais fortes, fragilidades no sistema que permitiam a contratação reiterada de fretes abaixo do estipulado pela Agência Nacional de Transportes Terrestres. O Poder Executivo, no entanto, vetou o trecho que saiu do Congresso Nacional, que anistiava multas aplicadas a caminhoneiros que bloquearam rodovias em 2022. O relator da MP, senador Stevenson Valentim, do Podemos do Rio Grande do Norte, defendeu na ocasião o perdão.
6: Um conturbado momento político que o nosso país viveu, aos nossos trabalhadores caminhoneiros que hoje dirigem com essa perturbação, andam pelas estradas do Brasil afora, com a carga de trabalho, movimentando a nossa economia, preocupados ainda com esse tema. Entendo que esse viés da multa já atingiu a sua pedagogia, já foi alcançado.
5: O governo justificou o veto por violar o princípio da separação de poderes e da não previsão de estimativa de impacto orçamentário e financeiro da medida. Deputados e senadores podem derrubar o veto em sessão conjunta do Congresso Nacional, convocada para essa finalidade.
1: E já está pronto para votação no plenário do Senado o projeto que autoriza o uso de recursos dos fundos partidário e eleitoral em situações de calamidade pública.
0: A proposta surgiu a partir de uma ideia legislativa apresentada por um cidadão brasileiro. Repórter Marcela Diniz.
7: Se o projeto virar lei, partidos políticos poderão abrir mão de recursos dos fundos partidário e eleitoral para ajudar nas despesas decorrentes de pandemias, eventos climáticos, rompimento de barragens e outras situações que exigem ajuda emergencial do Estado. O projeto nasceu de uma ideia legislativa apresentada em 2020 pelo Wagner Paulo de Santa Catarina, por meio do portal Cidadania do Senado Federal. A ideia original era destinar o dinheiro para o enfrentamento à Covid, mas com o fim dessa emergência em saúde e para aproveitar a ideia que obteve mais de 22 mil apoios, o escopo do projeto foi ampliado pelo relator.

0: profissionais.
1: O projeto está pronto para ser votado no plenário do Senado. Eleitores de todo o país já podem consultar o local de votação para o primeiro turno das eleições, marcado para 4 de outubro. A pesquisa pode ser feita no site do TSE ou pelo aplicativo e-Título. A consulta é importante porque a Justiça Eleitoral pode alterar locais de votação. No Rio de Janeiro, por exemplo, 66 zonas eleitorais foram modificadas por motivos de segurança, afetando cerca de 188 mil eleitores.
2: E por falar em eleições, você sabe o que é assédio eleitoral? O consultor legislativo Eduardo Modena explica como se proteger dessa forma de abuso ainda muito presente nas relações de trabalho no Brasil. Repórter Aissa Abreu.
3: Vigilância de redes sociais, exigência de declaração ou de não declaração de voto, ameaças ou mesmo promessas vinculadas a um resultado específico. Se alguma dessas situações soa familiar, você pode estar sendo vítima de assédio eleitoral. O consultor legislativo Eduardo Modena diz que a principal arma do trabalhador e da trabalhadora é a denúncia.
4: Qualquer situação em que o empregador se utilize da sua posição econômica para influenciar a opinião do empregado pode ser considerado um tipo de assédio.
3: Para denunciar casos de assédio eleitoral, procure a Justiça do Trabalho ou a Justiça Eleitoral. Para tirar dúvidas sobre como denunciar, visite o site do Conselho Superior da Justiça do Trabalho em csjt.jus.br. csjt.jus.br.
1: Pessoas com deficiência podem ganhar regras mais claras para ter prioridade no trabalho remoto.
2: A legislação trabalhista já prevê essa prioridade, mas o projeto amplia e detalha a proteção, que poderá ser aplicada também ao regime híbrido e a diferentes tipos de vínculo profissional. O projeto está pronto para a votação no plenário do Senado. Repórter Marcela Cunha.
5: O projeto dá às pessoas com deficiência prioridade no teletrabalho ou no trabalho remoto, quando as atividades puderem ser realizadas à distância. A proposta inclui esse direito na Lei Brasileira de Inclusão e estabelece regras para a apresentação e a análise do pedido. A legislação trabalhista já prevê essa prioridade, mas o projeto amplia e detalha a proteção, que poderá ser aplicada também ao regime híbrido e a diferentes tipos de vínculo profissional. A senadora doutora Eudócia, do PSDB de Alagoas, que apresentou o relatório na Comissão de Assuntos Sociais, destacou que a modalidade deve promover a inclusão.
6: Tais soluções concretizam igualdade e não discriminação. E reforçam a eliminação de barreiras, evitando que o remoto seja usado como forma de isolamento ou perda de oportunidades.
5: A prioridade dependerá da manifestação do próprio trabalhador e da compatibilidade da atividade com o trabalho à distância e não poderá resultar em perda de salário.
1: E aguarda análise da Comissão de Assuntos Econômicos um projeto que destina no mínimo 25% dos recursos do Pronamp a microempresas lideradas por mulheres.
2: A proposta também prevê prioridade para mulheres negras de baixa renda e com deficiência, além de condições diferenciadas de financiamento e capacitação. Segundo a relatora, senadora Jussara Lima, do PSD do Piauí, a medida fortalece o empreendedorismo feminino.
7: Reforça a utilização do sistema de crédito como mecanismo ativo de justiça social, de modo a apoiar grupos historicamente desfavorecidos e dar concretude ao direito constitucional da igualdade entre homens e mulheres.
1: A Comissão de Direitos Humanos do Senado debateu os desafios dos agentes de saúde indígena no Brasil. Falta de segurança, dificuldades na logística e condições precárias de trabalho foram citadas pelos representantes da categoria.
2: A presidente da Comissão de Direitos Humanos, senadora Damares Alves, anunciou a criação de um grupo de trabalho com a temática da saúde indígena. Repórter Marcela Diniz.
8: No dia 17 de julho, o agente de saúde Giovanni Yanomami foi morto a tiros. Em novembro de 2024, o técnico de enfermagem Wilson Souza também já havia sido assassinado. Os dois crimes ocorreram em contexto de conflitos internos na terra indígena Yanomami e levantaram o debate sobre a segurança das equipes de saúde que atuam neste e em outros territórios. A presidente do Sindicato dos Empregados em Estabelecimento Privado de Serviço de Saúde do Estado de Roraima, Joana Mendes, relatou a apreensão por parte desses profissionais.
9: Hoje a gente tem

0: profissional em Roraima que ele não quer mais entrar no território.
1: Os participantes do debate também relataram desafios logísticos, falta de estrutura, condições de trabalho precárias e desvalorização salarial. A presidente da Comissão de Direitos Humanos, senadora Damaris Alves do Republicanos do Distrito Federal, anunciou a criação de um grupo de trabalho com a temática da saúde indígena.
2: Inclusive, quero informar que as instituições presentes aqui serão convidadas para fazer parte do grupo de trabalho. Nós vamos trazer o Ministério Público para este grupo de trabalho também, Defensoria Pública.
1: A audiência sobre a segurança dos agentes de saúde indígena é parte de um ciclo de debates sobre os direitos humanos e o desenvolvimento dos povos e comunidades tradicionais, promovido pela Comissão de Direitos Humanos do Senado.
3: Com edição de Paula Grova e trabalhos técnicos de Eliseu Caires, o Jornal do Senado fica por aqui. Acompanhe agora as notícias da Câmara dos Deputados. Boa noite.
4: Boa noite e até amanhã.
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6: Plenário pode incluir esteticistas no quadro de profissionais da saúde.
7: Deputados aprovam símbolo de identificação para pessoas com Alzheimer.
6: Câmara torna mais rígida a declaração de insanidade mental de criminosos.
7: Boa noite. Os deputados aprovaram um projeto que endurece o processo de declaração de insanidade mental de acusados por crimes. A repórter Paula Bittar traz mais informações sobre a proposta aprovada.
8: A Comissão de Constituição e Justiça da Câmara aprovou um projeto que busca tornar mais rígido o processo de declaração de insanidade mental de acusados por crimes. Acusados de crimes podem ser beneficiados com a isenção ou a redução da pena, caso sejam considerados inteiramente ou parcialmente incapazes de entender que o ato que cometeram era crime. No caso da isenção da pena, o juiz deve encaminhá-lo a tratamento médico obrigatório. De acordo com o projeto, o laudo pericial sobre a insanidade mental do acusado deverá ser feito por perito oficial, preferencialmente com especialização na área de psiquiatria ou psicologia forense. Além disso, o juiz poderá chamar mais de um perito em caso de dúvida sobre a especialização do convocado. Apesar de a lei hoje já exigir que o acusado seja submetido a exame médico legal, a avaliação quanto à sanidade mental pode ser realizada por médicos de qualquer especialidade. Segundo o texto aprovado, o perito deverá observar critérios técnicos, científicos e éticos na elaboração do laudo, sendo vedada qualquer forma de influência externa. Ainda de acordo com a proposta, caso o acusado apresente histórico de transtornos mentais, isso deverá ser considerado para a instauração do incidente de insanidade mental. E a defesa poderá apresentar um assistente técnico para acompanhar o exame. O autor do projeto, o deputado Coronel Assis, do PL de Mato Grosso, disse que o objetivo é atualizar a legislação brasileira.
9: Essa legislação é uma legislação muito antiga, da década de 40. Nós buscamos estabelecer esses critérios de forma muito objetiva para que ele possa ser avaliado com precisão, para que não possa ocorrer como aconteceu naquela ocorrência lá de São Paulo, onde o criminoso lá, o fisiculturista, deu 60 socos na cara daquela moça e depois, quando ele foi preso, estava sendo processado, ele alegou que ele ouvia vozes, que ele tinha problemas mentais, justamente com o intuito de fugir da justiça brasileira.
8: Coronel Assis se referiu ao caso do ex-atleta Igor Eduardo Cabral, que deu 61 socos na namorada dentro de um elevador em Natal. Ele alegou um surto claustrofóbico como causa para a agressão. A proposta, que busca tornar mais rígido o processo de declaração de insanidade mental de acusados por crimes, já pode seguir para análise do Senado, a menos que haja recurso para votação antes pelo plenário da Câmara. Da Rádio Câmara, de Brasília, Paula Bittar.
5: Economia.
6: A Câmara aprovou recentemente projeto que cria a Política Nacional de Minerais Críticos e Estratégicos. Autor da iniciativa, Zé Silva, do União de Minas Gerais, explica que a ideia é incentivar a industrialização desses minerais no Brasil, ampliar a produção de energia limpa e atrair investimentos para o setor.
10: Essa política ela é importante para interromper as mudanças climáticas, para garantir a produção de energias limpas e também, um ponto que é fundamental, combater a fome. Então, nessa política, nós criamos mecanismos para as pessoas virem investir no Brasil, numa mineração que preserve a vida, não seja um risco à vida, preserve o meio ambiente, não seja um risco ao meio ambiente e, ao mesmo tempo, traga riquezas. Por isso que é fundamental aprovar essa política nacional no Senado e para a sanção do presidente.
7: Zé Silva afirma que a proposta cria incentivos para empresas que processarem e industrializarem os minerais estratégicos em território nacional, agregando valor à produção brasileira. Ele ressalta que a medida fortalece o agronegócio, amplia a segurança jurídica e estimula novos investimentos.
11: Votação.
6: O plenário pode votar em breve projeto que inclui os esteticistas e cosmetólogos entre os profissionais da área da saúde. A ideia é tornar mais clara a lei que já regulamenta o setor. A reportagem é de Antônio Vital.
12: A Câmara dos Deputados pode votar projeto que enquadre as profissões de esteticista, cosmetólogo e técnico em estética como da área da saúde para todos os efeitos legais. Hoje isso não está claro na lei que regulamenta essas profissões, aprovada em 2018. O projeto, assinado por 5 deputados de diversos partidos, tem como justificativa a existência de lacunas legais que têm provocado a suspensão de estabelecimentos e autuação de profissionais pela Agência Nacional de Vigilância Sanitária, a Anvisa. A proposta é resultado dos trabalhos de uma subcomissão da Comissão de Trabalho da Câmara. O texto também trata da formação desses profissionais, com exigência de estágio, tanto para os técnicos quanto para os esteticistas e cosmetólogos de nível superior. Esteticista é o profissional de nível superior encarregado de procedimentos práticos de cuidados corporais e faciais, como o peeling. Já o cosmetólogo, também de nível superior, é aquele que estuda a formulação e a química dos produtos de beleza, como cosméticos. E o técnico em estética é o profissional de nível médio que realiza tratamentos faciais, corporais e capilares não invasivos, como limpeza de pele, hidratação, drenagem linfática e depilação. De acordo com a proposta, a exigência de formação mínima vai valer até que o Ministério da Educação defina currículos específicos para essas profissões. Para prevenir autuações da Anvisa, o projeto estabelece que os técnicos em estética, bem como os esteticistas e cosmetólogos, poderão utilizar produtos, técnicas e equipamentos com registro no órgão. O texto também prevê punições para fiscais que interditarem estabelecimentos ou apreenderem equipamentos de maneira abusiva, o que pode acarretar pena de até 2 anos de detenção e multas. Estima-se que o setor movimente cerca de 50 bilhões de reais por ano no Brasil. De acordo com a deputada Soraya Santos, do PL do Rio de Janeiro, uma das autoras da proposta, o texto deixa mais claras as responsabilidades dessas profissões e o enquadramento na área de saúde previne abusos. Soraya também é autora da proposta que deu origem à regulamentação atual da profissão de esteticista, cosmetólogo e técnico em estética.
13: E óbvio que é como atividade da saúde. Você faz uma cirurgia, você tem que fazer um pós e você tem que saber como você vai se qualificar, como você vai ampliar. Infelizmente, nós começamos a ter problemas sérios, onde a Anvisa, ela começou a fechar a clínica, impedir compra de insumo. É como se eu tivesse feito direito e não tivesse direito a comprar código civil, código processual.
12: O projeto que enquadra as profissões de esteticista, cosmetólogo e técnico em estética como da área de saúde ganhou regime de urgência e pode ser votado diretamente no plenário da Câmara, sem passar pela análise das comissões permanentes da Casa. Da Rádio Câmara, de Brasília, Antônio Vital.
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11: Trabalho.
7: Sérgio Brito, do PSD da Bahia, apoia a proposta que põe fim à escala de trabalho 6x1. O congressista avalia que a medida representa uma grande vitória para milhões de trabalhadores brasileiros que constroem o país todos os dias com o próprio esforço.
15: Estamos falando de uma medida que garante mais dignidade, mais qualidade de vida e mais equilíbrio entre o trabalho e a vida em família. A proposta reduz a jornada semanal de trabalho, sem reduzir os salários, e assegura 2 dias de descanso por semana. Isso significa mais tempo para cuidar da saúde, conviver com os filhos, estudar e descansar. Um trabalhador valorizado produz mais, adoece menos e vive melhor.
6: Para Sérgio Brito, a mudança demonstra a possibilidade de conciliar desenvolvimento econômico e valorização do trabalhador. O parlamentar espera que o Senado dê continuidade à proposta para que o avanço se consolide como política pública no país.
11: Saúde.
7: O projeto que institui um símbolo de identificação para pessoas com Alzheimer já pode seguir para o Senado. A repórter Maria Neves tem os detalhes da aprovação.
16: Aprovado na Comissão de Constituição e Justiça da Câmara, projeto da deputada Laura Carneiro, do PSD do Rio de Janeiro, que institui a fita roxa como símbolo para identificar pessoas com Alzheimer, pode seguir para análise do Senado. De acordo com a autora, o objetivo da medida é facilitar a identificação de pacientes em espaços públicos para evitar situações de conflito ou constrangimento. Laura Carneiro afirma que a identificação é importante em diferentes situações, como no caso do paciente se perder, por exemplo.
17: É muito importante que a gente tenha esse cordão da fita roxa para que as pessoas acometidas pelo Alzheimer possam ser localizadas. Eventualmente elas saem nas ruas e ninguém sabe que elas têm Alzheimer, muito menos que estão perdidas. Então essa fita pode evitar transtornos graves e ao mesmo tempo proteger essas pessoas que são acometidas pelo mal de Alzheimer.
16: A deputada explica também que entre os sintomas comportamentais da doença de Alzheimer estão alterações de julgamento, perda de filtros sociais e redução da capacidade de autocontrole. Devido a isso, muitas vezes o paciente pode proferir falas inadequadas ou agressões verbais e voluntárias. Como as outras pessoas não sabem sobre a doença, podem interpretar mal esses comportamentos e reagir também de forma agressiva, o que aumenta o sofrimento do paciente e dos cuidadores. O texto aprovado estabelece que o uso do cordão será facultativo e a utilização do símbolo não substitui a apresentação de laudos médicos quando a comprovação do diagnóstico for exigida por lei. Laura Carneiro afirma ainda que a iniciativa se inspira em outros modelos de identificação visual, como o cordão de girassol utilizado para sinalizar deficiências ocultas. Da Rádio Câmara de Brasília, Maria Neves.
11: Previdência.
6: Projeto de doutor Flávio, do PL do Rio de Janeiro, prevê a concessão automática do salário maternidade. Hoje, mães que acabaram de dar à luz precisam enfrentar filas e burocracia para acessar o benefício, um processo que, segundo o parlamentar, pode levar até 4 meses.
18: Todo mundo sabe que quando uma pessoa falece, a informação chega rápido ao INSS e o benefício é encerrado. Mas quando nasce uma criança, a mãe que acabou de dar à luz precisa enfrentar filas, documentos e burocracia para receber um direito que já é dela. Isso não é justo. Se o Estado consegue agir rápido para retirar um benefício, também precisa agir rápido para garantir um direito. E o que a gente quer é desburocratizar.
7: Pelo texto de Dr. Flávio, o pagamento seria liberado logo após o pedido de licença maternidade, sem a necessidade de apresentação imediata de documentos. A análise e a comprovação do nascimento ficariam a cargo do INSS em um momento posterior.
11: Justiça.
6: Nova lei regulamenta o chamado filtro de relevância em recursos especiais ao Superior Tribunal de Justiça. Somente no primeiro semestre deste ano, mais de 260 mil processos chegaram ao STJ, como informa o repórter Luiz Cláudio Canuto.
19: Processos com relevância social e ampla terão atenção especial em julgamentos do Superior Tribunal de Justiça. Nova lei regulamenta o chamado filtro de relevância em recursos especiais ao STJ. A lei exige que esse tipo de recurso deva demonstrar que o caso tem relevância jurídica, política, social ou econômica que ultrapasse o interesse individual das partes. O recurso especial é usado quando uma das partes no processo pede ao STJ que examine se uma decisão judicial aplicou corretamente uma lei federal. O texto muda do Código de Processo Civil e prevê que o relator do recurso no STJ suspenda por 6 meses, total ou parcialmente, todos os processos individuais ou coletivos pendentes sobre o assunto relevante. Se forem necessárias audiências públicas ou a participação de terceiros, a suspensão pode ser prorrogada uma única vez, também por 6 meses. Mas o interessado na análise do caso deve demonstrar no pedido ao STJ a relevância do recurso. Para que um recurso especial seja rejeitado por falta de relevância, será necessário o entendimento de pelo menos 2/3 dos ministros da Corte. O projeto que deu origem à lei foi aprovado pela Câmara dos Deputados e pelo Senado e depois sancionado pelo presidente da República sem vetos. Na Câmara, o relator de plenário foi o deputado Ranieri Paulino, do Republicanos da Paraíba. Ele afirma que o filtro de relevância permite um melhor fluxo aos processos no STJ.
20: Rui Barbosa deixou como ensinamento que justiça tardia não é justiça. Né? E é justamente isso, é buscar que os jurisdicionados tenham, além do acesso garantido, mas que tenha mais celeridade nos processos que ali tramitam. Então, compreendemos essa matéria vai ao encontro de uma demanda importante, mas, sobretudo, garantir um fluxo melhor para os jurisdicionados, para o povo brasileiro.
19: Apenas as decisões judiciais publicadas após 30 dias da publicação da lei vão ter exigência para que o recurso apresente relevância perante o STJ. O presidente da Câmara, Hugo Mota, participou da cerimônia de sanção da lei no Palácio do Planalto nesta terça-feira e ressaltou a importância das novas regras.
21: Com esta lei, o STJ deixa de ser empurrado para uma atuação semelhante à de uma terceira instância, como um mero órgão de revisão, e passa a dedicar suas energias ao cumprimento de sua missão constitucional. Depois de anos de impasse, o Congresso Nacional agiu com extraordinária celeridade. O novo projeto foi apresentado no Senado em 12 de junho, chegou à Câmara dos Deputados em 9 de julho e em apenas 5 dias já estava aprovado pelo plenário e encaminhado à sanção.
19: Segundo o presidente do STJ, ministro Herman Benjamin, o número de processos no tribunal chegou a 260 mil no primeiro semestre do ano. No ano passado foram 235 mil casos. O STJ analisa causas de direito federal que não são constitucionais. As causas relativas à Constituição são julgadas no STF, Supremo Tribunal Federal. Da Rádio Câmara de Brasília, Luiz Cláudio Canuto.
22: Segurança Pública.
7: Delegado Palumbo, do Podemos de São Paulo, defende a aprovação de projeto que proíbe condenados por crimes hediondos e equiparados de criar, administrar e utilizar redes sociais quando o crime tiver sido cometido por meio dessas plataformas ou estiver diretamente relacionado ao ambiente digital.
6: Ele explica que a medida busca impedir que plataformas sejam usadas para aplicar golpes e aliciar vítimas.
23: Nós sabemos que os criminosos hoje não estão só no semáforo de 38, pistola, fuzil, atirando nas pessoas. Estão também na internet, cooptando criminosos, fazendo golpes, aplicando golpes, principalmente em idosos, e principalmente pegando as nossas crianças, induzindo as nossas crianças e cometendo um crime gravíssimo, que é a pedofilia. Criminoso não tem que usar rede social, eles têm que ser banidos. E não é censura. Nós temos que dar liberdade para o cidadão de bem e não para criminoso.
7: Delegado Palumbo observa que a restrição só poderia ser aplicada após condenação definitiva durante o cumprimento da pena com possibilidade de manutenção por até 20 anos. O parlamentar ressalta que o projeto também prevê sanções para quem descumprir a decisão judicial.
6: Kim Kataguiri, do Missão de São Paulo, defende proposta que endurece a punição contra pessoas que cometem crimes de forma reiterada. O texto cria a figura do reincidente crônico, aplicada a quem pratica 3 crimes dolosos em até 15 anos.
24: Hoje, a gente tem bandidos aí que têm 10, 15 passagens pela polícia e não ficam presos porque eles não são considerados reincidentes. Ele só é reincidente depois que ele é condenado e a condenação transita em julgado. Mas quando tem várias passagens pela polícia, ele não é considerado. Então, O crime em flagrante é um crime que você não precisa gerar muitas provas, que o processo não é complexo, porque o sujeito ele foi pego cometendo o crime. Não precisa de uma investigação complexa.
7: Kim Kataguiri acrescenta que a proposta busca impedir que autores habituais de crimes sejam tratados como réus primários. Ele ressalta que a matéria prevê regime inicial fechado, pena em patamar máximo e restrições a benefícios como transação penal e livramento condicional.
6: Felipe Beccari, do Podemos de São Paulo, defende projeto que torna hediondo o crime de maus tratos aos animais quando a ação criminosa provocar a morte do animal. Ele avalia que a proposta representa uma resposta mais rigorosa do Estado a casos de extrema crueldade.
0: O crime hediondo, para quem não sabe, é um crime de maior repulsa, de maior ranço da sociedade, de maior gravidade, ou seja, o Estado ele tem que ter uma resposta mais firme, né, rápida, firme e contundente com relação a esse crime. É exemplo, o estupro, estupro de vulnerável, homicídio. Então a gente prevê que aquele que cometa um maus tratos contra os animais e ele faleça, ou seja, foi até o limite e provocou a morte desse animal, como por exemplo o cão-orelha e outros animais aí que repercutem em alguns casos, a pessoa se enquadre nesse rol.
7: Felipe Beccari explica que a pena permanece a mesma, mas o enquadramento como crime hediondo muda o regime de cumprimento. O condenado começa em regime fechado e enfrenta regras mais rígidas para a progressão da pena.
6: Termina agora o Jornal Câmara dos Deputados, produzido pela Rádio Câmara, com trabalhos técnicos de Wellington Teles e a apresentação de Luciana Vieira e Val Monteiro. Boa noite.
7: A Voz do Brasil volta amanhã. Uma boa noite para você.
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26: Olá, amigos, boa noite. 8h02. Estamos iniciando o noturno desta quinta-feira, 6 de agosto de 2000.
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6: 20 horas e 3 minutos.

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gerais. Atenção, alô Araqueto, deixa o Cláudio falar. Araqueto, quando canta, ele atrapalha o Cláudio. É, mas agora estamos começando aqui o programa Super Parada Total da Noite. A noite de quinta-feira, 6 de agosto de 2026. E hoje é dia de São Salvador do Mundo, Dia Nacional dos Profissionais da Educação. Agora são 20 horas e 7 minutos. Alô, cidade, alô, interior, alô, nosso povo amigo internautas. Um grande abraço a partir de agora. Super Parada Total pra você. E pra você participar aqui do programa, gente, olha, é o 999-19-9752. Você mandar mensagem de texto ou áudio e a gente atende o seu pedido musical. Às 20 horas e 7 minutos, muito boa noite, cidade. Boa noite, povo amigo, que ouve a nossa programação de norte a sul, leste a oeste. Alô, povo querido. Os nossos amigos motoristas que estão trafegando aí na 153, um grande abraço. São Cristóvão os acompanhe e abençoe. Você que está indo para o trabalho, voltando do trabalho. Grande abraço, boa noite.

então vamos. Já tocando aqui a primeira música do programa. É aí, eu tô Caetano e João Tatu. Tá 20 horas e 8 minutos. Saiu

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Agora são 20h19, participando aqui do programa, quem? Daniel, boa noite, Cláudio Cordeiro, toque a música Sanfoneiro Pachola e também a música Portal da História com Criolo Batista para o Nestor Elza, João Nestor, a pedido do Daniel Grzewski de Água Quinta dos Mendes, também para você, amigo Cláudio, e ainda toque aí a música Lembrança do Porca Véia, né? Isso, boa noite, eu peço a música com o Amado Batista, Folha Seca, muito obrigado, é o Maílson de Água Quente dos Rosas, muito obrigado, Jailson também participando, estamos ouvindo o programa, o Jailson Barro dos Santos e Paulo Barro dos Santos, também a Roseli das Neves, de Faxinal dos Elias, o Leonides Mosso, Leonides Sava, né? Leonides Sava, boa noite, seu Cláudio, aqui é o Leonides, estou na escuta, quero ouvir a música Carreta, como é que é? É Feiticeira? Será que é Carreta Feiticeira? Com as Marcianas, tem uma abençoada noite. Quem mais? Mas que barbaridade, encheu de mensagem, toque a música Peito Apaixonado com Paula Machado, mas toque o Rafael Schneider. Alô, Rafael Schneider, já tá no ponto, vamos tocar assim. A Elizabeth Nascimento pedindo a música Agenda Rabiscada e a música Homem Chora Sim para curtir, a Elizabeth vai curtir. Juarez de Oliveira, boa noite, toque Lourenço Lourival, Velha Porteira. Valeu, vamos tocar assim. Rose Vitória de e Maria Vitória, né? Rose e a Maria Vitória de Irati pedindo a música aí, do Barrerito, Vivo por Dentro, Morto por Fora. Também quem tá ligado no programa confirmando a audiência é o Antônio Pedroso. E tem mais, a Lídia, boa noite, professor, tudo bem? Toque a música Destino Ingrato, oferecendo para os irmãos. Beleza, feliz dia dos pais para você. Assina Lídia Santos de Rio Azul. Valeu, obrigado. Grande abraço aí, né? Já mostrou positivo lá. Então tá tranquilo. Bem, vamos começar então a música aqui com a Paula. Como é que é? Paula Machado? Isso. Ela vai cantar primeiro Tempo ao Tempo, Peito Apaixonado, Foto 3x4. Depois, aí o Peito Apaixonado vai junto com as outras músicas, né? Muito bem, é o Pupurrim que ela apresenta para nós. Vai lá, Paula Machado. Música.

0: Juliano César!
1: Chega pra cá, meu filho, chega pra cá, Juliano!
2: Alô, Juliano!
0: Ô, querido!
2: Vamos embora! Solta a panela aí!